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3: Estes são os primeiros minutos desta emissão Super Estação. A Rádio Oficial de Viseu tem um espaço de emissão especialmente pensado para te dar mais grandes músicas. Continua ligado no 96.8 na playlist da Estação Diária. Volto já a seguir, deixa-te ficar.
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1: De regresso à informação na Estação Diária. Já daqui a pouco vem o Diário da Estação, na Estação Oficial de Viseu.
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1: Estás na Estação Diária e estás muito bem, com a redação a chamar a atenção que vem aí a informação do desporto. Só para quem quer estar por dentro do mundo desportivo. Não percas, porque já a seguir regresso com mais música sem parar.
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2: 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São estes alguns dos temas que vamos desenvolver no Desporto da Estação Diária. O Tondela joga este domingo em Rio Maior, frente ao Casa Pia, em jogo da 32ª jornada da Primeira Liga de Futebol, e está obrigado a vencer para deixar a manutenção em aberto para as duas jornadas finais. A Federação Portuguesa de Futebol divulgou o calendário das principais competições masculinas de futebol sénior para a época 2026-2027. Na divisão de honra da Associação de Futebol Viseu, faltam duas jornadas para o final do campeonato, com um ponto a separar Lamelas e Castro Daire na frente da classificação. A Federação Portuguesa de Futebol já divulgou o calendário das provas nacionais de futebol feminino para a época 2026-2027. Agora é só ficarem atentos ao desenvolvimento destes e outros temas no Desporto da Estação Diária. 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

0: 1h30, avançamos para o desporto.
1: O Tondela joga este domingo em Rio Maior, frente ao Casa Pia, jogo da 32ª jornada da Primeira Liga de Futebol, e está obrigado a vencer para deixar a manutenção em aberto para as duas jornadas finais. Moralizado pelo empate em Alvalade, o Tondela chega a esta partida a 4 pontos de distância do Casa Pia, equipa que está em posição de play-off pela permanência. Se vencer, reduz a distância para apenas um ponto e tudo se decidirá depois nas duas jornadas finais. Os auriverdes vão receber o Moreirense e jogam em Arouca, enquanto o Casa Pia vai a Guimarães e recebe na última jornada o Rio Ave. Casa Pia Tondela, este domingo às 15h30, jogo habitado por André Narciso. Na divisão de honra da Associação de Futebol de Viseu, faltam duas jornadas para o final do campeonato, com um ponto a separar Lamelas e Castrodeiro da frente da classificação. Este domingo e para a 29ª e penúltima jornada, o líder de Lamelas recebe o aflito Ferreira Daves, enquanto o Castrodeiro joga em Nelas. Jogos de jornada para este domingo, às 16h, são Moimenta do Beira-Sata, o Carregal Sol Mangualde, Penalvo de Castelo Lusitano, Nelas Castrodeiro, São Pedreiro de Carvalhais, Nespereira Valde Açores, Ferreira Daves Lamelas e Campia Oliveira de Frades. A Federação Portuguesa de Futebol já divulgou o calendário das principais competições masculinas de futebol sénior para a próxima temporada. Vai arrancar com a Supertaça Cândido de Oliveira. Vai ser jogada a 31 de julho, 1 ou 2 de agosto. Vai ser entre o campeão nacional e vencedor da Taça de Portugal de Futebol. Já a Taça de Portugal da próxima época começa a 30 de agosto com a primeira eliminatória. Os clubes da Primeira Liga entram apenas na terceira ronda a 18 de outubro. Já as equipas que vão participar das competições da UEFA vão entrar apenas no sorteio da quarta eliminatória, que será disputada a 22 de novembro. As meias finais, que na próxima época serão disputadas apenas a uma mão, vão ser a 22 e 23 de maio, e a final está em agenda para 30 de maio. Na Liga 3, o arranque vai acontecer a 9 de agosto. Já o Campeonato de Portugal, na próxima temporada, começa a 16 de agosto, vai terminar com a final a 20 de junho. Já é conhecido o calendário das provas nacionais de futebol feminino para a próxima temporada, que vai começar com a Supertaça, em agenda para os dias 5 ou 6 de setembro. A Liga tem início no fim de semana de 12 e 13 de setembro, data em que arranca também o Campeonato Nacional Feminino da 2ª Divisão. A Taça de Portugal Feminina vai iniciar-se com uma pré-eliminatória a 13 de setembro. A primeira eliminatória está marcada para 4 de outubro e a final do dia 6 de junho. Já a Taça da Liga Feminina de Futebol começa também a 4 de outubro. A Federação indica que o calendário pode sofrer alterações ao longo da época devido ao calendário internacional e a ajustamentos competitivos. Estas e outras notícias do desporto estão atualizadas em estaçãodiariajornal.sapo.pt e também no site da Estação Diária Rádio em 908.fm. A seguir vai ficar a previsão do estado do tempo.
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2: 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Previsão do estado do tempo para as próximas 24 horas. O Instituto Português de Mar e da Atmosfera está a prever para o distrito de Viseu períodos de céu muito nublado e aguaceiros com possibilidade de ocorrência de trovoada, em especial no interior, com vento fraco e perante temporariamente fraca a moderado nas terras altas. O IPMA está também a prever uma pequena descida das temperaturas, com o mercúrio dos termómetros a chegar aos 16 graus de máxima e a mínima a registrar durante a noite valores perto dos 10 graus no distrito de Viseu.
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3: Mais uma pista de dança, o melhor do som house e eletrónica na estação diária. Só para quem gosta de batidas mais aceleradas. Lá mais para a frente, a seguir ao sinal horário das 23, temos 3 horas de emissão. Basta ficares bem ligado em 96.8 com a estação diária.
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1: 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De regresso à informação na Estação Diária. Já daqui a pouco vem o Diário da Estação na Estação Oficial de Viseu. Logo a seguir volto com mais música sem parar. Fica por aí.
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2: 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São estas algumas das notícias que vamos destacar na edição do dia do Diário da Estação. O Instituto Politécnico de Viseu abriu o período de candidaturas para a primeira edição do mestrado em Ambiente e Saúde. A CCDR Centro está a promover até 17 de maio a segunda edição do concurso Super Horta Escolar. A Comunidade Intermunicipal Simvisão Dona Fões apresentou o projeto Invest, uma iniciativa destinada a apoiar a internacionalização e captação de investimento para a região. O ABC de Nelas vai jogar mais um ano na 3ª Divisão Nacional de Futsal, enquanto o Pedrelos não conseguiu a permanência e na próxima época regressa aos distritais de Viseu. Agora é só ficarem atentos ao desenvolvimento destes e outros temas no Diário da Estação.
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0: Duas horas.
1: 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Assim, Viseu de Olafões marca a presença no evento Portugal da Ação Global no Centro Cultural de Belém, em Lisboa, para promover o território como destino de investimento. O encontro, organizado pela Secretaria de Estado das Comunidades Portuguesas e pela Fundação AEP, reúne mais de 300 empresários de mais de 40 países, 50 câmaras de comércio e 20 entidades supramunicipais, com foco em investimento, parcerias e internacionalização. Assim, Viseu de Olafões está representada com stands e participará numa plataforma de matchmaking para agendar reuniões com investigadores, consulados e câmaras de comércio internacionais, além de workshops e ações de networking. A ministra do Ambiente e Energia, Maria da Graça Carvalho, anunciou que a barragem de Girabolhos, do Rio Montego, vai ser uma das primeiras a avançar no âmbito do Programa Portugal Transformação, Recuperação e Resiliência. O concurso público para a sua construção deverá ser lançado muito em breve, estando a ser recolhidos dados junto de parceiros e câmaras municipais, adiantou a ministra. A barragem de Girabolhos vai ficar localizada no Conselho de Ceia, na bacia hidrográfica do Mondego, que também atravessa o distrito de Viseu. Terá um papel fundamental no controle das cheias do rio, além de armazenar água e produzir energia. A ministra sublinhou que a sua existência teria facilitado o controle das recentes cheias no rio Mondego. O PTRR, que foi anunciado pelo primeiro-ministro Luís Montenegro, prevê um investimento global de 22,6 mil milhões de euros ao longo de 9 anos. GNR de Viseu deteve em flagrante um homem de 33 anos, suspeito de furtos em residências nos concelhos de Viseu e Penalva do Castelo. A detenção surgiu na sequência de uma denúncia de tentativa de furto a uma habitação. Os militares identificaram o suspeito pela descrição física e pelo veículo, abordando nas imediações do local. As diligências permitiram ligá-lo pelo menos a outros 2 furtos na região. Na operação foram apreendidos 3 relógios de pulso, 3 colares, 1 peça de joalharia, 2 terços, 3 ponteiros em ferro, 1 pé de cabra, 2 pares de luvas e 1 gorro. O suspeito foi detido, o caso remetido para o Tribunal Judicial de Viseu. Na divisão de honra da Associação de Futebol de Viseu, faltam 2 jornadas para o final do campeonato, com 1 ponto a separar Labelas e Castro Daire na frente da classificação. Este domingo, e para a 29ª e penúltima jornada, o líder Labelas recebe o Aflito Ferreira Daves, enquanto o Castro Daire joga em Nelas. Jogos de jornada para este domingo, às 4 da tarde, são Moimenta de Beira Sátão, Carregal Sal Mangualde, Penalvo de Castelo Lusitano, Nelas Castro Daire, São Pedrense Carvalhais, Nespereira Val de Açores, Ferreira Daves Labelas e Campia Oliveira de Frades. Todas estas notícias estão atualizadas em estaçãodiariajornal.sapo.pt. Informação também no site da Estação Diária Rádio em 908.fm. A seguir vai ficar-se a previsão do estado do tempo.
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3: 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Previsão do estado do tempo para as próximas 24 horas. O Instituto Português de Mar e da Atmosfera está a prever para o distrito de Viseu períodos de céu muito nublado e aguaceiros, com possibilidade de ocorrência de trovoada, em especial no interior, com vento fraco, superando temporariamente fraco a moderado nas terras altas. O IPMA está também a prever uma pequena descida das temperaturas, com o mercúrio dos termómetros a chegar aos 16 graus de máxima e a mínima a registrar durante a noite valores perto dos 10 graus no distrito de Viseu.
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2: Estes são os primeiros minutos desta emissão Superestação na Estação Diária. Abrimos com som nacional e já a seguir fica com uma supernova para ouvir com muita atenção.
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1: Bem-vindo à Estação Diária. Espero que gostes de tudo que preparamos só para ti. Vamos voltar ao que interessa? Ora, escuta as sonsas da estação, da Estação Diária.
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1: Informação de meia e meia hora aqui na tua estação diária. Estamos quase em cima da hora para dar lugar ao desporto. São as notícias em destaque em 96.8. Fica por aí, até já.
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2: 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São estes alguns dos temas que vamos desenvolver no Desporto da Estação Diária. O Tondela joga este domingo em Rio Maior frente ao Casa Pia em jogo da 32ª jornada da Primeira Liga de Futebol e está obrigado a vencer para deixar a manutenção em aberto para as duas jornadas finais. A Federação Portuguesa de Futebol divulgou o calendário das principais competições masculinas de futebol sénior para a época 2026-2027. Na divisão de honra da Associação de Futebol Viseu faltam duas jornadas para o final do campeonato, com um ponto a separar Lamelas e Castro Daire na frente da classificação. A Federação Portuguesa de Futebol já divulgou o calendário das provas nacionais de futebol feminino para a época 2026-2027. Agora é só ficarem atentos ao desenvolvimento destes e outros temas no Desporto da Estação Diária. 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

0: duas e meia, vem o desporto.
1: O Tondela joga este domingo em Rio Maior, frente ao Casa Pia, jogo da 32ª jornada da Primeira Liga de Futebol, e está obrigado a vencer para deixar a manutenção em aberto para as duas jornadas finais. Moralizado pelo empate em Alvalade, o Tondela chega a esta partida a 4 pontos de distância do Casa Pia, equipa que está em posição de play-off pela permanência. Se vencer, reduz a distância para apenas um ponto e tudo se decidirá depois nas duas jornadas finais. Os auriverdes vão receber o Moreirense e jogam em Arouca, enquanto o Casa Pia vai a Guimarães e recebe na última jornada o Rio Ave. Casa Pia Tondela, este domingo às 15h30, jogo habitado por André Narciso. Na divisão de honra da Associação de Futebol de Viseu, faltam duas jornadas para o final do campeonato, com um ponto a separar Lamelas e Castrodeiro na frente da classificação. Este domingo e para a 29ª e penúltima jornada, o líder Lamelas recebe o aflito Ferreira d'Aves, enquanto o Castrodeiro joga em Nelas. Jogos de jornada para este domingo, às 16h, são Moimenta do Beira-Sata, o Carregal Sol Mangualde, Penalvo de Castelo Lusitano, Nelas Castrodeiro, São Pedreiro de Carvalhais, Nespereira Valde Açores, Ferreira d'Aves Lamelas e Campia Oliveira de Frades. A Federação Portuguesa de Futebol já divulgou o calendário das principais competições masculinas de futebol sénior para a próxima temporada. Vai arrancar com a Supertaça Cândido de Oliveira. Vai ser jogada a 31 de julho, 1 ou 2 de agosto. Vai ser entre o campeão nacional e vencedor da Taça de Portugal de Futebol. Já a Taça de Portugal da próxima época começa a 30 de agosto com a primeira eliminatória. Os clubes da Primeira Liga entram apenas na terceira ronda a 18 de outubro. Já as equipas que vão participar das competições da UEFA vão entrar apenas no sorteio da quarta eliminatória, que será disputada a 22 de novembro. As meias finais, que na próxima época serão disputadas apenas a uma mão, vão ser a 22 e 23 de maio, e a final está em agenda para 30 de maio. Na Liga 3, o arranque vai acontecer a 9 de agosto. Já o Campeonato de Portugal, na próxima temporada, começa a 16 de agosto, vai terminar com a final a 20 de junho. Já é conhecido o calendário das provas nacionais de futebol feminino para a próxima temporada, que vai começar com a Supertaça, em agenda para os dias 5 ou 6 de setembro. A Liga tem início no fim de semana de 12 e 13 de setembro, data em que arranca também o Campeonato Nacional Feminino da 2ª Divisão. A Taça de Portugal Feminina vai iniciar-se com uma pré-eliminatória a 13 de setembro. A primeira eliminatória está marcada para 4 de outubro e a final no dia 6 de junho. Já a Taça da Liga Feminina de Futebol começa também a 4 de outubro. A Federação indica que o calendário pode sofrer alterações ao longo da época devido ao calendário internacional e a ajustamentos competitivos. Estas e outras notícias do desporto estão atualizadas em estaçãodiariajornal.sapo.pt e também no site da Estação Diária Rádio em 908.fm. A seguir vai ficar a previsão do estado do tempo.
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2: 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Previsão do estado do tempo para as próximas 24 horas. O Instituto Português de Mar e da Atmosfera está a prever para o distrito de Viseu períodos de céu muito nublado e aguaceiros, com possibilidade de ocorrência de trovoada, em especial no interior, com vento fraco, se para temporariamente fraco a moderado, nas terras altas. O IPMA está também a prever uma pequena descida das temperaturas, com o mercúrio dos termómetros a chegar aos 16 graus de máxima e a mínima a registrar durante a noite valores perto dos 10 graus no distrito de Viseu.
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1: Olá, viva, cá estamos nós para vos dar as boas-vindas para mais uma grande hora de música na Estação Diária. Rui Moreira, na Estação Diária.

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1: Vem aí a informação atualizada na Estação Diária com o Diário da Estação. São as notícias em destaque em 96.8. Deixa-te ficar.
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2: São estas algumas das notícias que vamos destacar na edição do dia do Diário da Estação. O Instituto Politécnico de Viseu abriu o período de candidaturas para a primeira edição do mestrado em Ambiente e Saúde. A CCDR Centro está a promover até 17 de maio a segunda edição do concurso Super Horta Escolar. A Comunidade Intermunicipal Sim Viseu Donafões apresentou o projeto Invest, uma iniciativa destinada a apoiar a internacionalização e captação de investimento para a região. O ABC de Nelas vai jogar mais um ano na 3ª Divisão Nacional de Futsal, enquanto o Pedrões não conseguiu a permanência e na próxima época regressa aos distritais de Viseu. Agora é só ficarem atentos ao desenvolvimento destes e outros temas no Diário da Estação. 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
1: 3 horas.
0: 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A Cinviseu de Olafões marca a presença no evento Portugal Dação Global no Centro Cultural de Belém, em Lisboa, para promover o território como destino de investimento. O encontro, organizado pela Secretaria de Estado das Comunidades Portuguesas e pela Fundação AEP, reúne mais de 300 empresários de mais de 40 países, 50 câmaras de comércio e 20 entidades supramunicipais, com foco em investimento, parcerias e internacionalização. A Cinviseu de Olafões está representada com stands e participará numa plataforma de matchmaking para agendar reuniões com investigadores, consulados e câmaras de comércio internacionais, além de workshops e ações de networking. A ministra do Ambiente e Energia, Maria da Graça Carvalho, anunciou que a barragem de Girabolhos do Rio Montego vai ser uma das primeiras a avançar no âmbito do Programa Portugal Transformação, Recuperação e Resiliência. O concurso público para a sua construção deverá ser lançado muito em breve, estando a ser recolhidos dados junto de parceiros e câmaras municipais, adiantou a ministra. A barragem de Girabolhos vai ficar localizada no Conselho de Ceia, na bacia hidrográfica do Mondego, que também atravessa o distrito de Viseu. Terá um papel fundamental no controle das cheias do rio, além de armazenar água e produzir energia. A ministra sublinhou que a sua existência teria facilitado o controle das recentes cheias no rio Mondego. O PTRR, que foi anunciado pelo primeiro-ministro Luís Montenegro, prevê um investimento global de 22,6 mil milhões de euros ao longo de 9 anos. A GNR de Viseu deteve em flagrante um homem de 33 anos, suspeito de furtos em residências nos concelhos de Viseu e Penalva do Castelo. A detenção surgiu na sequência de uma denúncia de tentativa de furto a uma habitação. Os militares identificaram o suspeito pela descrição física e pelo veículo, abordando-o nas imediações do local. As diligências permitiram ligá-lo pelo menos a outros 2 furtos na região. Na operação foram apreendidos 3 relógios de pulso, 3 colares, 1 peça de joalharia, 2 terços, 3 ponteiros em ferro, 1 pé de cabra, 2 pares de luvas e 1 gorro. O suspeito foi detido, o caso remetido para o Tribunal Judicial de Viseu. Na divisão de honra da Associação de Futebol de Viseu, faltam 2 jornadas para o final do campeonato, com 1 ponto a separar Labelas e Castrodeiro na frente da classificação. Este domingo, e para a 29ª e penúltima jornada, o líder Labelas recebe o aflito Ferreira de Aves, enquanto o Castrodeiro joga em Nelas. Jogos de jornada para este domingo, às 4 da tarde, são Moimenta de Beira Sátão, Carregal Sal Mangualde, Penalvo de Castelo Lusitano, Nelas Castrodeira, São Pedrense Carvalhais, Nespereira Val de Açores, Ferreira de Aves Labelas e Campia Oliveira de Frades. Todas estas notícias estão atualizadas em estaçãodiariojornal.sapo.pt, informação também no site da Estação Diária Rádio em 908.fm. A seguir vai ficar-se a previsão do estado do tempo.
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3: 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Previsão do estado do tempo para as próximas 24 horas. O Instituto Português de Mar e da Atmosfera está a prever para o distrito de Viseu períodos de céu muito nublado e aguaceiros, com possibilidade de ocorrência de trovoada, em especial no interior, com vento fraco, superando temporariamente fraco a moderado nas terras altas. O IPMA está também a prever uma pequena descida das temperaturas, com o mercúrio dos termómetros a chegar aos 16 graus de máxima e a mínima a registrar durante a noite valores perto dos 10 graus no distrito de Viseu.
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1: Bem-vindo ao 96.8, som de abertura na Estação Diária para mais Super Estação. E já de seguida voltamos à música com uma supernova. Eu volto já a seguir, até já.
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1: 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São estes alguns dos temas que vamos desenvolver no Desporto da Estação Diária. O Tondela joga este domingo em Rio Maior, frente ao Casa Pia, em jogo da 32ª jornada da Primeira Liga de Futebol, e está obrigado a vencer para deixar a manutenção em aberto para as duas jornadas finais. A Federação Portuguesa de Futebol divulgou o calendário das principais competições masculinas de futebol sénior para a época 2026-2027. Na divisão de honra da Associação de Futebol Viseu, faltam duas jornadas para o final do campeonato, com um ponto a separar Lamelas e Castro Daire na frente da classificação. A Federação Portuguesa de Futebol já divulgou o calendário das provas nacionais de futebol feminino para a época 2026-2027. Agora é só ficarem atentos ao desenvolvimento destes e outros temas no Desporto da Estação Diária. 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

0: notícias de caráter desportivo, bloco das 3:30. O Tondela joga este domingo em Rio Maior, frente ao Casa Pia, em jogo da 32ª jornada da Primeira Liga de Futebol, e está obrigado a vencer para deixar a manutenção em aberto para as duas jornadas finais. Moralizado pelo empate em Alvalade, o Tondela chega esta partida a 4 pontos de distância do Casa Pia, equipa que está em posição de play-off pela permanência. Se vencer, reduz a distância para apenas 1 ponto e tudo se decidirá depois nas duas jornadas finais. Os auriverdes vão receber o Moreirense e jogam em Arouca, enquanto o Casa Pia vai a Guimarães e recebe na última jornada o Rio Ave. Casa Pia Tondela, este domingo, às 3:30 da tarde, jogo habitado por André Narciso. Na divisão de honra da Associação de Futebol de Viseu, faltam duas jornadas para o final do campeonato, com 1 ponto a separar Lamelas e Castrodeiro da frente da classificação. Este domingo, e para a 29ª e penúltima jornada, o líder Lamelas recebe o aflito Ferreira d'Aves, enquanto o Castrodeiro joga em Nelas. Jogos de jornada para este domingo, às 4 da tarde, são Moimenta de Beira Sátão, Carregal Sol, Mangualde, Penalvo de Castelo Lusitano, Nelas Castrodeira, São Pedreiro de Carvalhais, Nespereira Valde Açores, Ferreira d'Aves Lamelas e Campia Oliveira de Frades. A Federação Portuguesa de Futebol já divulgou o calendário das principais competições masculinas de futebol sénior para a próxima temporada. Vai arrancar com a Supertaça Cândido de Oliveira. Vai ser jogada a 31 de julho, 1 ou 2 de agosto. Vai ser entre o campeão nacional e vencedor da Taça de Portugal de Futebol. Já a Taça de Portugal da próxima época começa a 30 de agosto, com a primeira eliminatória. Os clubes da Primeira Liga entram apenas na terceira ronda, a 18 de outubro. Já as equipas que vão participar das competições da UEFA vão entrar apenas no sorteio da quarta eliminatória, que será disputada a 22 de novembro. As meias finais, que na próxima época serão disputadas apenas a uma mão, vão ser a 22 e 23 de maio, e a final está em agenda para 30 de maio. Na Liga 3, o arranque vai acontecer a 9 de agosto. Já o Campeonato de Portugal, na próxima temporada, começa a 16 de agosto, vai terminar com a final a 20 de junho. Já é conhecido o calendário das provas nacionais de futebol feminino para a próxima temporada, que vai começar com a Supertaça, em agenda para os dias 5 ou 6 de setembro. A Liga tem início no fim de semana de 12 e 13 de setembro, data em que arranca também o Campeonato Nacional Feminino da 2ª Divisão. A Taça de Portugal Feminina vai iniciar-se com uma pré-eliminatória a 13 de setembro. A primeira eliminatória está marcada para 4 de outubro e a final no dia 6 de junho. Já a Taça da Liga Feminina de Futebol começa também a 4 de outubro. A Federação indica que o calendário pode sofrer alterações ao longo da época devido ao calendário internacional e a ajustamentos competitivos. Estas e outras notícias do desporto estão atualizadas em estaçãodiariajornal.sapo.pt e também no site da Estação Diária Rádio em 908.fm. A seguir vai ficar-se a previsão do estado do tempo.
1: 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Previsão do estado do tempo para as próximas 24 horas. O Instituto Português de Mar e da Atmosfera está a prever para o Distrito de Viseu períodos de céu muito nublado e aguaceiros, com possibilidade de ocorrência de trovoada, em especial no interior, com vento fraco, superando temporariamente fraco a moderado nas terras altas. O IPMA está também a prever uma pequena descida das temperaturas, com o mercúrio dos termómetros a chegar aos 16 graus de máxima e a mínima a registrar durante a noite valores perto dos 10 graus no Distrito de Viseu.
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3: Mais um grande som house na Estação Diária. Sabemos que os grandes apreciadores do house e eletrónica agradecem. Para já, fica aí com uma pequena amostra daquilo que temos preparado para mais logo. Antena 9680.
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1: Vamos fazer uma pequena pausa na música e logo a seguir temos o Diário da Estação. As notícias em destaque em 96.8. Já a seguir, fica bem ligado.
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2: São estas algumas das notícias que vamos destacar na edição do dia do Diário da Estação. O Instituto Politécnico de Viseu abriu o período de candidaturas para a primeira edição do mestrado em Ambiente e Saúde. A CCDR Centro está a promover até 17 de maio a segunda edição do concurso Super Horta Escolar. A Comunidade Intermunicipal Sim Viseu Dona Fões apresentou o projeto Invest, uma iniciativa destinada a apoiar a internacionalização e captação de investimento para a região. O ABC de Nelas vai jogar mais um ano na 3ª Divisão Nacional de Futsal, enquanto o Pedrouços não conseguiu a permanência e na próxima época regressa aos distritais de Viseu. Agora é só ficarem atentos ao desenvolvimento destes e outros temas no Diário da Estação.
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1: 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Assim, Viseu de Olafões marca a presença no evento Portugal Dação Global no Centro Cultural de Belém, em Lisboa, para promover o território como destino de investimento. O encontro, organizado pela Secretaria de Estado das Comunidades Portuguesas e pela Fundação AEP, reúne mais de 300 empresários de mais de 40 países, 50 câmaras de comércio e 20 entidades supramunicipais com foco em investimento, parcerias e internacionalização. Assim, Viseu de Olafões está representada com stands e participará numa plataforma de matchmaking para agendar reuniões com investigadores, consulados e câmaras de comércio internacionais, além de workshops e ações de networking. A ministra do Ambiente e Energia, Maria da Graça Carvalho, anunciou que a barragem de Girabolhos, do Rio Montego, vai ser uma das primeiras a avançar no âmbito do Programa Portugal Transformação, Recuperação e Resiliência. O concurso público para a sua construção deverá ser lançado muito em breve, estando a ser recolhidos dados junto de parceiros e câmaras municipais, adiantou a ministra. A barragem de Girabolhos vai ficar localizada no Conselho de Ceia, na bacia hidrográfica do Mondego, que também atravessa o distrito de Viseu. Terá um papel fundamental no controle das cheias do rio, além de armazenar água e produzir energia. A ministra sublinhou que a sua existência teria facilitado o controle das recentes cheias no rio Mondego. O PTRR, que foi anunciado pelo primeiro-ministro Luís Montenegro, prevê um investimento global de 22,6 mil milhões de euros ao longo de 9 anos. GNR de Viseu deteve em flagrante um homem de 33 anos, suspeito de furtos em residências nos concelhos de Viseu e Penalva do Castelo. A detenção surgiu na sequência de uma denúncia de tentativa de furto a uma habitação. Os militares identificaram o suspeito pela descrição física e pelo veículo, abordando-o nas imediações do local. As diligências permitiram ligá-lo pelo menos a outros 2 furtos na região. Na operação foram apreendidos 3 relógios de pulso, 3 colares, 1 peça de joalharia, 2 terços, 3 ponteiros em ferro, 1 pé de cabra, 2 pares de luvas e 1 gorro. O suspeito foi detido, o caso remetido para o Tribunal Judicial de Viseu. Na divisão de honra da Associação de Futebol de Viseu, faltam 2 jornadas para o final do campeonato, com 1 ponto a separar Labelas e Castrodeiro na frente da classificação. Este domingo, e para a 29ª e penúltima jornada, o líder Labelas recebe o Aflito Ferreira de Aves, enquanto o Castrodeiro joga em Nelas. Jogos de jornada para este domingo, às 4 da tarde, são Moimenta de Beira Sátão, Carregal Sal Mangualde, Penalvo de Castelo Lusitano, Nelas Castrodeiro, São Pedrense Carvalhais, Nunes Pereira Valde Açores, Ferreira de Aves Labelas e Campia Oliveira de Frades. Todas estas notícias estão atualizadas em estaçãodiariojornal.sapo.pt. Informação também no site da Estação Diária Rádio em 908.fm. A seguir vai ficar-se a previsão do estado do tempo.
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3: 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Previsão do estado do tempo para as próximas 24 horas. O Instituto Português de Mar e da Atmosfera está a prever para o distrito de Viseu períodos de céu muito nublado e aguaceiros, com possibilidade de ocorrência de trovoada, em especial no interior, com vento fraco, superando temporariamente fraco a moderado nas terras altas. O IPMA está também a prever uma pequena descida das temperaturas, com o mercúrio dos termómetros a chegar aos 16 graus de máxima e a mínima a registrar durante a noite valores perto dos 10 graus no distrito de Viseu.
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3: Olá, esta é a frequência da Estação Diária. Chamamos a atenção para a primeira das músicas rodadas. Ouvimos Tuga da Estação, a supernova é a malha que divulgamos nos minutos que se seguem. Fiquem bem.
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1: 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Aumenta o volume que vem aí mais grandes músicas.
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0: para que nos próximos minutos possas ficar ligado na estação diária rádio, escolhemos mais um super som que iremos recomendar já de seguida. 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

0: depois do Bloco Comercial, vem aí os destaques e as notícias atualizadas nesta sessão diária. Iremos voltar para a segunda meia hora desta emissão super top da estação. Até já!
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3: São estes alguns dos temas que vamos desenvolver no Desporto da Estação Diária. O Tondela joga este domingo em Rio Maior frente ao Casa Pia em jogo da 32ª jornada da Primeira Liga de Futebol e está obrigado a vencer para deixar a manutenção em aberto para as duas jornadas finais. A Federação Portuguesa de Futebol divulgou o calendário das principais competições masculinas de futebol sénior para a época 2026-2027. Na divisão de honra da Associação de Futebol Viseu faltam duas jornadas para o final do campeonato com um ponto a separar Lamelas e Castro Daire na frente da classificação. A Federação Portuguesa de Futebol já divulgou o calendário das provas nacionais de futebol feminino para a época 2026-2027. Agora é só ficarem atentos ao desenvolvimento destes e outros temas no Desporto da Estação Diária.
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0: bloco de informação desportiva às 4:30.
1: O Tondela joga este domingo em Rio Maior, frente ao Casa Pia, em jogo da 32ª jornada da Primeira Liga de Futebol, e está obrigado a vencer para deixar a manutenção em aberto para as duas jornadas finais. Moralizado pelo empate em Alvalade, o Tondela chega esta partida a 4 pontos de distância do Casa Pia, equipa que está em posição de play-off pela permanência. Se vencer, reduz a distância para apenas 1 ponto e tudo se decidirá depois nas duas jornadas finais. Os auriverdes vão receber o Moreirense e jogam em Arouca, enquanto o Casa Pia vai a Guimarães e recebe na última jornada o Rio Ave. Casa Pia Tondela, este domingo, às 15:30, jogo habitado por André Narciso. Na divisão de honra da Associação de Futebol de Viseu, faltam duas jornadas para o final do campeonato, com 1 ponto a separar Lamelas e Castrodeiro na frente da classificação. Este domingo, e para a 29ª e penúltima jornada, o líder Lamelas recebe o Aflito Ferreira d'Aves, enquanto o Castrodeiro joga em Nelas. Jogos de jornada para este domingo, às 16:00, são Moimenta de Beira Sata, o Carregal Sol Mangualde, Penalvo de Castelo Lusitano, Nelas Castrodeiro, São Pedreiro de Carvalhais, Nespereira Valde Açores, Ferreira d'Aves Lamelas e Campia Oliveira de Frades. A Federação Portuguesa de Futebol já divulgou o calendário das principais competições masculinas de futebol sénior para a próxima temporada. Vai arrancar com a Supertaça Cândido de Oliveira. Vai ser jogada a 31 de julho, 1 ou 2 de agosto. Vai ser entre o campeão nacional e vencedor da Taça de Portugal de Futebol. Já a Taça de Portugal da próxima época começa a 30 de agosto, com a primeira eliminatória. Os clubes da Primeira Liga entram apenas na terceira ronda, a 18 de outubro. Já as equipas que vão participar das competições da UEFA vão entrar apenas no sorteio da quarta eliminatória, que será disputada a 22 de novembro. As meias finais, que na próxima época serão disputadas apenas a uma mão, vão ser a 22 e 23 de maio, e a final está em agenda para 30 de maio. Na Liga 3, o arranque vai acontecer a 9 de agosto. Já o Campeonato de Portugal, na próxima temporada, começa a 16 de agosto, vai terminar com a final a 20 de junho. Já é conhecido o calendário das provas nacionais de futebol feminino para a próxima temporada, que vai começar com a Supertaça, em agenda para os dias 5 ou 6 de setembro. A Liga tem início no fim de semana de 12 e 13 de setembro, data em que arranca também o Campeonato Nacional Feminino da 2ª Divisão. A Taça de Portugal Feminina vai iniciar-se com uma pré-eliminatória a 13 de setembro. A primeira eliminatória está marcada para 4 de outubro e a final no dia 6 de junho. Já a Taça da Liga Feminina de Futebol começa também a 4 de outubro. A Federação indica que o calendário pode sofrer alterações ao longo da época devido ao calendário internacional e a ajustamentos competitivos. Estas e outras notícias do desporto estão atualizadas em estaçãodiariajornal.sapo.pt e também no site da Estação Diária Rádio em 908.fm. A seguir vai ficar-se a previsão do estado do tempo.
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2: 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Previsão do estado do tempo para as próximas 24 horas. O Instituto Português de Mar e da Atmosfera está a prever para o distrito de Viseu períodos de céu muito nublado e aguaceiros, com possibilidade de ocorrência de trovoada, em especial no interior, com vento fraco, superando temporariamente fraco a moderado nas terras altas. O IPMA está também a prever uma pequena descida das temperaturas, com o mercúrio dos termómetros a chegar aos 16 graus de máxima e a mínima a registrar durante a noite valores perto dos 10 graus no distrito de Viseu.
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5: 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Ricardo Teixeira, o imparável.
7: Hoje vamos falar sobre como é que podemos aumentar a produtividade da nossa empresa sem aumentar o nosso staff. A resposta é automação.
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2: Para avançarmos para a segunda meia hora desta emissão, fica aí com o Super Top da Estação Diária Rádio. Os temas mais comerciais da rádio que se destacaram nos tops do mercado áudio. Fiquem por aí!
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0: 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Ora viva, nos próximos minutos, há mais música na Estação Oficial Viseu. José Alberto Ribeiro, na Estação Diária. Vamos avançar para os destaques que, à hora certa, irão fazer parte do Diário da Estação, de segunda a domingo, na Estação Oficial de Viseu.
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0: 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Boa noite. Hora super top da Estação Diária em 96.8 para partilhar os temas mais comerciais da rádio. Fica aí com o endereço do Facebook oficial da Estação Oficial de Viseu. facebook.com/estaçãodiaria em qualquer plataforma online. Até já!
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0: 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Depois do bloco comercial, vem aí os destaques e as notícias atualizadas na Estação Diária em 96.8. Voltaremos para mais Superestação. Até já!
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1: 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São estas algumas das notícias que vamos destacar na edição do dia do Diário da Estação. O Instituto Politécnico de Viseu abriu o período de candidaturas para a primeira edição do mestrado em Ambiente e Saúde. A CCDR Centro está a promover até 17 de maio a segunda edição do concurso Super Horta Escolar. A Comunidade Intermunicipal Simvis Odonafões apresentou o projeto Invest, uma iniciativa destinada a apoiar a internacionalização e captação de investimento para a região. O ABC de Nelas vai jogar mais um ano na 3ª Divisão Nacional de Futsal, enquanto o Pedrouz não conseguiu a permanência e na próxima época regressa aos distritais de Viseu. Agora é só ficarem atentos ao desenvolvimento destes e outros temas no Diário da Estação.
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0: 5 horas.
1: 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Assim, Viseu de Olafões marca a presença no evento Portugal da Ação Global no Centro Cultural de Belém, em Lisboa, para promover o território como destino de investimento. O encontro, organizado pela Secretaria de Estado das Comunidades Portuguesas e pela Fundação AEP, reúne mais de 300 empresários de mais de 40 países, 50 câmaras de comércio e 20 entidades supramunicipais, com foco em investimento, parcerias e internacionalização. Assim, Viseu de Olafões está apresentada com stands e participará numa plataforma de matchmaking para agendar reuniões com investigadores, consulados e câmaras de comércio internacionais, além de workshops e ações de networking. A ministra do Ambiente e Energia, Maria da Graça Carvalho, anunciou que a barragem de Girabolhos, do Rio Montego, vai ser uma das primeiras a avançar no âmbito do Programa Portugal Transformação, Recuperação e Resiliência. O concurso público para a sua construção deverá ser lançado muito em breve, estando a ser recolhidos dados junto de parceiros e câmaras municipais, adiantou a ministra. A barragem de Girabolhos vai ficar localizada no Conselho de Ceia, na bacia hidrográfica do Mondego, que também atravessa o distrito de Viseu. Terá um papel fundamental no controle das cheias do rio, além de armazenar água e produzir energia. A ministra sublinhou que a sua existência teria facilitado o controle das recentes cheias no rio Mondego. O PTRR, que foi anunciado pelo primeiro-ministro Luís Montenegro, prevê um investimento global de 22,6 mil milhões de euros ao longo de 9 anos. A GNR de Viseu deteve em flagrante um homem de 33 anos, suspeito de furtos em residências nos concelhos de Viseu e Penalva do Castelo. A detenção surgiu na sequência de uma denúncia de tentativa de furto a uma habitação. Os militares identificaram o suspeito pela descrição física e pelo veículo, abordando-o nas imediações do local. As diligências permitiram ligá-lo pelo menos a outros 2 furtos na região. Na operação foram apreendidos 3 relógios de pulso, 3 colares, 1 peça de joalharia, 2 terços, 3 ponteiros em ferro, 1 pé de cabra, 2 pares de luvas e 1 gorro. O suspeito foi detido, o caso remetido para o Tribunal Judicial de Viseu. Na divisão de honra da Associação de Futebol de Viseu, faltam 2 jornadas para o final do campeonato, com 1 ponto a separar Labelas e Castrodeiro na frente da classificação. Este domingo, e para a 29ª e penúltima jornada, o líder Labelas recebe o aflito Ferreira d'Aves, enquanto o Castrodeiro joga em Nelas. Jogos de jornada para este domingo, às 4 da tarde, são Moimenta de Beira-Sátão, Carregal Sal Mangualde, Penalvo de Castelo Lusitano, Nelas Castrodeiro, São Pedrense Carvalhais, Nus Pereira Val de Açores, Ferreira d'Aves Labelas e Campia Oliveira de Frades. Todas estas notícias estão atualizadas em estaçãodiariajornal.sapo.pt. Informação também no site da Estação Diária Rádio em 908.fm. A seguir vai ficar-se a previsão do estado do tempo.
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3: 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Previsão do estado do tempo para as próximas 24 horas. O Instituto Português de Mar e da Atmosfera está a prever para o distrito de Viseu períodos de céu muito nublado e aguaceiros, com possibilidade de ocorrência de trovoada, em especial no interior, com vento fraco, superando temporariamente fraco a moderado nas terras altas. O IPMA está também a prever uma pequena descida das temperaturas, com o mercúrio dos termómetros a chegar aos 16 graus de máxima e a mínima a registrar durante a noite valores perto dos 10 graus no distrito de Viseu.
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2: Estamos aí de regresso para quem segue regularmente a Estação Oficial de Viseu. Ouvimos Pluga da Estação na Estação Diária. Supernova é o som que iremos recomendar já de seguida. Até já!
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0: Na estação diária damos destaque a alguns dos temas mais ouvidos em 96.8. Soltas da estação, para escutares na próxima sequência que preparámos na playlist da estação oficial de Viseu.
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0: Estação Diária, boa noite. Principais títulos das notícias na Estação Diária. Vêm os comerciais e o bloco de informação. Voltaremos para a segunda meia hora, super top da Estação Diária Rádio, com muito mais energia. Fiquem bem.
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3: São estes alguns dos temas que vamos desenvolver no Desporto da Estação Diária. O Tondela joga este domingo em Rio Maior frente ao Casa Pia em jogo da 32ª jornada da Primeira Liga de Futebol e está obrigado a vencer para deixar a manutenção em aberto para as duas jornadas finais. A Federação Portuguesa de Futebol divulgou o calendário das principais competições masculinas de futebol sénior para a época 2026-2027. Na divisão de honra da Associação de Futebol Viseu faltam duas jornadas para o final do campeonato, com um ponto a separar Lamelas e Castro Daire na frente da classificação. A Federação Portuguesa de Futebol já divulgou o calendário das provas nacionais de futebol feminino para a época 2026-2027. Agora é só ficarem atentos ao desenvolvimento destes e outros temas no Desporto da Estação Diária.
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1: Desporto. Bloco de Informação Desportiva às 5h30. O Tondela joga este domingo em Rio Maior, frente ao Casa Pia, em jogo da 32ª jornada da Primeira Liga de Futebol, e está obrigado a vencer para deixar a manutenção em aberto para as duas jornadas finais. Moralizado pelo empate em Alvalade, o Tondela chega esta partida a 4 pontos de distância do Casa Pia, equipa que está em posição de play-off pela permanência. Se vencer, reduz a distância para apenas 1 ponto e tudo se decidirá depois nas duas jornadas finais. Os auriverdes vão receber o Moreirense e jogam em Aroca, enquanto o Casa Pia vai a Guimarães e recebe na última jornada o Rio Ave. Casa Pia Tondela, este domingo, às 15h30, jogo habitado por André Narciso. Na divisão de honra da Associação de Futebol de Viseu, faltam duas jornadas para o final do campeonato, com um ponto a separar Lamelas e Castrodeiro na frente da classificação. Este domingo e para a 29ª e penúltima jornada, o líder de Lamelas recebe o aflito Ferreira de Aves, enquanto o Castrodeiro joga em Nelas. Jogos de jornada para este domingo, às 16h, são Moimenta de Beira Sata, o Carregal Sal Mangualde, Penalvo de Castelo Lusitano, Nelas Castrodeira, São Pedrense Carvalhais, Nespereira Val de Açores, Ferreira de Aves Lamelas e Campia Oliveira de Frades. A Federação Portuguesa de Futebol já divulgou o calendário das principais competições masculinas de futebol sénior para a próxima temporada. Vai arrancar com a Supertaça Cândido de Oliveira. Vai ser jogada a 31 de julho, 1 ou 2 de agosto. Vai ser entre o campeão nacional e vencedor da Taça de Portugal de Futebol. Já a Taça de Portugal da próxima época começa a 30 de agosto, com a primeira eliminatória. Os clubes da Primeira Liga entram apenas na terceira ronda, a 18 de outubro. Já as equipas que vão participar das competições da UEFA vão entrar apenas no sorteio da quarta eliminatória, que será disputada a 22 de novembro. As meias finais, que na próxima época serão disputadas apenas a uma mão, vão ser a 22 e 23 de maio, e a final está em agenda para 30 de maio. Na Liga 3, o arranque vai acontecer a 9 de agosto. Já o Campeonato de Portugal, na próxima temporada, começa a 16 de agosto, vai terminar com a final a 20 de junho. Já é conhecido o calendário das provas nacionais de futebol feminino para a próxima temporada, que vai começar com a Supertaça e agenda para os dias 5 ou 6 de setembro. A Liga tem início no fim de semana de 12 e 13 de setembro, data em que arranca também o Campeonato Nacional Feminino da 2ª Divisão. A Taça de Portugal Feminina vai iniciar-se com uma pré-eliminatória a 13 de setembro. A primeira eliminatória está marcada para 4 de outubro e a final no dia 6 de junho. Já a Taça da Liga Feminina de Futebol começa também a 4 de outubro. A Federação indica que o calendário pode sofrer alterações ao longo da época devido ao calendário internacional e a ajustamentos competitivos. Estas e outras notícias do desporto estão atualizadas em estaçãodiariajornal.sapo.pt e também no site da Estação Diária Rádio em 908.fm. A seguir vai ficar-se a previsão do estado do tempo.
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2: 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Previsão do estado do tempo para as próximas 24 horas. O Instituto Português de Mar e da Atmosfera está a prever para o distrito de Viseu períodos de céu muito nublado e aguaceiros, com possibilidade de ocorrência de trovoada, em especial no interior, com vento fraco, superando temporariamente fraco a moderado nas terras altas. O IPMA está também a prever uma pequena descida das temperaturas, com o mercúrio dos termómetros a chegar aos 16 graus de máxima e a mínima a registrar durante a noite valores perto dos 10 graus no distrito de Viseu.
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5: Olá pessoal, bem-vindos ao QI Business Secrets.
2: Ricardo Teixeira, o imparável.
5: Hoje vamos falar sobre prioridades do dia e objetivos anuais. É o que vamos falar já a seguir, por isso estejam por aí.
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1: Vamos acelerar as tuas batidas. Malha Super Top da Estação. Super músicas para escutares na Estação Diária em 96.8. Fiquem bem.
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0: 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Hora super top da estação. Vem aí os principais destaques que iremos desenvolver à hora certa no Diário da Estação. Voltaremos para mais Super Estação logo após o Bloco das Notícias. Fica bem!
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1: São estas algumas das notícias que vamos destacar na edição do dia do Diário da Estação. O Instituto Politécnico de Viseu abriu o período de candidaturas para a primeira edição do mestrado em Ambiente e Saúde. A CCDR Centro está a promover até 17 de maio a segunda edição do concurso Super Horta Escolar. A Comunidade Intermunicipal Simvisa Lonafões apresentou o projeto Invest, uma iniciativa destinada a apoiar a internacionalização e captação de investimento para a região. O ABC de Nelas vai jogar mais um ano na 3ª Divisão Nacional de Futsal, enquanto o Pedrós não conseguiu a permanência e na próxima época regressa aos distritais de Viseu. Agora é só ficarem atentos ao desenvolvimento destes e outros temas no Diário da Estação.
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1: 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A Cinviseu de Olafões marca a presença no evento Portugal Dação Global no Centro Cultural de Belém, em Lisboa, para promover o território como destino de investimento. O encontro, organizado pela Secretaria de Estado das Comunidades Portuguesas e pela Fundação AEP, reúne mais de 300 empresários de mais de 40 países, 50 câmaras de comércio e 20 entidades supramunicipais com foco em investimento, parcerias e internacionalização. A Cinviseu de Olafões está representada com stands e participará numa plataforma de matchmaking para agendar reuniões com investigadores, consulados e câmaras de comércio internacionais, além de workshops e ações de networking. A Ministra do Ambiente e Energia, Maria da Graça Carvalho, anunciou que a barragem de Girabolhos do Rio Montego vai ser uma das primeiras a avançar no âmbito do Programa Portugal Transformação, Recuperação e Resiliência. O concurso público para a sua construção deverá ser lançado muito em breve, estando a ser recolhidos dados junto de parceiros e câmaras municipais, adiantou a ministra. A barragem de Girabolhos vai ficar localizada no Conselho de Ceia, na bacia hidrográfica do Mondego, que também atravessa o distrito de Viseu. Terá um papel fundamental no controle das cheias do rio, além de armazenar água e produzir energia. A ministra sublinhou que a sua existência teria facilitado o controle das recentes cheias no rio Mondego. O PTRR, que foi anunciado pelo primeiro-ministro Luís Montenegro, prevê um investimento global de 22,6 mil milhões de euros ao longo de 9 anos. A GNR de Viseu deteve em flagrante um homem de 33 anos, suspeito de furtos em residências nos concelhos de Viseu e Penalva do Castelo. A detenção surgiu na sequência de uma denúncia de tentativa de furto a uma habitação. Os militares identificaram o suspeito pela descrição física e pelo veículo, abordando-o nas imediações do local. As diligências permitiram ligá-lo pelo menos a outros dois furtos na região. Na operação foram apreendidos 3 relógios de pulso, 3 colares, 1 peça de joalharia, 2 terços, 3 ponteiros em ferro, 1 pé de cabra, 2 pares de luvas e 1 gorro. O suspeito foi detido, o caso remetido para o Tribunal Judicial de Viseu. Na divisão de honra da Associação de Futebol de Viseu, faltam 2 jornadas para o final do campeonato, com 1 ponto a separar Labelas e Castrodeiro na frente da classificação. Este domingo, e para a 29ª e penúltima jornada, o líder Labelas recebe o Aflito Ferreira Daves, enquanto o Castrodeiro joga em Nelas. Jogos de jornada para este domingo, às 16h, são Moimenta de Beira Sátão, Carregal Sal Mangualde, Penalva do Castelo Lusitano, Nelas Castrodeiro, São Pedrense Carvalhais, Nunes Pereira Valde Açores, Ferreira Daves Labelas e Campia Oliveira de Frades. Todas estas notícias estão atualizadas em estaçãodiariajornal.sapo.pt, informação também no site da Estação Diária Rádio em 908.fm. A seguir vai ficar-se a previsão do estado do tempo. 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Previsão do estado do tempo para as próximas 24 horas. O Instituto Português de Mar e da Atmosfera está a prever para o distrito de Viseu períodos de céu muito nublado e aguaceiros, com possibilidade de ocorrência de trovoada, em especial no interior, com vento fraco, superando temporariamente fraco a moderado nas terras altas. O IPMA está também a prever uma pequena descida das temperaturas, com o mercúrio dos termómetros a chegar aos 16 graus de máxima e a mínima a registrar durante a noite valores perto dos 10 graus no distrito de Viseu.
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2: Olá, viva, está aí mais um início de emissão na Estação Diária, para começarmos mais uma grande hora. Super top da estação, os temas mais comerciais da rádio, só para quem está atento ao mercado áudio. Até já.
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0: Estação Diária, boa noite. Para escutares na próxima sequência que preparámos na playlist da Estação Diária, Soltas da Estação. E logo a seguir, vêm os temas que merecem relevo nos diferentes tops do mercado da música. Até já!
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0: Estação Diária, boa noite. Prestem atenção aos destaques e ao bloco dos comerciais. É o desporto na Estação Diária. Voltaremos de novo à antena para a segunda parte desta emissão super top da estação. Até já.
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3: São estes alguns dos temas que vamos desenvolver no Desporto da Estação Diária. O Tondela joga este domingo em Rio Maior frente ao Casa Pia em jogo da 32ª jornada da Primeira Liga de Futebol e está obrigado a vencer para deixar a manutenção em aberto para as duas jornadas finais. A Federação Portuguesa de Futebol divulgou o calendário das principais competições masculinas de futebol sénior para a época 2026-2027. Na divisão de honra da Associação de Futebol Viseu faltam duas jornadas para o final do campeonato com um ponto a separar Lamelas e Castro Daire na frente da classificação. A Federação Portuguesa de Futebol já divulgou o calendário das provas nacionais de futebol feminino para a época 2026-2027. Agora é só ficarem atentos ao desenvolvimento destes e outros temas no Desporto da Estação Diária.
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0: Desporto à meia hora, bloco 2, 6h30.
1: O Tondela joga este domingo em Rio Maior, frente ao Casa Pia, em jogo da 32ª jornada da Primeira Liga de Futebol, e está obrigado a vencer para deixar a manutenção em aberto para as duas jornadas finais. Moralizado pelo empate em Alvalade, o Tondela chega a esta partida a 4 pontos de distância do Casa Pia, equipa que está em posição de play-off pela permanência. Se vencer, reduz a distância para apenas um ponto e tudo se decidirá depois nas duas jornadas finais. Os auriverdes vão receber o Moreirense e jogam em Arouca, enquanto o Casa Pia vai a Guimarães e recebe na última jornada o Rio Ave. Casa Pia Tondela, este domingo, às 15h30, jogo habitado por André Narciso. Na divisão de honra da Associação de Futebol de Viseu, faltam duas jornadas para o final do campeonato, com um ponto a separar Lamelas e Castrodeiro na frente da classificação. Este domingo e para a 29ª e penúltima jornada, o líder de Lamelas recebe o aflito Ferreira d'Aves, enquanto o Castrodeiro joga em Nelas. Jogos de jornada para este domingo, às 16h, são Moimenta do Beira-Sata, o Carregal Sol Mangualde, Penalvo de Castelo Lusitano, Nelas Castrodeiro, São Pedreiro de Carvalhais, Nus Pereira Valde Açores, Ferreira d'Aves Lamelas e Campia Oliveira de Frades. A Federação Portuguesa de Futebol já divulgou o calendário das principais competições masculinas de futebol sénior para a próxima temporada. Vai arrancar com a Supertaça Cândido de Oliveira, vai ser jogada a 31 de julho, 1 ou 2 de agosto. Vai ser entre o campeão nacional e vencedor da Taça de Portugal de Futebol. Já a Taça de Portugal da próxima época começa a 30 de agosto com a primeira eliminatória. Os clubes da Primeira Liga entram apenas na terceira ronda a 18 de outubro. Já as equipas que vão participar das competições da UEFA vão entrar apenas no sorteio da quarta eliminatória, que será disputada a 22 de novembro. As meias finais, que na próxima época serão disputadas apenas a uma mão, vão ser a 22 e 23 de maio, e a final está em agenda para 30 de maio. Na Liga 3, o arranque vai acontecer a 9 de agosto. Já o Campeonato de Portugal, na próxima temporada, começa a 16 de agosto, vai terminar com a final a 20 de junho. Já é conhecido o calendário das provas nacionais de futebol feminino para a próxima temporada, que vai começar com a Supertaça, em agenda para os dias 5 ou 6 de setembro. A Liga tem início no fim de semana de 12 e 13 de setembro, data em que arranca também o Campeonato Nacional Feminino da 2ª Divisão. A Taça de Portugal Feminina vai iniciar-se com uma pré-eliminatória a 13 de setembro. A primeira eliminatória está marcada para 4 de outubro e a final no dia 6 de junho. Já a Taça da Liga Feminina de Futebol começa também a 4 de outubro. A Federação indica que o calendário pode sofrer alterações ao longo da época devido ao calendário internacional e a ajustamentos competitivos. Estas e outras notícias do desporto estão atualizadas em estaçãodiariajornal.sapo.pt e também no site da Estação Diária Rádio em 908.fm. A seguir vai ficar a previsão do estado do tempo.
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2: 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Previsão do estado do tempo para as próximas 24 horas. O Instituto Português de Mar e da Atmosfera está a prever para o distrito de Viseu períodos de céu muito nublado e aguaceiros com possibilidade de ocorrência de trovoada, em especial no interior, com vento fraco e perante temporariamente fraca a moderado nas terras altas. O IPMA está também a prever uma pequena descida das temperaturas, com o mercúrio dos termómetros a chegar aos 16 graus de máxima e a mínima a registrar durante a noite valores perto dos 10 graus no distrito de Viseu.
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7: Olá pessoal, bem-vindos ao QI Business Secrets.
5: Ricardo Teixeira, o imparável.
7: Hoje vamos falar de um tema bastante sensível. Vamos falar da nossa relação com o Estado.
5: É o fim de semana.
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1: Ora, estamos nós para a segunda metade desta emissão. Fica aí com o Super Top da Estação Diária em 96.8. Estação Diária, estação oficial de Viseu. Até já.
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0: Estação Diária, bom fim de semana. Estamos de volta para dar por finalizado o último terço da hora. Super top da Estação Diária. Regressaremos à antena logo a seguir à informação atualizada. Até já.
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1: 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São estas algumas das notícias que vamos destacar na edição do dia do Diário da Estação. O Instituto Politécnico de Viseu abriu o período de candidaturas para a primeira edição do mestrado em Ambiente e Saúde. A CCDR Centro está a promover até 17 de maio a segunda edição do concurso Super Horta Escolar. A Comunidade Intermunicipal Simvisa Lonafões apresentou o projeto Invest, uma iniciativa destinada a apoiar a internacionalização e captação de investimento para a região. O ABC de Nelas vai jogar mais um ano na 3ª Divisão Nacional de Futsal, enquanto o Pedrouz não conseguiu a permanência e na próxima época regressa aos distritais de Viseu. Agora é só ficarem atentos ao desenvolvimento destes e outros temas no Diário da Estação.
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5: 7 horas.
6: 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A Sinviseu de Olafões marca a presença no evento Portugal Dação Global no Centro Cultural de Belém, em Lisboa, para promover o território como destino de investimento. O encontro, organizado pela Secretaria de Estado das Comunidades Portuguesas e pela Fundação AEP, reúne mais de 300 empresários de mais de 40 países, 50 câmaras de comércio e 20 entidades supramunicipais, com foco em investimento, parcerias e internacionalização. A Sinviseu de Olafões está representada com stands e participará numa plataforma de matchmaking para agendar reuniões com investigadores, consulados e câmaras de comércio internacionais, além de workshops e ações de networking. A Ministra do Ambiente e Energia, Maria da Graça Carvalho, anunciou que a barragem de Girabolhos, do Rio Montego, vai ser uma das primeiras a avançar no âmbito do Programa Portugal Transformação, Recuperação e Resiliência. O concurso público para a sua construção deverá ser lançado muito em breve, estando a ser recolhidos dados junto de parceiros e câmaras municipais, adiantou a ministra. A barragem de Girabolhos vai ficar localizada no Conselho de Ceia, na bacia hidrográfica do Mondego, que também atravessa o distrito de Viseu. Terá um papel fundamental no controle das cheias do rio, além de armazenar água e produzir energia. A ministra sublinhou que a sua existência teria facilitado o controle das recentes cheias no rio Mondego. O PTRR, que foi anunciado pelo Primeiro-Ministro Luís Montenegro, prevê um investimento global de 22,6 mil milhões de euros ao longo de 9 anos. A GNR de Viseu deteve em flagrante um homem de 33 anos, suspeito de furtos em residências nos concelhos de Viseu e Penalva do Castelo. A detenção surgiu na sequência de uma denúncia de tentativa de furto a uma habitação. Os militares identificaram o suspeito pela descrição física e pelo veículo, abordando-o nas imediações do local. As diligências permitiram ligá-lo pelo menos a outros 2 furtos na região. Na operação foram apreendidos 3 relógios de pulso, 3 colares, 1 peça de joalharia, 2 terços, 3 ponteiros em ferro, 1 pé de cabra, 2 pares de luvas e 1 gorro. O suspeito foi detido, o caso remetido para o Tribunal Judicial de Viseu. Na divisão de honra da Associação de Futebol de Viseu, faltam 2 jornadas para o final do campeonato, com 1 ponto a separar Labelas e Castrodeiro da frente da classificação. Este domingo, e para a 29ª e penúltima jornada, o líder Labelas recebe o Aflito Ferreira Daves, enquanto o Castrodeiro joga em Nelas. Jogos de jornada para este domingo, às 16h, são Moimenta da Beira Sátão, Carregal Sal Mangualde, Penalvo de Castelo Lusitano, Nelas Castrodeira, São Pedrense Carvalhais, Nespereira Val de Açores, Ferreira Daves Labelas e Campia Oliveira de Frades. Todas estas notícias estão atualizadas em estaçãodiariajornal.sapo.pt, informação também no site da Estação Diária Rádio em 908.fm. A seguir vai ficar-se a previsão do estado do tempo. 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
0: 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Previsão do estado do tempo para as próximas 24 horas. O Instituto Português de Mar e da Atmosfera está a prever para o distrito de Viseu períodos de céu muito nublado e aguaceiros, com possibilidade de ocorrência de trovoada, em especial no interior, com vento fraco, superando temporariamente fraco a moderado nas terras altas. O IPMA está também a prever uma pequena descida das temperaturas, com o mercúrio dos termómetros a chegar aos 16 graus de máxima e a mínima a registrar durante a noite valores perto dos 10 graus no distrito de Viseu.
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1: Regresso à ligação em trânsito para fazer mais um ponto de ordem na circulação automóvel em Viseu. Lembramos que estamos na rúbrica em hora de ponta e que é no centro da cidade que o tráfego aumenta substancialmente. Se o destino que percorre tem direção à zona oeste da cidade, ou seja, ligação à localidade de Vilmoinhos, irá provavelmente ter de perder mais alguns minutos porque é costume um acumular de veículos automóveis que percorrem o perímetro urbano da cidade. Se se encontra perto da Fonte Luminosa, do Rossio, a forma mais indicada de sair do centro de Viseu será contornar a rotunda à esquerda, pela via que o vai levar até ao cruzamento com semáforos. Preste atenção que é obrigatório seguir em frente rumo à Avenida Alberto Sampaio. É comum que aqui o trânsito se apresente mais congestionado e até demorado, e que poderá levar alguns minutos a atravessar esta avenida, que termina junto à Praça Dom João I, mesmo ao lado do edifício dos Bombeiros Voluntários. Aqui irá cruzar com a Rua 21 de Agosto, o que também aumenta a probabilidade de marcha lenta. Na Rua Almirante Afonso Cerqueira, que o levará até à Praça Carlos Lopes, onde deverá prestar especial atenção ao tráfego que vem a descer à sua esquerda. 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
0: 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Estamos de volta à Rádio Oficial de Viseu, fora da caixa em 968.fm, na abertura de mais um top na Estação Diária. E para continuarmos em bom ritmo, está preparada mais uma grande música. É já a seguir. Deixem-se estar. 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Estação Diária. 10-13, José Alberto Ribeiro. Ora viva, nos próximos minutos há mais música na Estação Oficial Viseu. José Alberto Ribeiro, na Estação Diária. Vamos avançar para os destaques que, à hora certa, irão fazer parte do Diário da Estação, de segunda a domingo, na Estação Oficial Viseu. 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

0: direitos dos homens, disto e daquilo. Também não entendo porque é que não se havia de falar das mulheres, dos direitos das mulheres. Os direitos são os mesmos, são seres humanos, têm os mesmos direitos. Deviam ter, não têm. Não, não têm. Ainda hoje não têm.
1: 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E porque sabemos que os ouvintes de Estação Diária gostam de andar informados, já a seguir resultas da estação, podem ouvir hora a hora na Estação Oficial de Viseu. A não perder as histórias que envolvem os mais diferentes artistas da música. Até já!
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1: Diogo Pissarra surge no panorama da música portuguesa como cantor, intérprete e músico. Em 2006, inicia um percurso que mudaria a vida para sempre. Foi nas suas primeiras aulas de guitarra que começa, pela primeira vez, a dar a conhecer o seu talento. Foi um dos fundadores da banda Algarvia, Fora da Boia, onde não só se destacou como guitarrista, como também pelas suas qualidades vocais e de composição. Em 2012, foi um dos finalistas do programa Ídolos e aí deu início à sua carreira a solo, que atualmente conta com temas de sucesso, destacando-se nos tops nacionais.
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1: Cada vez mais perto do meio da hora. Vamos ficar com os comerciais. Fiquem atentos ao bloco de informação de caráter desportivo com as últimas em grande destaque. Iremos regressar logo depois do bloco das notícias. 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
1: São estes alguns dos temas que vamos desenvolver no Desporto da Estação Diária. O Tondela joga este domingo em Rio Maior frente ao Casa Pia em jogo da 32ª jornada da Primeira Liga de Futebol e está obrigado a vencer para deixar a manutenção em aberto para as duas jornadas finais. A Federação Portuguesa de Futebol divulgou o calendário das principais competições masculinas de futebol sénior para a época 2026-2027. Na divisão de honra da Associação de Futebol Viseu, faltam duas jornadas para o final do campeonato, com um ponto a separar Lamelas e Castro Daire na frente da classificação. A Federação Portuguesa de Futebol já divulgou o calendário das provas nacionais de futebol feminino para a época 2026-2027. Agora é só ficarem atentos ao desenvolvimento destes e outros temas no Desporto da Estação Diária. 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

0: 7h30. Está de volta à informação desportiva.
1: O Tondela joga este domingo em Rio Maior, frente ao Casa Pia, jogo da 32ª jornada da Primeira Liga de Futebol, e está obrigado a vencer para deixar a manutenção em aberto para as duas jornadas finais. Moralizado pelo empate em Alvalade, o Tondela chega esta partida a 4 pontos de distância do Casa Pia, equipa que está em posição de play-off pela permanência. Se vencer, reduz a distância para apenas 1 ponto e tudo se decidirá depois nas duas jornadas finais. Os auriverdes vão receber o Moreirense e jogam em Arouca, enquanto o Casa Pia vai a Guimarães e recebe na última jornada o Rio Ave. Casa Pia Tondela, este domingo, às 3h30 da tarde, jogo habitado por André Narciso. Na divisão de honra da Associação de Futebol de Viseu, faltam duas jornadas para o final do campeonato, com um ponto a separar Lamelas e Castrodeiro da frente da classificação. Este domingo, e para a 29ª e penúltima jornada, o líder de Lamelas recebe o aflito Ferreira d'Aves, enquanto o Castrodeiro joga em Nelas. Jogos de jornada para este domingo, às 4 da tarde, são Moimenta de Beira Sátão, Carregal Sol Mangualde, Penalvo de Castelo Lusitano, Nelas Castrodeira, São Pedrense Carvalhais, Nus Pereira Valde Açores, Ferreira d'Aves Lamelas e Campia Oliveira de Frades. A Federação Portuguesa de Futebol já divulgou o calendário das principais competições masculinas de futebol sénior para a próxima temporada. Vai arrancar com a Supertaça Cândido de Oliveira, vai ser jogada a 31 de julho, 1 ou 2 de agosto. Vai ser entre o campeão nacional e vencedor da Taça de Portugal de Futebol. Já a Taça de Portugal da próxima época começa a 30 de agosto, com a primeira eliminatória. Os clubes da Primeira Liga entram apenas na terceira ronda, a 18 de outubro. Já as equipas que vão participar das competições da UEFA vão entrar apenas no sorteio da quarta eliminatória, que será disputada a 22 de novembro. As meias finais, que na próxima época serão disputadas apenas a uma mão, vão ser a 22 e 23 de maio, e a final está em agenda para 30 de maio. Na Liga 3, o arranque vai acontecer a 9 de agosto. Já o Campeonato de Portugal, na próxima temporada, começa a 16 de agosto, vai terminar com a final a 20 de junho. Já é conhecido o calendário das provas nacionais de futebol feminino para a próxima temporada, que vai começar com a Supertaça, em agenda para os dias 5 ou 6 de setembro. A Liga tem início no fim de semana de 12 e 13 de setembro, data em que arranca também o Campeonato Nacional Feminino da 2ª Divisão. A Taça de Portugal Feminina vai iniciar-se com uma pré-eliminatória a 13 de setembro. A primeira eliminatória está marcada para 4 de outubro e a final no dia 6 de junho. Já a Taça da Liga Feminina de Futebol começa também a 4 de outubro. A Federação indica que o calendário pode sofrer alterações ao longo da época devido ao calendário internacional e a ajustamentos competitivos. Estas e outras notícias do desporto estão atualizadas em estaçãodiariajornal.sapo.pt e também no site da Estação Diária Rádio em 908.fm. A seguir vai ficar-se a previsão do estado do tempo.
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2: 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Previsão do estado do tempo para as próximas 24 horas. O Instituto Português de Mar e da Atmosfera está a prever para o distrito de Viseu períodos de céu muito nublado e aguaceiros, com possibilidade de ocorrência de trovoada, em especial no interior, com vento fraco, superando temporariamente fraco a moderado nas terras altas. O IPMA está também a prever uma pequena descida das temperaturas, com o mercúrio dos termómetros a chegar aos 16 graus de máxima e a mínima a registrar durante a noite valores perto dos 10 graus no distrito de Viseu.
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1: Voltamos para mais uma hora de ponta na estação diária. Em períodos de ponta, o centro da cidade fica sujeito a um volume de tráfego que torna a movimentação automóvel mais complicada. Se o seu destino é prosseguir na direção de Braveses, isto é, avançar no sentido da zona de saída mais a norte de Viseu, e se tiver de passar pelo Rossio, não é novidade que o trânsito costuma sofrer abrandamento, tendo em atenção que existem dois semáforos na Praça da República. Ultrapassado esta área de afunilamento de circulação automóvel, vai ter de descer a Avenida Dr. António José de Almeida e até ao cruzamento com a Rua Cepa Pinto, e a Rua 21 de Agosto terá duas vias de trânsito. É quase sempre complicada a mobilidade nesta descida. Mais à frente, a cerca de 200 metros, encontrará a rotunda mais próxima do Fórum Viseu. Atenção que as rotundas permitem uma maior mobilidade no trânsito. Seguindo em frente, terá de percorrer cerca de mais de 300 metros até encontrar a rotunda da Fonte Cibernética, uma das mais movimentadas e congestionadas da cidade. E a partir desta zona mais baixa da cidade de Viseu, é só seguir em frente e subir até ao cimo da Avenida da Europa. É mais uma hora de ponta na estação diária. É a hora de trânsito na cidade.
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0: Bem-vindos à segunda meia hora desta emissão na Estação Diária. Para continuarmos com grandes músicas, está já alinhada mais uma super malha em 9680. Volto já a seguir. Até já. 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

19:22. Rui Moreira. Iniciamos este espaço de emissão com o som nacional em 96.8. Rui Moreira, na Estação Diária. 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

0: praticamente no final da hora, a altura para fazermos mais uma pausa na música e darmos a conhecer os títulos do Diário da Estação. Ainda antes de encerrarmos a hora, fiquem atentos porque vem aí os comerciais. Depois do sinal horário, estaremos de volta para mais uma hora com grandes temas na Estação Diária. Até já!
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0: São estas algumas das notícias que vamos destacar na edição do dia do Diário da Estação. O Instituto Politécnico de Viseu abriu o período de candidaturas para a primeira edição do mestrado em Ambiente e Saúde. A CCDR Centro está a promover até 17 de maio a segunda edição do concurso Super Horta Escolar. A Comunidade Intermunicipal Sim Viseu Dona Fões apresentou o projeto Invest, uma iniciativa destinada a apoiar a internacionalização e captação de investimento para a região. O ABC de Nelas vai jogar mais um ano na 3ª Divisão Nacional de Futsal, enquanto o Pedrões não conseguiu a permanência e na próxima época regressa aos distritais de Viseu. Agora é só ficarem atentos ao desenvolvimento destes e outros temas no Diário da Estação.
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2: 8 horas.
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3: Assim, Viseu de Olafões marca a presença no evento Portugal Dação Global no Centro Cultural de Belém, em Lisboa, para promover o território como destino de investimento. O encontro, organizado pela Secretaria de Estado das Comunidades Portuguesas e pela Fundação AEP, reúne mais de 300 empresários de mais de 40 países, 50 câmaras de comércio e 20 entidades supramunicipais, com foco em investimento, parcerias e internacionalização. Assim, Viseu de Olafões está representada com stands e participará numa plataforma de matchmaking para agendar reuniões com investigadores, consulados e câmaras de comércio internacionais, além de workshops e ações de networking. A ministra do Ambiente e Energia, Maria da Graça Carvalho, anunciou que a barragem de Girabolhos, do Rio Montego, vai ser uma das primeiras a avançar no âmbito do Programa Portugal Transformação, Recuperação e Resiliência. O concurso público para a sua construção deverá ser lançado muito em breve, estando a ser recolhidos dados junto de parceiros e câmaras municipais, adiantou a ministra. A barragem de Girabolhos vai ficar localizada no Conselho de Ceia, na bacia hidrográfica do Mondego, que também atravessa o distrito de Viseu. Terá um papel fundamental no controle das cheias do rio, além de armazenar água e produzir energia. A ministra sublinhou que a sua existência teria facilitado o controle das recentes cheias no rio Mondego. O PTRR, que foi anunciado pelo primeiro-ministro Luís Montenegro, prevê um investimento global de 22,6 mil milhões de euros ao longo de 9 anos. GNR de Viseu deteve em flagrante um homem de 33 anos, suspeito de furtos em residências nos concelhos de Viseu e Penalva do Castelo. A detenção surgiu na sequência de uma denúncia de tentativa de furto a uma habitação. Os militares identificaram o suspeito pela descrição física e pelo veículo, abordando-o nas imediações do local. As diligências permitiram ligá-lo pelo menos a outros 2 furtos na região. Na operação foram apreendidos 3 relógios de pulso, 3 colares, 1 peça de joalharia, 2 terços, 3 ponteiros em ferro, 1 pé de cabra, 2 pares de luvas e 1 gorro. O suspeito foi detido, o caso remetido para o Tribunal Judicial de Viseu. Na divisão de honra da Associação de Futebol de Viseu, faltam 2 jornadas para o final do campeonato, com 1 ponto a separar Labelas e Castrodeiro na frente da classificação. Este domingo, e para a 29ª e penúltima jornada, o líder Labelas recebe o aflito Ferreira Daves, enquanto o Castrodeiro joga em Nelas. Jogos de jornada para este domingo, às 4 da tarde, são Moimenta da Beira Sátão, Carregal Sal Mangualde, Penalvo de Castelo Lusitano, Nelas Castrodeiro, São Pedrense Carvalhais, Nunes Pereira Val de Açores, Ferreira Daves Labelas e Campia Oliveira de Frades. Todas estas notícias estão atualizadas em estaçãodiariajornal.sapo.pt, informação também no site da Estação Diária Rádio em 908.fm. A seguir vai ficar-se a previsão do estado do tempo.
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4: 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Previsão do estado do tempo para as próximas 24 horas. O Instituto Português de Mar e da Atmosfera está a prever para o distrito de Viseu períodos de céu muito nublado e aguaceiros, com possibilidade de ocorrência de trovoada, em especial no interior, com vento fraco, superando temporariamente fraco a moderado nas terras altas. O IPMA está também a prever uma pequena descida das temperaturas, com o mercúrio dos termómetros a chegar aos 16 graus de máxima e a mínima a registrar durante a noite valores perto dos 10 graus no distrito de Viseu.
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8: Tema House é a malha que te propomos para ficares colado na rádio e que te chama a atenção para a pista de dança, mais logo, depois das 23.
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1: Para cá estamos nós na hora de ponta da estação diária. Este é o período em que estamos a conhecer alguns dos principais constrangimentos nas zonas de mais tráfego para quem se aproxima via automóvel da cidade de Viseu. Quem vem via Sátão e está a entrar pela zona este da cidade, estamos a falar

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4: Ora, aqui estamos nós para vos dar as boas-vindas para mais uma hora super top da estação. Estamos a dar a conhecer algumas das melhores malhas do mercado que se destacaram na antena da Estação Diária. Fiquem bem.
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1: Aí estamos nós de volta para que possas ficar por dentro do que mais importante vai acontecendo na Estação Diária.
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1: Para recuperarmos grandes músicas, estão aí clássicos da Estação em 96.8. Liga na Estação Diária.
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0: Irritação diária. Bom dia. Só para quem está atento ao mercado áudio. Fiquem atentos à música que preparámos em 96.8. Soltas da estação, na antena da estação diária. Fiquem bem.
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5: A norte-americana Miley Cyrus é atriz, cantora, compositora, designer de moda, empresária e dançarina. Ficou mundialmente conhecida por interpretar Miley Stewart na série da Disney Channel, Hannah Montana. Seu primeiro álbum de estúdio e carreira, Meet Miley Cyrus, vendeu 326 mil cópias só na sua semana de estreia. Seu segundo breakout atingiu o número 1 na Billboard. Iniciou a sua carreira no cinema como atriz, num filme de animação, ganhando uma nomeação para o Globo de Ouro de Melhor Canção Original por sua interpretação do tema I Thought I Lost You. Em 2009, seu papel de Miley Stewart chegou ao cinema no filme Hannah Montana. Após um ano, lançou o seu terceiro álbum de estúdio, intitulado Can't Be Tamed. E nesse mesmo ano, protagonizou os filmes Lola e A Super Agente.
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0: Estação Diária, bom dia. Os principais títulos do desporto na Estação Diária. Estamos aí para dar a conhecer as grandes novidades do dia. Regressaremos logo depois do bloco comercial para a segunda meia hora desta emissão. Super top da Estação, top da Estação Diária. Até já.
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1: São estes alguns dos temas que vamos desenvolver no desporto da Estação Diária. O Tondela joga este domingo em Rio Maior frente ao Casa Pia em jogo da 32ª jornada da Primeira Liga de Futebol e está obrigado a vencer para deixar a manutenção em aberto para as duas jornadas finais. A Federação Portuguesa de Futebol divulgou o calendário das principais competições masculinas de futebol sénior para a época 2026-2027. Na divisão de honra da Associação de Futebol Viseu faltam duas jornadas para o final do campeonato com um ponto a separar Lamelas e Castro Daire na frente da classificação. A Federação Portuguesa de Futebol já divulgou o calendário das provas nacionais de futebol feminino para a época 2026-2027. Agora é só ficarem atentos ao desenvolvimento destes e outros temas no desporto da Estação Diária. 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

0: Porto regressa ao desporto, bloco das 8:30. O Tondela joga este domingo em Rio Maior, frente ao Casa Pia, jogo da 32ª jornada da Primeira Liga de Futebol, e está obrigado a vencer para deixar a manutenção em aberto para as duas jornadas finais. Moralizado pelo empate em Alvalade, o Tondela chega a esta partida a 4 pontos de distância do Casa Pia, equipa que está em posição de play-off pela permanência. Se vencer, reduz a distância para apenas 1 ponto e tudo se decidirá depois nas duas jornadas finais. Os auriverdes vão receber o Moreirense e jogam em Aruca, enquanto o Casa Pia vai a Guimarães e recebe na última jornada o Rio Ave. Casa Pia Tondela, este domingo, às 15:30, jogo habitado por André Narciso. Na divisão de honra da Associação de Futebol de Viseu, faltam duas jornadas para o final do campeonato, com 1 ponto a separar Lamelas e Castrodeiro na frente da classificação. Este domingo e para a 29ª e penúltima jornada, o líder de Lamelas recebe o aflito Ferreira de Aves, enquanto o Castrodeiro joga em Nelas. Jogos de jornada para este domingo, às 16:00, são Moimenta do Beira-Sata, o Carregal Sol Mangualde, Penalvo de Castelo Lusitano, Nelas Castrodeiro, São Pedrense Carvalhais, Nunes Pereira Valde Açores, Ferreira de Aves Lamelas e Campia Oliveira de Frades. A Federação Portuguesa de Futebol já divulgou o calendário das principais competições masculinas de futebol sénior para a próxima temporada. Vai arrancar com a Supertaça Cândido de Oliveira, vai ser jogada a 31 de julho, 1 ou 2 de agosto. Vai ser entre o campeão nacional e vencedor da Taça de Portugal de Futebol. Já a Taça de Portugal da próxima época começa a 30 de agosto, com a primeira eliminatória. Os clubes da Primeira Liga entram apenas na terceira ronda, a 18 de outubro. Já as equipas que vão participar das competições da UEFA vão entrar apenas no sorteio da quarta eliminatória, que será disputada a 22 de novembro. As meias finais, que na próxima época serão disputadas apenas a uma mão, vão ser a 22 e 23 de maio, e a final está em agenda para 30 de maio. Na Liga 3, o arranque vai acontecer a 9 de agosto. Já o Campeonato de Portugal, na próxima temporada, começa a 16 de agosto, vai terminar com a final a 20 de junho. Já é conhecido o calendário das provas nacionais de futebol feminino para a próxima temporada, que vai começar com a Supertaça, em agenda para os dias 5 ou 6 de setembro. A Liga tem início no fim de semana de 12 e 13 de setembro, data em que arranca também o Campeonato Nacional Feminino da 2ª Divisão. A Taça de Portugal Feminina vai iniciar-se com uma pré-eliminatória a 13 de setembro. A primeira eliminatória está marcada para 4 de outubro e a final do dia 6 de junho. Já a Taça da Liga Feminina de Futebol começa também a 4 de outubro. A Federação indica que o calendário pode sofrer alterações ao longo da época devido ao calendário internacional e a ajustamentos competitivos. Estas e outras notícias do desporto estão atualizadas em estaçãodiariajornal.sapo.pt e também no site da Estação Diária Rádio em 908.fm. A seguir vai ficar a previsão do estado do tempo.
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1: 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Previsão do estado do tempo para as próximas 24 horas. O Instituto Português de Mar e da Atmosfera está a prever para o Distrito de Viseu períodos de céu muito nublado e aguaceiros, com possibilidade de ocorrência de trovoada, em especial no interior, com vento fraco, superando temporariamente fraco a moderado nas terras altas. O IPMA está também a prever uma pequena descida das temperaturas, com o mercúrio dos termómetros a chegar aos 16 graus de máxima e a mínima a registrar durante a noite valores perto dos 10 graus no Distrito de Viseu.
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1: Hora de ponta na estação diária. Esta é a hora em que procuramos dar a conhecer os momentos de maior congestionamento no centro da cidade de Viseu e ainda damos conta dos pontos de maior concentração de veículos automóveis no perímetro urbano da cidade. GPS da estação diária a funcionar. Se a ideia for evitar filas de trânsito, tome atenção às saídas no sentido ascendente na rotunda da Quinta do Galo, onde existe uma grande probabilidade de marcha lenta. Na circunvalação, quem vem do McDonald's e faz o trajeto entre a rotunda Paulo VI e a rotunda de Nelas em direção ao Palácio do Gelo, preste atenção porque o trânsito poderá obrigá-lo a circular com alguma dificuldade. Ainda na circunvalação de Viseu, itinerário que faz a ligação à rotunda junto à Casa de Saúde, é muito vulgar o trânsito apresentar condicionamento e obrigar a velocidade moderada. Atenção às viaturas que estejam a percorrer o circuito descendente na zona do Fontelo, rotunda da Feira Semanal, em direção à Quinta Agrária e à Radial de Santiago. É muito possível que o tráfego automóvel se mova com limitações. A esta hora estamos a dar informação do trânsito que se move na cidade de Viseu. 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

0: 16-19, Ângela Faria da Cunha.
1: Muito bem, som de abertura é mais um espaço de emissão na Estação Diária.
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1: Estão aí os primeiros sons que fazem parte da abertura desta hora. Começamos com Super Malha Tuga, acrescentamos Supernova.
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0: Estação Diária, bom dia. Ora, estamos nós de novo em 9680, super top da estação, para escutares na playlist da Estação Diária. Se quiseres ouvir a estação oficial de Viseu, aponta aí www.968.fm, site oficial da Estação Diária. Fiquem bem.
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0: 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Atualizamos os principais títulos do Diário da Estação. Informação que vai para o ar logo a seguir aos destaques e ao bloco comercial da Estação Diária Rádio. Super top da estação. Fiquem bem.
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1: 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São estas algumas das notícias que vamos destacar na edição do dia do Diário da Estação. O Académico de Viseu recebe este sábado o Vizela pelas 14 horas em jogo da 32ª jornada da Liga 2 de Futebol. Cargal de Sal anunciou a criação do Parque da Liberdade, um projeto de 5 hectares e 1,8 milhões de euros que promete transformar o centro da vila num espaço da excelência ambiental e convívio para toda a região. Um estudo da Escola Superior de Tecnologia e Gestão de Viseu concluiu que os jovens portugueses preferem gerir o dinheiro em sala de aula com professores em vez de recorrer a aplicações digitais. A GNR de Viseu deteve em flagrante delito um homem de 33 anos suspeito de furtos em residências nos concelhos de Viseu e Penalva do Castelo. Agora é só ficarem atentos ao desenvolvimento destes e outros temas no Diário da Estação.
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4: Assim, Viseu de Olafões marca a presença no evento Portugal Dação Global no Centro Cultural de Belém, em Lisboa, para promover o território como destino de investimento. O encontro, organizado pela Secretaria de Estado das Comunidades Portuguesas e pela Fundação AEP, reúne mais de 300 empresários de mais de 40 países, 50 câmaras de comércio e 20 entidades supramunicipais, com foco em investimento, parcerias e internacionalização. Assim, Viseu de Olafões está representada com stands e participará numa plataforma de matchmaking para agendar reuniões com investigadores, consulados e câmaras de comércio internacionais, além de workshops e ações de networking. A ministra do Ambiente e Energia, Maria da Graça Carvalho, anunciou que a barragem de Girabolhos, do Rio Montego, vai ser uma das primeiras a avançar no âmbito do Programa Portugal Transformação, Recuperação e Resiliência. O concurso público para a sua construção deverá ser lançado muito em breve, estando a ser recolhidos dados junto de parceiros e câmaras municipais, adiantou a ministra. A barragem de Girabolhos vai ficar localizada no Conselho de Ceia, na bacia hidrográfica do Mondego, que também atravessa o distrito de Viseu. Terá um papel fundamental no controle das cheias do rio, além de armazenar água e produzir energia. A ministra sublinhou que a sua existência teria facilitado o controle das recentes cheias no rio Mondego. O PTRR, que foi anunciado pelo primeiro-ministro Luís Montenegro, prevê um investimento global de 22,6 mil milhões de euros ao longo de 9 anos. GNR de Viseu deteve em flagrante um homem de 33 anos, suspeito de furtos em residências nos concelhos de Viseu e Penalva do Castelo. A detenção surgiu na sequência de uma denúncia de tentativa de furto a uma habitação. Os militares identificaram o suspeito pela descrição física e pelo veículo, abordando-o nas imediações do local. As diligências permitiram ligá-lo pelo menos a outros 2 furtos na região. Na operação foram apreendidos 3 relógios de pulso, 3 colares, 1 peça de joalharia, 2 terços, 3 ponteiros em ferro, 1 pé de cabra, 2 pares de luvas e 1 gorro. O suspeito foi detido, o caso remetido para o Tribunal Judicial de Viseu. Na divisão de honra da Associação de Futebol de Viseu, faltam 2 jornadas para o final do campeonato, com 1 ponto a separar Labelas e Castro Daire da frente da classificação. Este domingo, e para a 29ª e penúltima jornada, o líder Labelas recebe o aflito Ferreira Daves, enquanto o Castro Daire joga em Nelas. Jogos de jornada para este domingo, às 4 da tarde, são Moimenta da Beira Sátão, Carregal Sal Mangualde, Penalva do Castelo Lusitano, Nelas Castro Daire, São Pedrense Carvalhais, Nunes Pereira Valde Açores, Ferreira Daves Labelas e Campia Oliveira de Frades. Todas estas notícias estão atualizadas em estaçãodiariajornal.sapo.pt, informação também no site da Estação Diária Rádio em 908.fm. A seguir vai ficar-se a previsão do estado do tempo.
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0: 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Previsão do estado do tempo para as próximas 24 horas. O Instituto Português de Mar e da Atmosfera está a prever para o distrito de Viseu períodos de céu muito nublado e aguaceiros, com possibilidade de ocorrência de trovoada, em especial no interior, com vento fraco, superando temporariamente fraco a moderado nas terras altas. O IPMA está também a prever uma pequena descida das temperaturas, com o mercúrio dos termómetros a chegar aos 16 graus de máxima e a mínima a registrar durante a noite valores perto dos 10 graus no distrito de Viseu.
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0: 16:19, Ângela Faria da Cunha.
5: Olá, esta é a frequência da Estação Diária. Fiquem bem, fiquem por aí.
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5: Vêm os temas que merecem relevo nos diferentes tops do mercado da música. Avançamos para as soltas da estação, na Estação Oficial de Viseu.
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0: na cidade é via Zona Oeste, isto é, pelo lado de quem sobe a Avenida Cidade de Aveiro, em direção à Rotunda Carlos Lopes, o tráfego é realmente condicionado. No entanto, se se encontrar no início da zona ascendente dos semáforos da Avenida Cidade de Aveiro, tem outra alternativa, que é virar à direita e contornar o Estádio dos Trambelos até chegar à Rotunda do Monte Belo e retomar a circunvalação. Mas se o objetivo for prosseguir até à Rotunda Paulo VI, quando chegar junto ao Hotel Monte Belo, ainda tem a possibilidade de poder virar à direita, fazer a rotunda à esquerda e seguir pela rua Dr. Álvaro Monteiro, junto ao Monte Pio, passar os semáforos, continuar em sentido ascendente até ao cimo da rua e virar à esquerda até apanhar de novo a circunvalação. Estamos em hora de ponta, na estação diária, estamos a dar a conhecer trajetos alternativos para quem pretende entrar na cidade de Viseu. Iremos regressar na próxima hora de ponta.
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0: 16-19. Ângela Faria da Cunha.
1: Aí estamos nós de volta para que possas ficar por dentro do que mais importante vai acontecendo na Estação Diária.
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1: Para recuperarmos grandes músicas, estão aí clássicos da estação em 96.8. Liga na Estação Diária.
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0: Exceção Diária. Bom dia. Presta atenção à faixa que te vamos revelar em 96.8. Soltas da estação. Som que sabemos que bate no mercado e que também recomendamos. Fiquem bem, fiquem por aí.
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0: Pedro Casanova é um DJ português de Lisboa que iniciou sua carreira em 1997. Deu os primeiros passos nas mesas de mistura no bar que

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1: Ainda antes de darmos um salto para os comerciais, fiquem a saber quais os títulos das notícias que fazem parte do Bloco de Informação do Desporto. Voltaremos de novo à antena logo a seguir às notícias. Super top da estação. Os temas mais comerciais da rádio em 96.8. Fiquem bem.
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7: São estes alguns dos temas que vamos desenvolver no Desporto da Estação Diária. O Tondela joga este domingo em Rio Maior frente ao Casa Pia em jogo da 32ª jornada da Primeira Liga de Futebol e está obrigado a vencer para deixar a manutenção em aberto para as duas jornadas finais. A Federação Portuguesa de Futebol divulgou o calendário das principais competições masculinas de futebol sénior para a época 2026-2027. Na divisão de honra da Associação de Futebol Viseu faltam duas jornadas para o final do campeonato com um ponto a separar Lamelas e Castro Daire na frente da classificação. A Federação Portuguesa de Futebol já divulgou o calendário das provas nacionais de futebol feminino para a época 2026-2027. Agora é só ficarem atentos ao desenvolvimento destes e outros temas no Desporto da Estação Diária.
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0: 9h30, hora de desporto.
1: O Tondela joga este domingo em Rio Maior, frente ao Casa Pia, em jogo da 32ª jornada da Primeira Liga de Futebol, e está obrigado a vencer para deixar a manutenção em aberto para as duas jornadas finais. Moralizado pelo empate em Alvalade, o Tondela chega esta partida a 4 pontos de distância do Casa Pia, equipa que está em posição de playoff pela permanência. Se vencer, reduz a distância para apenas 1 ponto e tudo se decidirá depois nas duas jornadas finais. Os auriverdes vão receber o Moreirense e jogam em Arouca, enquanto o Casa Pia vai a Guimarães e recebe na última jornada o Rio Ave. Casa Pia Tondela, este domingo, às 15h30, jogo habitado por André Narciso. Na divisão de honra da Associação de Futebol de Viseu, faltam duas jornadas para o final do campeonato, com um ponto a separar Lamelas e Castrodeiro na frente da classificação. Este domingo, e para a 29ª e penúltima jornada, o líder Lamelas recebe o Aflito Ferreira de Aves, enquanto o Castrodeiro joga em Nelas. Jogos de jornada para este domingo, às 16h, são Moimenta do Beira-Sátão, Carregal Sol Mangualde, Penalvo de Castelo Lusitano, Nelas Castrodeiro, São Pedreiro de Carvalhais, Nespereira Valde Açores, Ferreira de Aves Lamelas e Campia Oliveira de Frades. A Federação Portuguesa de Futebol já divulgou o calendário das principais competições masculinas de futebol sénior para a próxima temporada. Vai arrancar com a Supertaça Cândido de Oliveira. Vai ser jogada a 31 de julho, 1 ou 2 de agosto. Vai ser entre o campeão nacional e vencedor da Taça de Portugal de Futebol. Já a Taça de Portugal da próxima época começa a 30 de agosto, com a primeira eliminatória. Os clubes da Primeira Liga entram apenas na terceira ronda, a 18 de outubro. Já as equipas que vão participar das competições da UEFA vão entrar apenas no sorteio da quarta eliminatória, que será disputada a 22 de novembro. As meias finais, que na próxima época serão disputadas apenas a uma mão, vão ser a 22 e 23 de maio, e a final está em agenda para 30 de maio. Na Liga 3, o arranque vai acontecer a 9 de agosto. Já o Campeonato de Portugal, na próxima temporada, começa a 16 de agosto, vai terminar com a final a 20 de junho. Já é conhecido o calendário das provas nacionais de futebol feminino para a próxima temporada, que vai começar com a Supertaça, em agenda para os dias 5 ou 6 de setembro. A Liga tem início no fim de semana de 12 e 13 de setembro, data em que arranca também o Campeonato Nacional Feminino da 2ª Divisão. A Taça de Portugal Feminina vai iniciar-se com uma pré-eliminatória a 13 de setembro. A primeira eliminatória está marcada para 4 de outubro e a final no dia 6 de junho. Já a Taça da Liga Feminina de Futebol começa também a 4 de outubro. A Federação indica que o calendário pode sofrer alterações ao longo da época devido ao calendário internacional e a ajustamentos competitivos. Estas e outras notícias do desporto estão atualizadas em estaçãodiariajornal.sapo.pt e também no site da Estação Diária Rádio em 908.fm. A seguir vai ficar-se a previsão do estado do tempo.
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2: 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Previsão do estado do tempo para as próximas 24 horas. O Instituto Português de Mar e da Atmosfera está a prever para o Distrito de Viseu períodos de céu muito nublado e aguaceiros, com possibilidade de ocorrência de trovoada, em especial no interior, com vento fraco, superando temporariamente fraco a moderado nas terras altas. O IPMA está também a prever uma pequena descida das temperaturas, com o mercúrio dos termómetros a chegar aos 16 graus de máxima e a mínima a registrar durante a noite valores perto dos 10 graus no Distrito de Viseu.
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1: Regresso à ligação em trânsito para fazer mais um ponto de ordem na circulação automóvel em Viseu. Lembramos que estamos na rubrica em hora de ponta e que é no centro da cidade que o tráfego aumenta substancialmente. Se o destino que percorre tem direção à zona oeste da cidade, ou seja, ligação à localidade de Vilmoinhos, irá provavelmente ter de perder mais alguns minutos porque é costume um acumular de veículos automóveis que percorrem o perímetro urbano da cidade. Se se encontra perto da Fonte Luminosa, do Rocio, a forma mais indicada de sair do centro de Viseu será contornar a rotunda à esquerda, pela via que o vai levar até ao cruzamento com semáforos. Preste atenção que é obrigatório seguir em frente rumo à Avenida Alberto Sampaio. É comum que aqui o trânsito se apresente mais congestionado e até demorado, e que poderá levar alguns minutos a atravessar esta avenida, que termina junto à Praça Dom João I, mesmo ao lado do edifício dos Bombeiros Voluntários. Aqui irá cruzar com a Rua 21 de Agosto, o que também aumenta a probabilidade de marcha lenta. Na Rua Almirante Afonso Cerqueira, que o levará até à Praça Carlos Lopes, onde deverá prestar especial atenção ao tráfego que vem a descer à sua esquerda. 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
2: 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Segunda meia hora desta emissão, super top da estação, super músicas só para quem está atento ao mercado áudio. Fiquem muito bem, até já.
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1: 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Fiquem bem, fiquem por aí.
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1: Vêm os temas que merecem relevo nos diferentes tops do mercado da música. Avançamos para as soltas da estação, na estação oficial de Viseu.
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0: para a estação. Até já!
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3: São estas algumas das notícias que vamos destacar na edição do dia do Diário da Estação. O Académico de Viseu recebe este sábado o Vizela pelas 14 horas em jogo da 32ª jornada da Liga 2 de Futebol. Cargal de Sol anunciou a criação do Parque da Liberdade, um projeto de 5 hectares e 1,8 milhões de euros que permite transformar o centro da vila num espaço da excelência ambiental e convívio para toda a região. Um estudo da Escola Superior de Tecnologia e Gestão de Viseu concluiu que os jovens portugueses preferem gerir o dinheiro em sala de aula com professores em vez de recorrer a aplicações digitais. A GNR de Viseu deteve em flagrante delito um homem de 33 anos suspeito de furtos em residências nos concelhos de Viseu e Penalva do Castelo. Agora é só ficarem atentos ao desenvolvimento destes e outros temas no Diário da Estação.
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5: Assim, Viseu de Olafões marca a presença no evento Portugal da Ação Global no Centro Cultural de Belém, em Lisboa, para promover o território como destino de investimento. O encontro, organizado pela Secretaria de Estado das Comunidades Portuguesas e pela Fundação AEP, reúne mais de 300 empresários de mais de 40 países, 50 câmaras de comércio e 20 entidades supramunicipais, com foco em investimento, parcerias e internacionalização. Assim, Viseu de Olafões está representada com stands e participará numa plataforma de matchmaking para agendar reuniões com investigadores, consulados e câmaras de comércio internacionais, além de workshops e ações de networking. A ministra do Ambiente e Energia, Maria da Graça Carvalho, anunciou que a barragem de Girabolhos, do Rio Montego, vai ser uma das primeiras a avançar no âmbito do Programa Portugal Transformação, Recuperação e Resiliência. O concurso público para a sua construção deverá ser lançado muito em breve, estando a ser recolhidos dados junto de parceiros e câmaras municipais, adiantou a ministra. A barragem de Girabolhos vai ficar localizada no Conselho de Ceia, na bacia hidrográfica do Mondego, que também atravessa o distrito de Viseu. Terá um papel fundamental no controlo de cheias do rio, além de armazenar água e produzir energia. A ministra sublinhou que a sua existência teria facilitado o controlo das recentes cheias no rio Mondego. O PTRR, que foi anunciado pelo primeiro-ministro Luís Montenegro, prevê um investimento global de 22,6 mil milhões de euros ao longo de 9 anos. A GNR de Viseu deteve em flagrante um homem de 33 anos, suspeito de furtos em residências nos concelhos de Viseu e Penalva do Castelo. A detenção surgiu na sequência de uma denúncia de tentativa de furto a uma habitação. Os militares identificaram o suspeito pela descrição física e pelo veículo, abordando-o nas imediações do local. As diligências permitiram ligá-lo pelo menos a outros 2 furtos na região. Na operação foram apreendidos 3 relógios de pulso, 3 colares, 1 peça de joalharia, 2 terços, 3 ponteiros em ferro, 1 pé de cabra, 2 pares de luvas e 1 gorro. O suspeito foi detido, o caso remetido para o Tribunal Judicial de Viseu. Na divisão de honra da Associação de Futebol de Viseu, faltam 2 jornadas para o final do campeonato, com 1 ponto a separar Labelas e Castrodeiro na frente da classificação. Este domingo, e para a 29ª e penúltima jornada, o líder Labelas recebe o aflito Ferreira Daves, enquanto o Castrodeiro joga em Nelas. Jogos de jornada para este domingo, às 4 da tarde, são Moimenta de Beira-Sátão, Carregal Sol, Mangualde, Penalvo de Castelo, Lusitano, Nelas, Castrodeiro, São Pedrense, Carvalhais, Nus Pereira, Valde Açores, Ferreira Daves, Labelas e Campia, Oliveira de Frades. Todas estas notícias estão atualizadas em estaçãodiariajornal.sapo.pt. Informação também no site da Estação Diária Rádio em 908.fm. A seguir vai ficar-se a previsão do estado do tempo.
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3: O Instituto Português de Mar e da Atmosfera está a prever para o Distrito de Viseu períodos de céu muito nublado e aguaceiros com possibilidade de ocorrência de trovoada, em especial no interior, com vento fraco, superando temporariamente fraco a moderado nas terras altas. O IPMA está também a prever uma pequena descida das temperaturas, com o mercúrio dos termómetros a chegar aos 16 graus de máxima e a mínima a registrar durante a noite valores perto dos 10 graus no Distrito de Viseu.
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10: 10-13, José Alberto Ribeiro. Ora, estamos nós para vos dar as boas-vindas para mais uma hora. Superestação. José Alberto Ribeiro, na Estação Diária. Para abrir esta hora, escolhemos dois temas. O primeiro cantado é em versão nacional, som que sabemos que bate no mercado e que também recomendamos de segunda a domingo.
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0: 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Estão aí os primeiros sons que fazem parte da abertura desta hora com o Super Tuga da Estação. Versão nacional em 96.8. 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
1: Para escutar na próxima sequência que preparamos na playlist da Estação Diária, presta atenção ao tema de Soltas da Estação, que mereceu relevo nos mais diferentes tops do mercado da música. Fica bem. 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
1: Estamos a fazer a atualização da informação de meia hora. Para já fiquem com os principais títulos do desporto, que irá para o ar logo a seguir ao bloco dos comerciais. Estaremos de novo convosco em antena para avançarmos para a segunda meia hora desta emissão. Até já. 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
1: São estes alguns dos temas que vamos desenvolver no Desporto da Estação Diária. O Tondela joga este domingo em Rio Maior frente ao Casa Pia em jogo da 32ª jornada da Primeira Liga de Futebol e está obrigado a vencer para deixar a manutenção em aberto para as duas jornadas finais. A Federação Portuguesa de Futebol divulgou o calendário das principais competições masculinas de futebol sénior para a época 2026-2027. Na divisão de honra da Associação de Futebol Viseu faltam duas jornadas para o final do campeonato, com um ponto a separar Lamelas e Castro Daire na frente da classificação. A Federação Portuguesa de Futebol já divulgou o calendário das provas nacionais de futebol feminino para a época 2026-2027. Agora é só ficarem atentos ao desenvolvimento destes e outros temas no Desporto da Estação Diária. 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

0: 10h30, vem o desporto na Estação Diária.
1: O Tondela joga este domingo em Rio Maior, frente ao Casa Pia, jogo da 32ª jornada da Primeira Liga de Futebol, e está obrigado a vencer para deixar a manutenção em aberto para as duas jornadas finais. Moralizado pelo empate em Alvalade, o Tondela chega a esta partida a 4 pontos de distância do Casa Pia, equipa que está em posição de play-off pela permanência. Se vencer, reduz a distância para apenas um ponto e tudo se decidirá depois nas duas jornadas finais. Os auriverdes vão receber o Moreirense e jogam em Arouca, enquanto o Casa Pia vai a Guimarães e recebe na última jornada o Rio Ave. Casa Pia Tondela, este domingo, às 15h30, jogo habitado por André Narciso. Na divisão de honra da Associação de Futebol de Viseu, faltam duas jornadas para o final do campeonato, com um ponto a separar Lamelas e Castrodeiro da frente da classificação. Este domingo, e para a 29ª e penúltima jornada, o líder de Lamelas recebe o aflito Ferreira Daves, enquanto o Castrodeiro joga em Nelas. Jogos de jornada para este domingo, às 16h, são Moimenta do Beira-Sata, o Carregal Sol Mangualde, Penalvo de Castelo Lusitano, Nelas Castrodeiro, São Pedreiro Carvalhais, Nunes Pereira Valde Açores, Ferreira Daves Lamelas e Campia Oliveira de Frades. A Federação Portuguesa de Futebol já divulgou o calendário das principais competições masculinas de futebol sénior para a próxima temporada. Vai arrancar com a Supertaça Cândido de Oliveira. Vai ser jogada a 31 de julho, 1 ou 2 de agosto. Vai ser entre o campeão nacional e vencedor da Taça de Portugal de Futebol. Já a Taça de Portugal da próxima época começa a 30 de agosto, com a primeira eliminatória. Os clubes da Primeira Liga entram apenas na terceira ronda, a 18 de outubro. Já as equipas que vão participar das competições da UEFA vão entrar apenas no sorteio da quarta eliminatória, que será disputada a 22 de novembro. As meias finais, que na próxima época serão disputadas apenas a uma mão, vão ser a 22 e 23 de maio, e a final está em agenda para 30 de maio. Na Liga 3, o arranque vai acontecer a 9 de agosto. Já o Campeonato de Portugal, na próxima temporada, começa a 16 de agosto, vai terminar com a final a 20 de junho. Já é conhecido o calendário das provas nacionais de futebol feminino para a próxima temporada, que vai começar com a Supertaça, em agenda para os dias 5 ou 6 de setembro. A Liga tem início no fim de semana de 12 e 13 de setembro, data em que arranca também o Campeonato Nacional Feminino da 2ª Divisão. A Taça de Portugal Feminina vai iniciar-se com uma pré-eliminatória a 13 de setembro. A primeira eliminatória está marcada para 4 de outubro e a final no dia 6 de junho. Já a Taça da Liga Feminina de Futebol começa também a 4 de outubro. A Federação indica que o calendário pode sofrer alterações ao longo da época devido ao calendário internacional e a ajustamentos competitivos. Estas e outras notícias do desporto estão atualizadas em estaçãodiariajornal.sapo.pt e também no site da Estação Diária Rádio em 968.fm. A seguir vai ficar-se a previsão do estado do tempo.
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2: 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Previsão do estado do tempo para as próximas 24 horas. O Instituto Português de Mar e da Atmosfera está a prever para o distrito de Viseu períodos de céu muito nublado e aguaceiros, com possibilidade de ocorrência de trovoada, em especial no interior, com vento fraco, se para temporariamente fraco a moderado, nas terras altas. O IPMA está também a prever uma pequena descida das temperaturas, com o mercúrio dos termómetros a chegar aos 16 graus de máxima e a mínima a registrar durante a noite valores perto dos 10 graus no distrito de Viseu.
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3: T-Mouse é a malha que te queremos propor para ficares colado na rádio. A música que vamos rodar vai chamar-te a atenção para a pista de dança, mais logo depois das 23. Fiquem muito bem. 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

10, 13, José Alberto Ribeiro. Ora, estamos nós de novo em 9680. José Alberto Ribeiro, na Estação Diária. Presta atenção ao tema nos minutos que seguem. 968 é a frequência para recomendar aos vossos amigos. 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
1: Clássicos da estação, para vos darmos a conhecer os temas que se destacaram em todas as pistas de dança. Fiquem atentos, fiquem muito bem.
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0: 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Estamos de regresso. Vamos avançar para os destaques que, à hora certa, irão fazer parte do Diário da Estação. Regressamos à antena logo a seguir à informação atualizada. Até já. 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
0: 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São estas algumas das notícias que vamos destacar na edição do dia do Diário da Estação. O Instituto Politécnico de Viseu abriu o período de candidaturas para a primeira edição do mestrado em Ambiente e Saúde. A CCDR Centro está a promover até 17 de maio a segunda edição do concurso Super Horta Escolar. A Comunidade Intermunicipal Simviseu Dona Fões apresentou o projeto Invest, uma iniciativa destinada a apoiar a internacionalização e captação de investimento para a região. O ABC de Nelas vai jogar mais um ano na terceira Divisão Nacional de Futsal, enquanto o Pedrões não conseguiu a permanência e na próxima época regressa aos distritais de Viseu. Agora é só ficarem atentos ao desenvolvimento destes e outros temas no Diário da Estação. 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
2: 11 horas.
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3: Assim, Viseu de Olafões marca a presença no evento Portugal Dação Global no Centro Cultural de Belém, em Lisboa, para promover o território como destino de investimento. O encontro, organizado pela Secretaria de Estado das Comunidades Portuguesas e pela Fundação AEP, reúne mais de 300 empresários de mais de 40 países, 50 câmaras de comércio e 20 entidades supramunicipais com foco em investimento, parcerias e internacionalização. Assim, Viseu de Olafões está representada com stands e participará numa plataforma de matchmaking para agendar reuniões com investigadores, consulados e câmaras de comércio internacionais, além de workshops e ações de networking. A ministra do Ambiente e Energia, Maria da Graça Carvalho, anunciou que a barragem de Girabolhos, do Rio Montego, vai ser uma das primeiras a avançar no âmbito do Programa Portugal Transformação, Recuperação e Resiliência. O concurso público para a sua construção deverá ser lançado muito em breve, estando a ser recolhidos dados junto de parceiros e câmaras municipais, adiantou a ministra. A barragem de Girabolhos vai ficar localizada no Conselho de Ceia, na bacia hidrográfica do Mondego, que também atravessa o distrito de Viseu. Terá um papel fundamental no controlo de cheias do rio, além de armazenar água e produzir energia. A ministra sublinhou que a sua existência teria facilitado o controlo das recentes cheias no rio Mondego. O PTRR, que foi anunciado pelo primeiro-ministro Luís Montenegro, prevê um investimento global de 22,6 mil milhões de euros ao longo de 9 anos. A GNR de Viseu deteve em flagrante um homem de 33 anos, suspeito de furtos em residências nos concelhos de Viseu e Penalva do Castelo. A detenção surgiu na sequência de uma denúncia de tentativa de furto a uma habitação. Os militares identificaram o suspeito pela descrição física e pelo veículo, abordando nas imediações do local. As diligências permitiram ligá-lo pelo menos a outros 2 furtos na região. Na operação foram apreendidos 3 relógios de pulso, 3 colares, 1 peça de joalharia, 2 terços, 3 ponteiros em ferro, 1 pé de cabra, 2 pares de luvas e 1 gorro. O suspeito foi detido, o caso remetido para o Tribunal Judicial de Viseu. Na divisão de honra da Associação de Futebol de Viseu, faltam 2 jornadas para o final do campeonato, com 1 ponto a separar Labelas e Castro Daire na frente da classificação. Este domingo e para a 29ª e penúltima jornada, o líder Labelas recebe o aflito Ferreira Daves, enquanto o Castro Daire joga em Nelas. Jogos de jornada para este domingo às 4 da tarde são Moimenta de Beira Sátão, Carregal Sal Mangualde, Penalvo de Castelo Lusitano, Nelas Castro Daire, São Pedrense Carvalhais, Nus Pereira Val de Açores, Ferreira Daves Labelas e Campia Oliveira de Frades. Todas estas notícias estão atualizadas em estaçãodiariajornal.sapo.pt. Informação também no site da Estação Diária Rádio em 908.fm. A seguir vai ficar-se a previsão do estado do tempo.
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4: 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Previsão do estado do tempo para as próximas 24 horas. O Instituto Português de Mar e da Atmosfera está a prever para o distrito de Viseu períodos de céu muito nublado e aguaceiros, com possibilidade de ocorrência de trovoada, em especial no interior, com vento fraco, superando temporariamente fraco a moderado nas terras altas. O IPMA está também a prever uma pequena descida das temperaturas, com o mercúrio dos termómetros a chegar aos 16 graus de máxima e a mínima a registrar durante a noite valores perto dos 10 graus no distrito de Viseu.
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7: 10-13, José Alberto Ribeiro. De volta à hora para vos darmos a conhecer os temas mais comerciais da rádio. José Alberto Ribeiro, na Estação Diária. Estivemos aí com o melhor da música que vai rodando na antena da Estação Diária. Não percam as notícias. Prometemos rezar em força de segunda a domingo.
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3: Olá, estamos de volta. Para abrir esta hora Superestação, escolhemos Tuga da Estação Supernova. 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

0: 16-19, Ângela Faria da Cunha.
1: Muito bem, som de abertura é mais um espaço de emissão na Estação Diária.
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1: Estão aí os primeiros sons que fazem parte da abertura desta hora. Começamos com Super Malha Tuga, acrescentamos Supernova.
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1: Para te dar a conhecer as novidades que o mundo da música vai apresentando, escolhemos mais Soltas da Estação, mais uma faixa que iremos destacar na Estação Diária, Estação Oficial de Viseu. 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
1: Ok, chegou a hora de vos darmos a informar aquilo que de mais importante está a acontecer em termos de noticiário desportivo. Prestem atenção aos destaques e ao bloco dos comerciais. É o desporto na Estação Diária e voltaremos de novo à emissão para a segunda parte desta emissão Super Estação. 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
1: 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São estes alguns dos temas que vamos desenvolver no desporto da Estação Diária. O Tondela joga este domingo em Rio Maior, frente ao Casa Pia, em jogo da 32ª jornada da Primeira Liga de Futebol, e está obrigado a vencer para deixar a manutenção em aberto para as duas jornadas finais. A Federação Portuguesa de Futebol divulgou o calendário das principais competições masculinas de futebol sénior para a época 2026-2027. Na divisão de honra da Associação de Futebol Viseu, faltam duas jornadas para o final do campeonato, com um ponto a separar Lamelas e Castro Daire na frente da classificação. A Federação Portuguesa de Futebol já divulgou o calendário das provas nacionais de futebol feminino para a época 2026-2027. Agora é só ficarem atentos ao desenvolvimento destes e outros temas no desporto da Estação Diária. 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
1: 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Desporto. 11:30, metade da hora, está em desporto. O Tondela joga este domingo em Rio Maior, frente ao Casa Pia, em jogo da 32ª jornada da Primeira Liga de Futebol, e está obrigado a vencer para deixar a manutenção em aberto para as duas jornadas finais. Moralizado pelo empate em Alvalade, o Tondela chega esta partida a 4 pontos de distância do Casa Pia, equipa que está em posição de play-off pela permanência. Se vencer, reduz a distância para apenas 1 ponto e tudo se decidirá depois nas duas jornadas finais. Os auriverdes vão receber o Moreirense e jogam em Arouca, enquanto o Casa Pia vai a Guimarães e recebe na última jornada o Rio Ave. Casa Pia Tondela, este domingo, às 15h30, jogo habitado por André Narciso. Na divisão de honra da Associação de Futebol de Viseu, faltam duas jornadas para o final do campeonato, com um ponto a separar Lamelas e Castrodeiro na frente da classificação. Este domingo e para a 29ª e penúltima jornada, o líder de Lamelas recebe o aflito Ferreira de Aves, enquanto o Castrodeiro joga em Nelas. Jogos de jornada para este domingo, às 16h, são Moimenta do Beira-Sata, o Carregal Sal Mangualde, Penalvo de Castelo Lusitano, Nelas Castrodeiro, São Pedrense Carvalhais, Nunes Pereira Valde Açores, Ferreira de Aves Lamelas e Campia Oliveira de Frades. A Federação Portuguesa de Futebol já divulgou o calendário das principais competições masculinas de futebol sénior para a próxima temporada. Vai arrancar com a Supertaça Cândido de Oliveira. Vai ser jogada a 31 de julho, 1 ou 2 de agosto. Vai ser entre o campeão nacional e vencedor da Taça de Portugal de Futebol. Já a Taça de Portugal da próxima época começa a 30 de agosto, com a primeira eliminatória. Os clubes da Primeira Liga entram apenas na terceira ronda, a 18 de outubro. Já as equipas que vão participar das competições da UEFA vão entrar apenas no sorteio da quarta eliminatória, que será disputada a 22 de novembro. As meias finais, que na próxima época serão disputadas apenas a uma mão, vão ser a 22 e 23 de maio, e a final está em agenda para 30 de maio. Na Liga 3, o arranque vai acontecer a 9 de agosto. Já o Campeonato de Portugal, na próxima temporada, começa a 16 de agosto, vai terminar com a final a 20 de junho. Já é conhecido o calendário das provas nacionais de futebol feminino para a próxima temporada, que vai começar com a Supertaça, em agenda para os dias 5 ou 6 de setembro. A Liga tem início no fim de semana de 12 e 13 de setembro, data em que arranca também o Campeonato Nacional Feminino da 2ª Divisão. A Taça de Portugal Feminina vai iniciar-se com uma pré-eliminatória a 13 de setembro. A primeira eliminatória está marcada para 4 de outubro e a final no dia 6 de junho. Já a Taça da Liga Feminina de Futebol começa também a 4 de outubro. A Federação indica que o calendário pode sofrer alterações ao longo da época devido ao calendário internacional e a ajustamentos competitivos. Estas e outras notícias do desporto estão atualizadas em estaçãodiariajornal.sapo.pt e também no site da Estação Diária Rádio em 908.fm. A seguir vai ficar-se a previsão do estado do tempo. 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Previsão do estado do tempo para as próximas 24 horas. O Instituto Português de Mar e da Atmosfera está a prever para o distrito de Viseu períodos de céu muito nublado e aguaceiros, com possibilidade de ocorrência trovoada, em especial no interior, com vento fraco, superando temporariamente fraco a moderado nas terras altas. O IPMA está também a prever uma pequena descida das temperaturas, com o mercúrio dos termómetros a chegar aos 16 graus de máxima e a mínima a registrar durante a noite valores perto dos 10 graus no distrito de Viseu.
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5: Olá pessoal, bem-vindos ao KIPs and Secrets.
3: Ricardo Teixeira, o imparável.
5: Hoje vamos falar sobre falar em público. Seja para uma pessoa, seja para mil pessoas, é tudo exatamente igual. 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
0: 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Estás na Estação Diária e estás super bem. Pista de dança não perder em 96.8. Fica atento. Malha House para aumentares o volume do teu rádio. Até já. 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

0: 10-13. José Alberto Ribeiro. Olá, Viva. Versão nacional para começarmos mais uma grande hora. José Alberto Ribeiro, na Estação Diária. Para escutares na próxima sequência que preparamos na playlist da Estação Diária, mais uma faixa que iremos destacar de segunda a domingo.
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1: Ora, estamos nós para voltarmos aos clássicos da estação. Durante esta hora, divulgamos algumas das melhores faixas que se destacaram na época. 908 FM, para fixares no teu rádio. 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Senhor empresário, a ADD, Associação de Desenvolvimento do Dão, tem aberto para os concelhos da sua zona de intervenção, Aguiar da Beira, Mangualde, Nelas, Penalva do Castelo e Sátão, o concurso à tipologia de intervenção, pequenos investimentos na bioeconomia e economia circular, no âmbito do PEPAC 2327. O prazo das candidaturas termina às 17 horas do dia 29 de maio de 2026. Para mais informações, contacte 232-642-632. O digite add.pt.
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1: Cumprimos mais uma hora de emissão. Está aí a altura de revelarmos os principais títulos do Diário da Estação. Contem connosco na próxima hora. Não percam as notícias. Prometemos regressar em força. Fiquem bem.
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1: São estas algumas das notícias que vamos destacar na edição do dia do Diário da Estação. O Instituto Politécnico de Viseu abriu o período de candidaturas para a primeira edição do mestrado em Ambiente e Saúde. A CCDR Centro está a promover até 17 de maio a segunda edição do concurso Super Horta Escolar. A Comunidade Intermunicipal Sim Viseu Dona Fões apresentou o projeto Invest, uma iniciativa destinada a apoiar a internacionalização e captação de investimento para a região. O ABC de Nelas vai jogar mais um ano na 3ª Divisão Nacional de Futsal, enquanto o Pedrouz não conseguiu a permanência e na próxima época regressa aos distritais de Viseu. Agora é só ficarem atentos ao desenvolvimento destes e outros temas no Diário da Estação. 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
3: Assim, Viseu de Olafões marca a presença no evento Portugal da Ação Global no Centro Cultural de Belém, em Lisboa, para promover o território como destino de investimento. O encontro, organizado pela Secretaria de Estado das Comunidades Portuguesas e pela Fundação AEP, reúne mais de 300 empresários de mais de 40 países, 50 câmaras de comércio e 20 entidades supramunicipais, com foco em investimento, parcerias e internacionalização. Assim, Viseu de Olafões está representada com stands e participará numa plataforma de matchmaking para agendar reuniões com investigadores, consulados e câmaras de comércio internacionais, além de workshops e ações de networking. A Ministra do Ambiente e Energia, Maria da Graça Carvalho, anunciou que a barragem de Girabolhos do Rio Montego vai ser uma das primeiras a avançar no âmbito do Programa Portugal Transformação, Recuperação e Resiliência. O concurso público para a sua construção deverá ser lançado muito em breve, estando a ser recolhidos dados junto de parceiros e câmaras municipais, adiantou a ministra. A barragem de Girabolhos vai ficar localizada no Conselho de Ceia, na bacia hidrográfica do Mondego, que também atravessa o distrito de Viseu. Terá um papel fundamental no controle das cheias do rio, além de armazenar água e produzir energia. A ministra sublinhou que a sua existência teria facilitado o controle das recentes cheias no rio Mondego. O PTRR, que foi anunciado pelo primeiro-ministro Luís Montenegro, prevê um investimento global de 22,6 mil milhões de euros ao longo de 9 anos. A GNR de Viseu deteve em flagrante um homem de 33 anos, suspeito de furtos em residências nos concelhos de Viseu e Penalva do Castelo. A detenção surgiu na sequência de uma denúncia de tentativa de furto a uma habitação. Os militares identificaram o suspeito pela descrição física e pelo veículo, abordando-o nas imediações do local. As diligências permitiram ligá-lo pelo menos a outros dois furtos na região. Na operação foram apreendidos 3 relógios de pulso, 3 colares, 1 peça de joalharia, 2 terços, 3 ponteiros em ferro, 1 pé de cabra, 2 pares de luvas e 1 gorro. O suspeito foi detido, o caso remetido para o Tribunal Judicial de Viseu. Na divisão de honra da Associação de Futebol de Viseu, faltam 2 jornadas para o final do campeonato, com 1 ponto a separar Labelas e Castro Daire na frente da classificação. Este domingo, e para a 29ª e penúltima jornada, o líder Labelas recebe o aflito Ferreira Daves, enquanto o Castro Daire joga em Nelas. Jogos de jornada para este domingo, às 4 da tarde, são Moimenta da Beira Sátão, Carregal Sal Mangualde, Penalvo de Castelo Lusitano, Nelas Castro Daire, São Pedrense Carvalhais, Nunes Pereira Val de Açores, Ferreira de Aves Labelas e Campia Oliveira de Frades. Todas estas notícias estão atualizadas em estaçãodiariojornal.sapo.pt, informação também no site da Estação Diária Rádio em 908.fm. A seguir vai ficar-se a previsão do estado do tempo.
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1: 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Previsão do estado do tempo para as próximas 24 horas. O Instituto Português de Mar e da Atmosfera está a prever para o distrito de Viseu períodos de céu muito nublado e aguaceiros com possibilidade de ocorrência de trovoada, em especial no interior, com vento fraco, se para temporariamente fraco a moderado, nas terras altas. O IPMA está também a prever uma pequena descida das temperaturas, com o mercúrio dos termómetros a chegar aos 16 graus de máxima e a mínima a registrar durante a noite valores perto dos 10 graus no distrito de Viseu.
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2: 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Ora, estamos nós para vos dar as boas-vindas para mais uma hora Superestação, a estação diária com o som português. Escutamos Tema Tuga, som nacional em 96.8. Para continuarmos sem parar, Supernova na antena da estação diária. www.efitnesshealthclub.pt. 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
1: Para te dar a conhecer as novidades que o mundo da música vai apresentando, escolhemos mais Soltas da Estação, mais uma faixa que iremos destacar na Estação Diária, Estação Oficial de Viseu. Fica bem. 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
2: Praticamente a terminarmos a primeira das duas meias horas desta emissão Superestação, para quem está atento à informação de caráter desportivo, vê aí os destaques e as notícias atualizadas, ainda no meio os comerciais. Fiquem bem, nós voltaremos para a segunda meia hora com muito mais energia. Até já. 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
2: São estes alguns dos temas que vamos desenvolver no desporto da Estação Diária. O Tondela joga este domingo em Rio Maior, frente ao Casa Pia, em jogo da 32ª jornada da Primeira Liga de Futebol, e está obrigado a vencer para deixar a manutenção em aberto para as duas jornadas finais. A Federação Portuguesa de Futebol divulgou o calendário das principais competições masculinas de futebol sénior para a época 2026-2027. Na divisão de honra da Associação de Futebol Viseu, faltam duas jornadas para o final do campeonato, com um ponto a separar Lamelas e Castro Daire na frente da classificação. A Federação Portuguesa de Futebol já divulgou o calendário das provas nacionais de futebol feminino para a época 2026-2027. Agora é só ficarem atentos ao desenvolvimento destes e outros temas no desporto da Estação Diária. 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
1: O Tondela joga este domingo em Rio Maior, frente ao Casa Pia, em jogo da 32ª jornada da Primeira Liga de Futebol, e está obrigado a vencer para deixar a manutenção em aberto para as duas jornadas finais. Moralizado pelo empate em Alvalade, o Tondela chega esta partida a 4 pontos de distância do Casa Pia, equipa que está em posição de play-off pela permanência. Se vencer, reduz a distância para apenas 1 ponto e tudo se decidirá depois nas duas jornadas finais. Os auriverdes vão receber o Moreirense e jogam em Arouca, enquanto o Casa Pia vai a Guimarães e recebe na última jornada o Rio Ave. Casa Pia Tondela, este domingo, às 3h30 da tarde, jogo habitado por André Narciso. Na divisão de honra da Associação de Futebol de Viseu, faltam duas jornadas para o final do campeonato, com um ponto a separar Lamelas e Castrodeiro na frente da classificação. Este domingo, e para a 29ª e penúltima jornada, o líder Lamelas recebe o aflito Ferreira d'Aves, enquanto o Castrodeiro joga em Nelas. Jogos de jornada para este domingo, às 4 da tarde, são Moimenta do Beira Sátão, Carregal Sol Mangualde, Penalvo de Castelo Lusitano, Nelas Castrodeira, São Pedreiro de Carvalhais, Nespereira Valde Açores, Ferreira d'Aves Lamelas e Campia Oliveira de Frades. A Federação Portuguesa de Futebol já divulgou o calendário das principais competições masculinas de futebol sénior para a próxima temporada. Vai arrancar com a Supertaça Cândido de Oliveira, vai ser jogada a 31 de julho, 1 ou 2 de agosto. Vai ser entre o campeão nacional e vencedor da Taça de Portugal de Futebol. Já a Taça de Portugal da próxima época começa a 30 de agosto, com a primeira eliminatória. Os clubes da Primeira Liga entram apenas na terceira ronda, a 18 de outubro. Já as equipas que vão participar das competições da UEFA vão entrar apenas no sorteio da quarta eliminatória, que será disputada a 22 de novembro. As meias finais, que na próxima época serão disputadas apenas a uma mão, vão ser a 22 e 23 de maio, e a final está em agenda para 30 de maio. Na Liga 3, o arranque vai acontecer a 9 de agosto. Já o Campeonato de Portugal, na próxima temporada, começa a 16 de agosto, vai terminar com a final a 20 de junho. Já é conhecido o calendário das provas nacionais de futebol feminino para a próxima temporada, que vai começar com a Supertaça, em agenda para os dias 5 ou 6 de setembro. A Liga tem início no fim de semana de 12 e 13 de setembro, data em que arranca também o Campeonato Nacional Feminino da 2ª Divisão. A Taça de Portugal Feminina vai iniciar-se com uma pré-eliminatória a 13 de setembro. A primeira eliminatória está marcada para 4 de outubro e a final no dia 6 de junho. Já a Taça da Liga Feminina de Futebol começa também a 4 de outubro. A Federação indica que o calendário pode sofrer alterações ao longo da época devido ao calendário internacional e a ajustamentos competitivos. Estas e outras notícias do desporto estão atualizadas em estaçãodiariajornal.sapo.pt e também no site da Estação Diária Rádio em 908.fm. A seguir vai ficar-se a previsão do estado do tempo.
0: 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Previsão do estado do tempo para as próximas 24 horas. O Instituto Português de Mar e da Atmosfera está a prever para o Distrito de Viseu períodos de céu muito nublado e aguaceiros, com possibilidade de ocorrência de trovoada, em especial no interior, com vento fraco, superando temporariamente fraco a moderado nas terras altas. O IPMA está também a prever uma pequena descida das temperaturas, com o mercúrio dos termómetros a chegar aos 16 graus de máxima e a mínima a registrar durante a noite valores perto dos 10 graus no Distrito de Viseu.
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2: 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Malha House para aumentares o volume do teu rádio. Fiquem muito bem. 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

0: 710, Carlos Manuel Costa. Bem-vindos a mais uma grande hora na Estação Diária, Estação Oficial de Viseu. Carlos Manuel Costa, na Estação Diária. Superestação com o som nacional sempre na abertura de cada hora. E para continuarmos em bom ritmo, Supernova nos próximos minutos. 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

0: Estamos de volta para dar por finalizado o último terço da hora. Ainda tempo para ficarmos por dentro dos principais destaques que iremos desenvolver à hora certa no Diário da Estação. Fiquem muito bem.
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0: 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São estas algumas das notícias que vamos destacar na edição do dia do Diário da Estação. O Instituto Politécnico de Viseu abriu o período de candidaturas para a primeira edição do mestrado em Ambiente e Saúde. A CCDR Centro está a promover até 17 de maio a segunda edição do concurso Super Horta Escolar. A Comunidade Intermunicipal Sim Viseu Dona Fões apresentou o projeto Invest, uma iniciativa destinada a apoiar a internacionalização e captação de investimento para a região. O ABC de Nelas vai jogar mais um ano na 3ª Divisão Nacional de Futsal, enquanto o Pedrões não conseguiu a permanência e na próxima época regressa aos distritais de Viseu. Agora é só ficarem atentos ao desenvolvimento destes e outros temas no Diário da Estação. 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
3: Assim, Viseu de Olafões marca a presença no evento Portugal da Ação Global no Centro Cultural de Belém, em Lisboa, para promover o território como destino de investimento. O encontro, organizado pela Secretaria de Estado das Comunidades Portuguesas e pela Fundação AEP, reúne mais de 300 empresários de mais de 40 países, 50 câmaras de comércio e 20 entidades supramunicipais, com foco em investimento, parcerias e internacionalização. Assim, Viseu de Olafões está representada com stands e participará numa plataforma de matchmaking para agendar reuniões com investigadores, consulados e câmaras de comércio internacionais, além de workshops e ações de networking. A ministra do Ambiente e Energia, Maria da Graça Carvalho, anunciou que a barragem de Girabolhos, do Rio Montego, vai ser uma das primeiras a avançar no âmbito do Programa Portugal Transformação, Recuperação e Resiliência. O concurso público para a sua construção deverá ser lançado muito em breve, estando a ser recolhidos dados junto de parceiros e câmaras municipais, adiantou a ministra. A barragem de Girabolhos vai ficar localizada no Conselho de Ceia, na bacia hidrográfica do Mondego, que também atravessa o distrito de Viseu. Terá um papel fundamental no controle das cheias do rio, além de armazenar água e produzir energia. A ministra sublinhou que a sua existência teria facilitado o controle das recentes cheias no rio Mondego. O PTRR, que foi anunciado pelo primeiro-ministro Luís Montenegro, prevê um investimento global de 22,6 mil milhões de euros ao longo de 9 anos. A GNR de Viseu deteve em flagrante um homem de 33 anos, suspeito de furtos em residências nos concelhos de Viseu e Penalva do Castelo. A detenção surgiu na sequência de uma denúncia de tentativa de furto a uma habitação. Os militares identificaram o suspeito pela descrição física e pelo veículo, abordando-o nas imediações do local. As diligências permitiram ligá-lo pelo menos a outros 2 furtos na região. Na operação foram apreendidos 3 relógios de pulso, 3 colares, 1 peça de joalharia, 2 terços, 3 ponteiros em ferro, 1 pé de cabra, 2 pares de luvas e 1 gorro. O suspeito foi detido, o caso remetido para o Tribunal Judicial de Viseu. Na divisão de honra da Associação de Futebol de Viseu, faltam 2 jornadas para o final do campeonato, com 1 ponto a separar Lamelas e Castrodeiro na frente da classificação. Este domingo, e para a 29ª e penúltima jornada, o líder Lamelas recebe o aflito Ferreira Daves, enquanto o Castrodeiro joga em Nelas. Jogos de jornada para este domingo, às 4 da tarde, são Moimenta de Beira Sátão, Carregal Sal Mangualt, Penalvo de Castelo Lusitano, Nelas Castrodeiro, São Pedrense Carvalhais, Nespereira Valde Açores, Ferreira Daves Lamelas e Campia Oliveira de Frades. Todas estas notícias estão atualizadas em estaçãodiariajornal.sapo.pt. Informação também no site da Estação Diária Rádio em 908.fm. A seguir vai ficar-se a previsão do estado do tempo.
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0: 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Previsão do estado do tempo para as próximas 24 horas. O Instituto Português de Mar e da Atmosfera está a prever para o distrito de Viseu períodos de céu muito nublado e aguaceiros com possibilidade de ocorrência de trovoada, em especial no interior, com vento fraco, superando temporariamente fraco a moderado nas terras altas. O IPMA está também a prever uma pequena descida das temperaturas, com o mercúrio dos termómetros a chegar aos 16 graus de máxima e a mínima a registrar durante a noite valores perto dos 10 graus no distrito de Viseu.
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0: 7-10, Carlos Manuel Costa. Estamos de regresso e praticamente a finalizar mais uma hora de emissão na Estação Diária. Estação Oficial de Viseu. Carlos Manuel Costa, na Estação Diária. Tudo a postos para que possamos saber as novidades que irão ter desenvolvimento logo após o sinal horário. Reservamos para o final desta edição os títulos que irão destacar-se no Diário da Estação. De segunda a domingo.
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1: Regresso à ligação em trânsito para fazer mais um ponto de ordem na circulação automóvel em Viseu. Lembramos que estamos na rubrica em hora de ponta e que é no centro da cidade que o tráfego aumenta substancialmente. Se o destino que percorre tem direção à zona oeste da cidade, ou seja, ligação à localidade de Vilmoinhos, irá provavelmente ter de perder mais alguns minutos porque é costume o acumular de veículos automóveis que percorrem o perímetro urbano da cidade. Se se encontra perto da Fonte Luminosa, do Rocio, a forma mais indicada de sair do centro de Viseu será contornar a rotunda à esquerda, pela via que o vai levar até ao cruzamento com semáforos. Preste atenção que é obrigatório seguir em frente rumo à Avenida Alberto Sampaio. É comum que aqui o trânsito se apresente mais congestionado e até demorado, e que poderá levar alguns minutos a atravessar esta avenida, que termina junto à Praça Dom João I, mesmo ao lado do edifício dos Bombeiros Voluntários. Aqui irá cruzar com a Rua 21 de Agosto, o que também aumenta a probabilidade de marcha lenta. Na Rua Almirante Afonso Cerqueira, que o levará até à Praça Carlos Lopes, onde deverá prestar especial atenção ao tráfego que vem a descer à sua esquerda. 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
0: 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Bem-vindos à contagem mais nacional, top da estação. Abrimos a hora com Fora da Caixa em 96.8.fm. Está pronta mais uma grande malha, super tuga da estação oficial de Viseu. 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
0: 19:22.
4: Olá, o som de abertura na Estação Diária para mais um espaço de emissão Super Estação. Fiquem bem, voltamos já de seguida.
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4: Durante a próxima hora temos aí o espaço Super Estação. Preparamos já de seguida uma Supernova 96.8.
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1: Para continuarmos em grande ritmo aqui em 96.80, já a seguir vamos ficar com as informações do mundo da música. Em destaque nas soltas da estação, os grandes responsáveis pelas músicas que passam a todas as horas na Estação Diária. Estação Oficial de Viseu. 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
0: A jovem portuguesa Carolina Deslandes, para além de cantora, é compositora. Depois da sua participação no programa Ídolos de Portugal, em 2010, onde ficou bem classificada, continuou a investir no seu sonho gigante de cantar e de ser ouvida pelas pessoas. Considera-se uma artista pop, com influências R&B e pop. E nos seus temas, o piano acústico surge como um suporte fundamental à sua voz. Depois do lançamento do seu álbum, intitulado Carolina Deslandes, com o tema da apresentação Não É Verdade, e

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1: Olá, viva, bem-vindos ao Top da Estação. Portugal às 7, Top Nacional na Estação Diária. Mais um bloco de informação desportivo na Rádio Oficial de Viseu. São as notícias do desporto em 96.80. Volto já a seguir. Até já.
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1: São estes alguns dos temas que vamos desenvolver no Desporto da Estação Diária. O Tondela joga este domingo em Rio Maior frente ao Casa Pia em jogo da 32ª jornada da Primeira Liga de Futebol e está obrigado a vencer para deixar a manutenção em aberto para as duas jornadas finais. A Federação Portuguesa de Futebol divulgou o calendário das principais competições masculinas de futebol sénior para a época 2026-2027. Na divisão de honra da Associação de Futebol Viseu faltam duas jornadas para o final do campeonato com um ponto a separar Lamelas e Castro Daire na frente da classificação. A Federação Portuguesa de Futebol já divulgou o calendário das provas nacionais de futebol feminino para a época 2026-2027. Agora é só ficarem atentos ao desenvolvimento destes e outros temas no Desporto da Estação Diária.
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0: 1h30, avançamos para o desporto.
1: O Tondela joga este domingo em Rio Maior, frente ao Casa Pia, jogo da 32ª jornada da Primeira Liga de Futebol, e está obrigado a vencer para deixar a manutenção em aberto para as duas jornadas finais. Moralizado pelo empate em Alvalade, o Tondela chega a esta partida a 4 pontos de distância do Casa Pia, equipa que está em posição de play-off pela permanência. Se vencer, reduz a distância para apenas 1 ponto e tudo se decidirá depois nas duas jornadas finais. Os auriverdes vão receber o Moreirense e jogam em Arouca, enquanto o Casa Pia vai a Guimarães e recebe na última jornada o Rio Ave. Casa Pia Tondela, este domingo, às 15h30, jogo habitado por André Narciso. Na divisão de honra da Associação de Futebol de Viseu, faltam duas jornadas para o final do campeonato, com um ponto a separar Lamelas e Castrodeiro na frente da classificação. Este domingo, e para a 29ª e penúltima jornada, o líder Lamelas recebe o aflito Ferreira d'Aves, enquanto o Castrodeiro joga em Nelas. Jogos de jornada para este domingo, às 16h, são Moimenta do Beira-Sata, o Carregal Sol Mangualde, Penalvo de Castelo Lusitano, Nelas Castrodeiro, São Pedrense Carvalhais, Nus Pereira Valde Açores, Ferreira d'Aves Lamelas e Campia Oliveira de Frades. A Federação Portuguesa de Futebol já divulgou o calendário das principais competições masculinas de futebol sénior para a próxima temporada. Vai arrancar com a Supertaça Cândido de Oliveira. Vai ser jogada a 31 de julho, 1 ou 2 de agosto. Vai ser entre o campeão nacional e vencedor da Taça de Portugal de Futebol. Já a Taça de Portugal da próxima época começa a 30 de agosto, com a primeira eliminatória. Os clubes da Primeira Liga entram apenas na terceira ronda, a 18 de outubro. Já as equipas que vão participar das competições da UEFA vão entrar apenas no sorteio da quarta eliminatória, que será disputada a 22 de novembro. As meias finais, que na próxima época serão disputadas apenas a uma mão, vão ser a 22 e 23 de maio, e a final está em agenda para 30 de maio. Na Liga 3, o arranque vai acontecer a 9 de agosto. Já o Campeonato de Portugal, na próxima temporada, começa a 16 de agosto, vai terminar com a final a 20 de junho. Já é conhecido o calendário das provas nacionais de futebol feminino para a próxima temporada, que vai começar com a Supertaça, em agenda para os dias 5 ou 6 de setembro. A Liga tem início no fim de semana de 12 e 13 de setembro, data em que arranca também o Campeonato Nacional Feminino da 2ª Divisão. A Taça de Portugal Feminina vai iniciar-se com uma pré-eliminatória a 13 de setembro. A primeira eliminatória está marcada para 4 de outubro e a final no dia 6 de junho. Já a Taça da Liga Feminina de Futebol começa também a 4 de outubro. A Federação indica que o calendário pode sofrer alterações ao longo da época devido ao calendário internacional e a ajustamentos competitivos. Estas e outras notícias do desporto estão atualizadas em estaçãodiariajornal.sapo.pt e também no site da Estação Diária Rádio em 908.fm. A seguir vai ficar-se a previsão do estado do tempo.
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2: 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Previsão do estado do tempo para as próximas 24 horas. O Instituto Português de Mar e da Atmosfera está a prever para o distrito de Viseu períodos de céu muito nublado e aguaceiros, com possibilidade de ocorrência de trovoada, em especial no interior, com vento fraco, superando temporariamente fraco a moderado nas terras altas. O IPMA está também a prever uma pequena descida das temperaturas, com o mercúrio dos termómetros a chegar aos 16 graus de máxima e a mínima a registrar durante a noite valores perto dos 10 graus no distrito de Viseu.
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1: Hora de ponta na estação diária. Esta é a hora em que procuramos dar a conhecer os momentos de maior congestionamento no centro da cidade de Viseu e ainda damos conta dos pontos de maior concentração de veículos automóveis no perímetro urbano da cidade. GPS da estação diária a funcionar. Se a ideia for evitar filas de trânsito, tome atenção às saídas no sentido ascendente na rotunda da Quinta do Galo, onde existe uma grande probabilidade de marcha lenta. Na circunvalação, quem vem do McDonald's e faz o trajeto entre a rotunda Paulo VI e a rotunda de Nelas em direção ao Palácio do Gelo, preste atenção porque o trânsito poderá obrigá-lo a circular com alguma dificuldade. Ainda na circunvalação de Viseu, itinerário que faz a ligação à rotunda junto à Casa de Saúde, é muito vulgar o trânsito apresentar condicionamento e obrigar a velocidade moderada. Atenção às viaturas que estejam a percorrer o circuito descendente na zona do Fontelo, rotunda da Feira Semanal, em direção à Quinta Agrária e à Radial de Santiago. É muito possível que o tráfego automóvel se mova com limitações. A esta hora estamos a dar informação do trânsito que se move na cidade de Viseu. Hora de ponta na estação diária.
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5: Estamos aí de regresso para a segunda meia hora desta emissão, Portugal às 7. Vamos seguir em frente com mais um Tuga da Estação para ouvir nos próximos minutos. Na Antena 9680. Até já.
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0: 19:22. 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
0: 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Para vos darmos a conhecer as novidades do Diário da Estação, iremos convidar-vos para estarem atentos aos destaques que iremos ouvir já de seguida. Retomaremos a hora para partilhar o melhor da música em 96.80. Fiquem bem.
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3: São estas algumas das notícias que vamos destacar na edição do dia do Diário da Estação. O Instituto Politécnico de Viseu abriu o período de candidaturas para a primeira edição do mestrado em Ambiente e Saúde. A CCDR Centro está a promover até 17 de maio a segunda edição do concurso Super Horta Escolar. A Comunidade Intermunicipal Simvis Dona Fões apresentou o projeto Invest, uma iniciativa destinada a apoiar a internacionalização e captação de investimento para a região. O ABC de Nelas vai jogar mais um ano na 3ª Divisão Nacional de Futsal, enquanto o Pedrelos não conseguiu a permanência e na próxima época regressa aos distritais de Viseu. Agora é só ficarem atentos ao desenvolvimento destes e outros temas no Diário da Estação.
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1: Duas horas.
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3: Assim, Viseu de Olafões marca a presença no evento Portugal da Ação Global no Centro Cultural de Belém, em Lisboa, para promover o território como destino de investimento. O encontro, organizado pela Secretaria de Estado das Comunidades Portuguesas e pela Fundação AEP, reúne mais de 300 empresários de mais de 40 países, 50 câmaras de comércio e 20 entidades supramunicipais, com foco em investimento, parcerias e internacionalização. Assim, Viseu de Olafões está representada com stands e participará numa plataforma de matchmaking para agendar reuniões com investigadores, consulados e câmaras de comércio internacionais, além de workshops e ações de networking. A ministra do Ambiente e Energia, Maria da Graça Carvalho, anunciou que a barragem de Girabolhos, do Rio Montego, vai ser uma das primeiras a avançar no âmbito do Programa Portugal Transformação, Recuperação e Resiliência. O concurso público para a sua construção deverá ser lançado muito em breve, estando a ser recolhidos dados junto de parceiros e câmaras municipais, adiantou a ministra. A barragem de Girabolhos vai ficar localizada no Conselho de Ceia, na bacia hidrográfica do Mondego, que também atravessa o distrito de Viseu. Terá um papel fundamental no controlo das cheias do rio, além de armazenar água e produzir energia. A ministra sublinhou que a sua existência teria facilitado o controlo das recentes cheias no rio Mondego. O PTRR, que foi anunciado pelo primeiro-ministro Luís Montenegro, prevê um investimento global de 22,6 mil milhões de euros ao longo de 9 anos. A GNR de Viseu deteve em flagrante um homem de 33 anos, suspeito de furtos em residências nos concelhos de Viseu e Penalva do Castelo. A detenção surgiu na sequência de uma denúncia de tentativa de furto a uma habitação. Os militares identificaram o suspeito pela descrição física e pelo veículo, abordando nas imediações do local. As diligências permitiram ligá-lo pelo menos a outros 2 furtos na região. Na operação foram apreendidos 3 relógios de pulso, 3 colares, 1 peça de joalharia, 2 terços, 3 ponteiros em ferro, 1 pé de cabra, 2 pares de luvas e 1 gorro. O suspeito foi detido, o caso remetido para o Tribunal Judicial de Viseu. Na divisão de honra da Associação de Futebol de Viseu, faltam 2 jornadas para o final do campeonato, com 1 ponto a separar Labelas e Castro Daire na frente da classificação. Este domingo, e para a 29ª e penúltima jornada, o líder Labelas recebe o Aflito Ferreira Daves, enquanto o Castro Daire joga em Nelas. Jogos de jornada para este domingo, às 4 da tarde, são Moimenta de Beira Sátão, Carregal Sal Mangualde, Penalvo de Castelo Lusitano, Nelas Castro Daire, São Pedrense Carvalhais, Nus Pereira Val de Açores, Ferreira Daves Labelas e Campia Oliveira de Frades. Todas estas notícias estão atualizadas em estaçãodiariajornal.sapo.pt. Informação também no site da Estação Diária Rádio em 908.fm. A seguir vai ficar-se a previsão do estado do tempo.
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0: 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Previsão do estado do tempo para as próximas 24 horas. O Instituto Português de Mar e da Atmosfera está a prever para o distrito de Viseu períodos de céu muito nublado e aguaceiros, com possibilidade de ocorrência de trovoada, em especial no interior, com vento fraco, superando temporariamente fraco a moderado nas terras altas. O IPMA está também a prever uma pequena descida das temperaturas, com o mercúrio dos termómetros a chegar aos 16 graus de máxima e a mínima a registrar durante a noite valores perto dos 10 graus no distrito de Viseu.
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2: Começa agora mais uma hora de música sem parar na Estação Diária. Bem-vindo! Para começar, ouvimos um tema em português. A seguir tenho preparado para ti uma super nova música acabada de estrear para ouvires com a máxima atenção na tua Estação Diária em 96.8 FM.
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0: 7-10, Carlos Manuel Costa. Estamos de regresso e praticamente a finalizar mais uma hora de emissão na Estação Diária. Estação Oficial de Viseu. Carlos Manuel Costa, na Estação Diária. Tudo a postos para que possamos saber as novidades que irão ter desenvolvimento logo após o sinal horário. Reservamos para o final desta edição os títulos que irão destacar-se no Diário da Estação. De segunda a domingo.
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1: Regressa a informação desportiva na Estação Diária. Já daqui a pouco as notícias em primeira mão na Estação Oficial Viseu. É o desporto na Estação Diária para logo a seguir voltarmos à música sem parar. Aqui na Estação Diária.
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2: São estes alguns dos temas que vamos desenvolver no desporto da Estação Diária. O Tondela joga este domingo em Rio Maior, frente ao Casa Pia, em jogo da 32ª jornada da Primeira Liga de Futebol, e está obrigado a vencer para deixar a manutenção em aberto para as duas jornadas finais. A Federação Portuguesa de Futebol divulgou o calendário das principais competições masculinas de futebol sénior para a época 2026-2027. Na divisão de honra da Associação de Futebol Viseu, faltam duas jornadas para o final do campeonato, com um ponto a separar Lamelas e Castro Daire na frente da classificação. A Federação Portuguesa de Futebol já divulgou o calendário das provas nacionais de futebol feminino para a época 2026-2027. Agora é só ficarem atentos ao desenvolvimento destes e outros temas no desporto da Estação Diária. 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

0: 11:30, vem o desporto.
1: O Tondela joga este domingo em Rio Maior, frente ao Casa Pia, jogo da 32ª jornada da Primeira Liga de Futebol, e está obrigado a vencer para deixar a manutenção em aberto para as duas jornadas finais. Moralizado pelo empate em Alvalade, o Tondela chega a esta partida a 4 pontos de distância do Casa Pia, equipa que está em posição de play-off pela permanência. Se vencer, reduz a distância para apenas um ponto e tudo se decidirá depois nas duas jornadas finais. Os auriverdes vão receber o Moreirense e jogam em Arouca, enquanto o Casa Pia vai a Guimarães e recebe na última jornada o Rio Ave. Casa Pia Tondela, este domingo às 15:30, jogo habitado por André Narciso. Na divisão de honra da Associação de Futebol de Viseu, faltam duas jornadas para o final do campeonato, com um ponto a separar Lamelas e Castrodeiro da frente da classificação. Este domingo e para a 29ª e penúltima jornada, o líder Lamelas recebe o aflito Ferreira d'Aves, enquanto o Castrodeiro joga em Nelas. Jogos de jornada para este domingo, às 16:00, são Moimenta do Beira-Sata, o Carregal Sol Mangualde, Penalvo do Castelo Lusitano, Nelas Castrodeiro, São Pedreiro de Carvalhais, Nespereira Valde Açores, Ferreira d'Aves Lamelas e Campia Oliveira de Frades. A Federação Portuguesa de Futebol já divulgou o calendário das principais competições masculinas de futebol sénior para a próxima temporada. Vai arrancar com a Supertaça Cândido de Oliveira, vai ser jogada a 31 de julho, 1 ou 2 de agosto. Vai ser entre o campeão nacional e vencedor da Taça de Portugal de Futebol. Já a Taça de Portugal da próxima época começa a 30 de agosto com a primeira eliminatória. Os clubes da Primeira Liga entram apenas na terceira ronda a 18 de outubro. Já as equipas que vão participar das competições da UEFA vão entrar apenas no sorteio da quarta eliminatória, que será disputada a 22 de novembro. As meias finais, que na próxima época serão disputadas apenas a uma mão, vão ser a 22 e 23 de maio, e a final está em agenda para 30 de maio. Na Liga 3, o arranque vai acontecer a 9 de agosto. Já o Campeonato de Portugal, na próxima temporada, começa a 16 de agosto, vai terminar com a final a 20 de junho. Já é conhecido o calendário das provas nacionais de futebol feminino para a próxima temporada, que vai começar com a Supertaça, em agenda para os dias 5 ou 6 de setembro. A Liga tem início no fim de semana de 12 e 13 de setembro, data em que arranca também o Campeonato Nacional Feminino da 2ª Divisão. A Taça de Portugal Feminina vai iniciar-se com uma pré-eliminatória a 13 de setembro. A primeira eliminatória está marcada para 4 de outubro e a final no dia 6 de junho. Já a Taça da Liga Feminina de Futebol começa também a 4 de outubro. A Federação indica que o calendário pode sofrer alterações ao longo da época devido ao calendário internacional e a ajustamentos competitivos. Estas e outras notícias do desporto estão atualizadas em estaçãodiariajornal.sapo.pt e também no site da Estação Diária Rádio em 968.fm. A seguir vai ficar-se a previsão do estado do tempo.
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0: 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Previsão do estado do tempo para as próximas 24 horas. O Instituto Português de Mar e da Atmosfera está a prever para o distrito de Viseu períodos de céu muito nublado e aguaceiros com possibilidade de ocorrência de trovoada, em especial no interior, com vento fraco, superando temporariamente fraco a moderado nas terras altas. O IPMA está também a prever uma pequena descida das temperaturas, com o mercúrio dos termómetros a chegar aos 16 graus de máxima e a mínima a registrar durante a noite valores perto dos 10 graus no distrito de Viseu.
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6: 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Ricardo Teixeira, o imparável.
7: Hoje vamos falar sobre como é que podemos aumentar a produtividade da nossa empresa sem aumentar o nosso staff. A resposta é automação.
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0: Setas, Carlos Manuel Costa. Aí estamos para mais uma grande hora de emissão na estação diária. Está já alinhada mais uma super malha em 9680. Carlos Manuel Costa, na estação diária. Para continuarmos em grande ritmo aqui em 9680, já a seguir vamos ficar com as ondas da estação que estão a chegar à antena na estação diária, de segunda a domingo.
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5: 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São estas algumas das notícias que vamos destacar na edição do dia do Diário da Estação. O Instituto Politécnico de Viseu abriu o período de candidaturas para a primeira edição do mestrado em Ambiente e Saúde. A CCDR Centro está a promover até 17 de maio a segunda edição do concurso Super Horta Escolar. A Comunidade Intermunicipal Sim Viseu Dona Fões apresentou o projeto Invest, uma iniciativa destinada a apoiar a internacionalização e captação de investimento para a região. O ABC de Nelas vai jogar mais um ano na 3ª Divisão Nacional de Futsal, enquanto o Pedrão não conseguiu a permanência e na próxima época regressa aos distritais de Viseu. Agora é só ficarem atentos aos desenvolvimento destes e outros temas no Diário da Estação.
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4: 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A Comunidade Intermunicipal Viseu de Olafões aprovou por unanimidade as contas de 2025 com um saldo de gerência superior a 9,2 milhões de euros. As receitas do ano totalizaram quase 21 milhões e meio, maioritariamente correntes, enquanto as despesas ficaram perto dos 17 milhões. A taxa de execução atingiu os 88% e o resultado líquido do exercício superou 109 mil euros. Destacam-se investimentos na mobilidade, proteção civil, floresta, coesão social e turismo. Em destaque esteve o Mobi Viseu de Olafões, o sistema de transportes que abrange os 14 municípios que integram a comunidade, com um passe único de 20 euros e que teve um crescimento de 35% na compra de passes no ano de 2025. Na área social, a comunidade de Viseu de Olafões reforçou o apoio aos centros locais de integração de migrantes em todos os concelhos, incluindo apoio jurídico. O Conselho de Castro Daire vai receber a terceira edição do projeto Futuro Verde em Ação, uma iniciativa que é desenvolvida pela Fundação Ajuda em Ação em parceria com a Fundação Repsol. O projeto pretende sensibilizar os jovens para os desafios ambientais e sociais das suas comunidades, ajudando-os a identificar necessidades e oportunidades locais, bem como a desenvolver competências pessoais e sociais. Ao longo do processo, os participantes estruturam as suas ideias e constroem projetos empreendedores, assumindo-se como agentes de transformação ambiental e social nas suas regiões. Com a implementação desta iniciativa, os responsáveis pelo município de Castro Daire pretendem reforçar o compromisso com a sustentabilidade e o empreendedorismo jovem, apostando na valorização e no potencial da juventude do concelho. Viseu vai receber entre 5 e 7 de maio o exercício europeu PT Eumodex, dedicado ao combate a incêndios rurais. A iniciativa, que vai decorrer no concelho, envolve 700 operacionais de 6 países, Chipre, Chequia, Espanha, França, Polónia e Portugal, e envolve ainda mais de 120 viaturas. O campo de Viriato, recinto habitual da Feira de São Mateus, vai ser o quartel-general dos 8 módulos internacionais, podendo, por isso, causar algumas restrições de trânsito na zona. As operações vão decorrer também nas freguesias de Cota, Barreiros e Espões, Lordosa, Calde e Viseu. O exercício, que não terá interrupções durante os 3 dias, incluindo períodos noturnos, vai igualmente testar o Plano Municipal de Emergência de Viseu. A organização é da Autoridade Nacional de Emergência e Proteção Civil, através do Comando Subregional de Viseu, de Lafões. A Câmara Municipal de Vila Nova de Paiva assumiu o protocolo de cooperação que assegura o funcionamento da Escola de Música, numa parceria entre o município e a Banda Musical de Vila Cova Coalheira. Fundada em 1853, a banda tem desempenhado, ao longo de mais de 150 anos, um papel relevante na formação musical de várias gerações, mantendo uma atividade contínua e uma forte ligação à comunidade local. Este acordo, frisa ao município de Vila Nova de Paiva, reforça o apoio ao associativismo, reconhecendo a importância das coletividades na promoção da cultura, educação e coesão social. O protocolo garante ainda melhores condições para a continuidade da banda e para o desenvolvimento do ensino musical no concelho. Todas estas notícias estão atualizadas em estaçãodiariojornal.sapo.pt. Informação também no site da Estação Diária Rádio em 908.fm. A seguir vai ficar-se a previsão do estado do tempo. 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
2: 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Previsão do estado do tempo para as próximas 24 horas. O Instituto Português do Mar e da Atmosfera está a prever para o Distrito de Viseu céu geralmente muito nublado, com vento fraco a moderado, soprando moderado a forte nas terras altas do norte e centro. O IPMA está também a prever uma pequena descida da temperatura mínima, com mercúrio dos termómetros a chegar aos 19 graus de máxima e a mínima a registrar durante a noite valores perto dos 9 graus no Distrito de Viseu.
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3: 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Bem-vindo à Estação Diária. Abrimos este espaço de emissão a ouvir som português e para iniciarmos como tu gostas, vem uma supernova. Fica atento em 96.8, antena 9680. Eu volto já a seguir, até já.
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1: Está na altura de fazermos mais uma pequena pausa na playlist da Estação Diária. 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
2: São estes alguns dos temas que vamos desenvolver no Desporto da Estação Diária. A segunda edição do Rally Espumantedão a contar para o Campeonato Centro Rallys 2026 vai acontecer no fim de semana de 23 e 24 de maio. A Casa do Benfica de Viseu vai jogar a Série Norte do Campeonato Nacional de Futebol de Praia, competição que arranca no dia 24 de maio. O ABC de Nelas vai jogar mais um ano na 3ª Divisão Nacional de Futsal, enquanto o Pedrelos não conseguiu a permanência e na próxima época regressa aos distritais de Viseu. O Heróis da Aventura de Sinfãs já tem adversários e calendário para a segunda fase da Taça Nacional Feminina de Futsal. Agora é só ficarem atentos ao desenvolvimento destes e outros temas no Desporto da Estação Diária.
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0: Notícias de caráter desportivo, bloco das 3:30. A segunda edição do Rally Espumante do Dão, a contar para o Campeonato Centro de Rallys, vai acontecer no fim de semana de 23 e 24 de maio. Depois da abertura do campeonato na região de Lafões, com o Rally Cidade de Termal, o Regional Centro ruma a Carregal Sol, com uma prova que vai integrar a programação da Expo Dão. A prova vai contar com um total de 145 km, dos quais 60 contra o cronómetro. Será disputado em piso de asfalto. O percurso divide-se em 8 provas especiais de classificação. A Casa do Benfica de Viseu vai jogar na Série Norte do Campeonato Nacional de Futebol de Praia, competição que vai arrancar no próximo dia 24 de maio. Ainda sem local definido para a ronda de abertura, o calendário da competição é já conhecido, com os vizienses a medirem forças na primeira jornada com a formação do Amieira. São ainda adversárias desta fase as equipas do Varzim, Aves 1930, Nazaré 2022, Caxinas, Porto Mendo e o Desportivo da Ilha. Esta primeira fase tem um total de 14 jornadas, seguem para o apuramento de campeão as duas primeiras classificadas em cada uma das séries Norte e Sul. Fase campeão que será disputada em eliminatórias com meios finais e final. Os dois últimos classificados de cada série vão ser despromovidos aos distritais de futebol de praia. O ABC Delas garantiu mais um ano na 3ª Divisão Nacional de Futsal, enquanto o Pedrelos não conseguiu a permanência e na próxima época vai regressar aos distritais de Viseu. Os delenses terminaram a Série B no 6º lugar com 30 pontos somados nas 22 jornadas do campeonato, 4 acima dos lugares Sida, onde ficou o Pedrelos. A formação de Mangual somou 19 pontos, ficou na 11ª e penúltima posição da Série B. Na próxima época, na 3ª Divisão Nacional de Futsal, o ABC Delas vai ter a companhia do São Martinho de Mouros, o campeão distrital de Viseu. O Heróis da Aventura Cifã já tem adversárias e calendário para a segunda fase da Taça Nacional Feminina de Futsal. As campeãs distritais de Viseu vão arrancar a competição dia 9 de maio, no recinto do Domus Nostra, numa série que integra ainda o Matosinhos e a equipa B da Casa do Povo do Freixo. A segunda fase tem um total de 6 jornadas, vai disputar-se entre maio e junho, com jogos em sistemas de todos contra todos. Apuram-se para as meias finais apenas os primeiros classificados de cada grupo, num total de 4 equipas. Estas e outras notícias do desporto estão atualizadas em estaçãodiariajornal.sapo.pt e também no site da Estação Diária Rádio em 908.fm. A seguir vai ficar-se a previsão do estado do tempo.
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3: Previsão do estado do tempo para as próximas 24 horas. O Instituto Português de Mar e da Atmosfera está a prever para o distrito de Viseu períodos de céu muito nublado e aguaceiros com possibilidade de ocorrência de trovoada, em especial no interior, com vento fraco, superando temporariamente fraco a moderado nas terras altas. O IPMA está também a prever uma pequena descida das temperaturas, com o mercúrio dos termómetros a chegar aos 16 graus de máxima e a mínima a registrar durante a noite valores perto dos 10 graus no distrito de Viseu.
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8: Olá pessoal, bem-vindos ao QI Business Secrets. Ricardo Teixeira, o imparável.
9: Hoje vamos falar sobre prioridades do dia e objetivos anuais. É o que vamos falar já a seguir, por isso estejam por aí.
8: É o fim de semana.
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3: São estas algumas das notícias que vamos destacar na edição do dia do Diário da Estação. A Comunidade Intermunicipal Simviso Lonafões apresentou o projeto Invest, uma iniciativa destinada a apoiar a internacionalização e captação de investimento para a região. O Instituto Politécnico de Viseu abriu o período de candidaturas para a primeira edição do mestrado em Ambiente e Saúde. O município de Mangualde lançou o projeto Pelos Carreiros da Transumância, que pretende preservar e celebrar a herança pastoril da região. O Teatro Viriato em Viseu será uma das paragens do programa Onduidus da Companhia Nacional de Bailado no próximo dia 29 de maio. Agora é só ficarem atentos ao desenvolvimento destes e outros temas no Diário da Estação.
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1: 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A Comunidade Intermunicipal Viseu Dolafões aprovou por unanimidade as contas de 2025 com um saldo de gerência superior a 9,2 milhões de euros. As receitas do ano totalizaram quase 21 milhões e meio, maioritariamente correntes, enquanto as despesas ficaram perto dos 17 milhões. A taxa de execução atingiu os 88% e o resultado líquido do exercício superou 109 mil euros. Destacam-se investimentos na mobilidade, proteção civil, floresta, coesão social e turismo. Em destaque esteve o Mobi Viseu Dolafões, o sistema de transportes que abrange os 14 municípios que integram a comunidade, com um passe único de 20 euros e que teve um crescimento de 35% na compra de passes no ano de 2025. Na área social, a comunidade Viseu Dolafões reforçou o apoio aos centros locais de integração de migrantes em todos os concelhos, incluindo apoio jurídico. O Conselho de Castro Daire vai receber a terceira edição do projeto Futuro Verde em Ação, uma iniciativa que é desenvolvida pela Fundação Ajuda em Ação em parceria com a Fundação Repsol. O projeto pretende sensibilizar os jovens para os desafios ambientais e sociais das suas comunidades, ajudando-os a identificar necessidades e oportunidades locais, bem como a desenvolver competências pessoais e sociais. Ao longo do processo, os participantes estruturam as suas ideias e constroem projetos empreendedores, assumindo-se como agentes de transformação ambiental e social nas suas regiões. Com a implementação desta iniciativa, os responsáveis pelo município de Castro Daire pretendem reforçar o compromisso com a sustentabilidade e o empreendedorismo jovem, apostando na valorização e no potencial da juventude do concelho. Viseu vai receber entre 5 e 7 de maio o exercício europeu PT Eumodex, dedicado ao combate a incêndios rurais. A iniciativa que vai decorrer no concelho envolve 700 operacionais de 6 países, Chipre, Chequia, Espanha, França, Polónia e Portugal, e envolve ainda mais de 120 viaturas. O campo de Viriato, recinto habitual da Feira de São Mateus, vai ser o quartel-general dos 8 módulos internacionais, podendo, por isso, causar algumas restrições de trânsito na zona. As operações vão decorrer também nas freguesias de Cota, Barreiros e Espões, Lordosa, Calde e Viseu. O exercício, que não terá interrupções durante os 3 dias, incluindo períodos noturnos, vai igualmente testar o Plano Municipal de Emergência de Viseu. A organização é da Autoridade Nacional de Emergência e Proteção Civil, através do Comando Subregional de Viseu, Dolafões. A Câmara Municipal de Vila Nova de Paiva assumiu o protocolo de cooperação que assegura o funcionamento da Escola de Música, numa parceria entre o município e a Banda Musical de Vila Cova Coalheira. Fundada em 1853, a banda tem desempenhado, ao longo de mais de 150 anos, um papel relevante na formação musical de várias gerações, mantendo uma atividade contínua e uma forte ligação à comunidade local. Este acordo, frisa ao município de Vila Nova de Paiva, reforça o apoio ao associativismo, reconhecendo a importância das coletividades na promoção da cultura, educação e coesão social. O protocolo garante ainda melhores condições para a continuidade da banda e para o desenvolvimento do ensino musical no concelho. Todas estas notícias estão atualizadas em estaçãodiariojornal.sapo.pt, informação também no site da Estação Diária Rádio em 908.fm. A seguir vai ficar-se a previsão do estado do tempo.
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3: 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Previsão do estado do tempo para as próximas 24 horas. O Instituto Português do Mar e da Atmosfera está a prever para o Distrito de Viseu céu geralmente muito nublado, com vento fraco a moderado, soprando moderado a forte nas terras altas do norte e centro. O IPMA está também a prever uma pequena descida da temperatura mínima, com mercúrio dos termómetros a chegar aos 19 graus de máxima e a mínima a registrar durante a noite valores perto dos 9 graus no Distrito de Viseu.
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1: E assim abrimos este espaço de emissão Superstação. Sou nacional em 96.8. A seguir tenho preparado para ti uma supernova. Música acabada de estrear. Para ouvires com a máxima atenção, fica connosco.
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1: Está na altura de fazermos mais uma pequena pausa na playlist da Estação Diária. Estamos quase na hora de te informar daquilo que de mais importante está a acontecer em termos de noticiário desportivo. A informação atualizada na antena.
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2: 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São estes alguns dos temas que vamos desenvolver no Desporto da Estação Diária. A segunda edição do Rally Espumantedão, a contar para o Campeonato Centro Rallys 2026, vai acontecer no fim de semana de 23 e 24 de maio. A Casa do Benfica de Viseu vai jogar a Série Norte do Campeonato Nacional de Futebol de Praia, competição que arranca no dia 24 de maio. O ABC de Nelas vai jogar mais um ano na 3ª Divisão Nacional de Futsal, enquanto o Pedrelos não conseguiu a permanência e na próxima época regressa aos distritais de Viseu. O Heróis da Aventura de Sinfãs já tem adversários e calendário para a segunda fase da Taça Nacional Feminina de Futsal. Agora é só ficarem atentos ao desenvolvimento destes e outros temas no Desporto da Estação Diária.
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0: bloco de informação desportiva às 4:30.
1: A segunda edição do Rally Espumante do Dão, a contar para o Campeonato Centro de Rallys, vai acontecer no fim de semana de 23 e 24 de maio. Depois da abertura do campeonato na região de Lafões, com o Rally Cidade Termal, o Regional Centro ruma a Caracol Sol, com uma prova que vai integrar a programação da Expo Dão. A prova vai contar com um total de 145 km, dos quais 60 contra o cronómetro. Será disputado em piso de asfalto. O percurso divide-se em 8 provas especiais de classificação. A casa do Benfica de Viseu vai jogar na Série Norte do Campeonato Nacional de Futebol de Praia, competição que vai arrancar no próximo dia 24 de maio. Ainda sem local definido para a ronda de abertura, o calendário da competição é já conhecido, com os vizienses a medirem forças na primeira jornada com a formação do Amieira. São ainda adversárias desta fase as equipas do Varzim, Aves 1930, Nazaré 2022, Caxinas, Porto Mendo e o Desportivo da Ilha. Esta primeira fase tem um total de 14 jornadas, seguem para o apuramento de campeão as duas primeiras classificadas em cada uma das séries Norte e Sul. Fase campeão que será disputada em eliminatórias com meios finais e final. Os dois últimos classificados de cada série vão ser despromovidos aos distritais de futebol de praia. O ABC Delas garantiu mais um ano na 3ª Divisão Nacional de Futsal, enquanto o Pedrelos não conseguiu a permanência e na próxima época vai regressar aos distritais de Viseu. Os delenses terminaram a Série B no 6º lugar com 30 pontos somados nas 22 jornadas do campeonato, 4 acima dos lugares de saída, onde ficou o Pedrelos. A formação de Mangual somou 19 pontos, ficou na 11ª e penúltima posição da Série B. Na próxima época, na 3ª Divisão Nacional de Futsal, o ABC Delas vai ter a companhia do São Martinho de Mouros, o campeão distrital de Viseu. O Heróis da Aventura Sinfém já tem adversárias e calendário para a segunda fase da Taça Nacional Feminina de Futsal. As campeãs distritais de Viseu vão arrancar a competição dia 9 de maio, no recinto do Domus Nostra, numa série que integra ainda o Matosinhos e a equipa B da Casa do Povo do Freixo. A segunda fase tem um total de 6 jornadas, vai disputar-se entre maio e junho, com jogos em sistemas de todos contra todos. Apuram-se para as meias finais apenas os primeiros classificados de cada grupo, num total de 4 equipas. Estas e outras notícias do desporto estão atualizadas em estaçãodiariajornal.sapo.pt e também no site da Estação Diária Rádio em 908.fm. A seguir vai ficar-se a previsão do estado do tempo.
0: 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Previsão do estado do tempo para as próximas 24 horas. O Instituto Português de Mar e da Atmosfera está a prever para o distrito de Viseu períodos de céu muito nublado e aguaceiros, com possibilidade de ocorrência de trovoada, em especial no interior, com vento fraco, se para temporariamente fraco a moderado, nas terras altas. O IPMA está também a prever uma pequena descida das temperaturas, com o mercúrio dos termómetros a chegar aos 16 graus de máxima e a mínima a registrar durante a noite valores perto dos 10 graus no distrito de Viseu.
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3: Mais uma pista de dança, o melhor do som house e eletrónica na Estação Diária. Só para quem gosta de batidas mais aceleradas. Lá mais para a frente, a seguir ao sinal horário das 23, temos 3 horas de emissão. Basta ficares bem ligado em 96.8 com a Estação Diária.
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0: 19:22. Rui Moreira. Hora mais do que certa para ouvir com muita atenção Superestação na Estação Diária. Rui Moreira, na Estação Diária. Já sabem, de meia e meia hora atualizamos as notícias em 96.8. Voltamos aos temas logo de seguida nesta emissão Superestação. De segunda a domingo.
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1: Já daqui a pouco, as notícias em primeiro lugar em 96.8. 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
1: São estas algumas das notícias que vamos destacar na edição do dia do Diário da Estação. A Comunidade Intermunicipal Simfis Olonafões apresentou o Projeto Invest, uma iniciativa destinada a apoiar a internacionalização e captação de investimento para a região. O Instituto Politécnico de Viseu abriu o período de candidaturas para a primeira edição do mestrado em Ambiente e Saúde. O município de Mangualde lançou o projeto Pelos Carreiros da Transumância, que pretende preservar e celebrar a herança pastoril da região. O Teatro Viriato em Viseu será uma das paragens do programa Onduidus da Companhia Nacional de Bailado no próximo dia 29 de maio. Agora é só ficarem atentos ao desenvolvimento destes e outros temas no Diário da Estação.
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5: A Comunidade Intermunicipal Viseu Dom Lafões aprovou por unanimidade as contas de 2025 com saldo de gerência superior a 9,2 milhões de euros. As receitas do ano totalizaram quase 21 milhões e meio, maioritariamente correntes, enquanto as despesas ficaram perto dos 17 milhões. A taxa de execução atingiu os 88% e o resultado líquido do exercício superou 109 mil euros. Destacam-se investimentos na mobilidade, proteção civil, floresta, coesão social e turismo. Em destaque esteve o Mobi Viseu Dom Lafões, o sistema de transportes que abrange os 14 municípios que integram a comunidade, com um passe único de 20 euros e que teve um crescimento de 35% na compra de passes no ano de 2025. Na área social, a comunidade Viseu Dom Lafões reforçou o apoio aos centros locais de integração de migrantes em todos os concelhos, incluindo apoio jurídico. O Conselho de Castro Daire vai receber a terceira edição do projeto Futuro Verde em Ação, uma iniciativa que é desenvolvida pela Fundação Ajuda em Ação em parceria com a Fundação Repsol. O projeto pretende sensibilizar os jovens para os desafios ambientais e sociais das suas comunidades, ajudando-os a identificar necessidades e oportunidades locais, bem como a desenvolver competências pessoais e sociais. Ao longo do processo, os participantes estruturam as suas ideias e constroem projetos empreendedores, assumindo-se como agentes de transformação ambiental e social nas suas regiões. Com a implementação desta iniciativa, os responsáveis pelo município de Castro Daire pretendem reforçar o compromisso com a sustentabilidade e o empreendedorismo jovem, apostando na valorização e no potencial da juventude do concelho. Viseu vai receber entre 5 e 7 de maio o exercício europeu PT Eumodex, dedicado ao combate a incêndios rurais. A iniciativa, que vai decorrer no concelho, envolve 700 operacionais de 6 países, Chipre, Chequia, Espanha, França, Polónia e Portugal, e envolve ainda mais de 120 viaturas. O campo de Viriato, recinto habitual da Feira de São Mateus, vai ser o quartel-general dos 8 módulos internacionais, podendo, por isso, causar algumas restrições de trânsito na zona. As operações vão decorrer também nas freguesias de Cota, Barreiros e Sepões, Lordosa, Calde e Viseu. O exercício, que não terá interrupções durante os 3 dias, incluindo períodos noturnos, vai igualmente testar o Plano Municipal de Emergência de Viseu. A organização é da Autoridade Nacional de Emergência e Proteção Civil, através do Comando Subregional de Viseu, Dom Lafões. A Câmara Municipal de Vila Nova de Paiva assumiu o protocolo de cooperação que assegura o funcionamento da Escola de Música, numa parceria entre o município e a Banda Musical de Vila Cova Coalheira. Fundada em 1853, a banda tem desempenhado, ao longo de mais de 150 anos, um papel relevante na formação musical de várias gerações, mantendo uma atividade contínua e uma forte ligação à comunidade local. Este acordo, frisa ao município de Vila Nova de Paiva, reforça o apoio ao associativismo, reconhecendo a importância das coletividades na promoção da cultura, educação e coesão social. O protocolo garante ainda melhores condições para a continuidade da banda e para o desenvolvimento do ensino musical no concelho. Todas estas notícias estão atualizadas em estaçãodiariojornal.sapo.pt, informação também no site da Estação Diária Rádio em 908.fm. A seguir vai ficar a previsão do estado do tempo.
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0: 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Previsão do estado do tempo para as próximas 24 horas. O Instituto Português do Mar e da Atmosfera está a prever para o Distrito de Viseu céu geralmente muito nublado, com vento fraco a moderado, soprando moderado a forte nas terras altas do norte e centro. O IPMA está também a prever uma pequena descida da temperatura mínima, com mercúrio dos termómetros a chegar aos 19 graus de máxima e a mínima a registrar durante a noite valores perto dos 9 graus no Distrito de Viseu.
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1: Sinal da redação que chama a atenção para os principais títulos das notícias que fazem parte do Bloco de Informação do Desporto.
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1: Hora de ponta na estação diária. Para fugir ao trânsito, recomendamos que privilegie o seu trajeto utilizando a circunvalação de Viseu. Em hora de ponta, o seu percurso de entrada na cidade é via Zona Oeste, isto é, pelo lado de quem sobe a Avenida Cidade de Aveiro, em direção à rotunda Carlos Lopes, o tráfego é realmente condicionado. No entanto, se se encontrar no início da zona ascendente dos semáforos da Avenida Cidade de Aveiro, tem outra alternativa, que é virar à direita e contornar o Estádio dos Trambelos até chegar à rotunda do Monte Belo e retomar a circunvalação. Mas se o objetivo for prosseguir até à rotunda Paulo VI, quando chegar junto ao Hotel Monte Belo, ainda tem a possibilidade de poder virar à direita, fazer a rotunda à esquerda e seguir pela rua Dr. Álvaro Monteiro, junto ao Monte Pio, passar os semáforos, continuar em sentido ascendente até ao cimo da rua e virar à esquerda até apanhar de novo a circunvalação. Estamos em hora de ponta, na estação diária, estamos a dar a conhecer trajetos alternativos para quem pretende entrar na cidade de Viseu. Iremos regressar na próxima hora de ponta.
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5: Olá, viva, está aí mais um início de emissão na Estação Diária. Primeira das músicas que destacamos, versão nacional para começarmos mais uma grande hora. Supernova é a malha escolhida para os próximos minutos em 96.8. Até já!
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1: Muito bem, som de abertura em mais um espaço de emissão na Estação Diária.
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1: Estão aí os primeiros sons que fazem parte da abertura desta hora. Começamos com Super Malha Tuga, acrescentamos Supernova.
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1: Avançamos para as soltas da estação e recordamos alguns dos momentos mais marcantes na antena da Estação Diária. Estação Oficial de Viseu. Até já.
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2: Atualizamos os principais títulos das notícias de caráter desportivo. Voltaremos de novo à antena para partilhar os melhores temas na playlist da Estação Diária. Super top da estação, logo a seguir ao bloco dos comerciais. Fica bem, até já.
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5: São estes alguns dos temas que vamos desenvolver no Desporto da Estação Diária. A segunda edição do Rally Espumatedão, a contar para o Campeonato Centro Rallies 2026, vai acontecer no fim de semana de 23 e 24 de maio. A Casa do Benfica de Viseu vai jogar a Série Norte do Campeonato Nacional de Futebol de Praia, competição que arranca no dia 24 de maio. O ABC de Nelas vai jogar mais uma na 3ª Divisão Nacional de Futsal, enquanto o Pedrelos não conseguiu a permanência e na próxima época regressa aos distritais de Viseu. O Heróis da Aventura de Sinfãs já tem adversários e calendário para a segunda fase da Taça Nacional Feminina de Futsal. Agora é só ficarem atentos ao desenvolvimento destes e outros temas no Desporto da Estação Diária.
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0: bloco de informação desportiva às 5h30. A segunda edição do Rally Espumante do Dão, a contar para o Campeonato Centro de Rallys, vai acontecer no fim de semana de 23 e 24 de maio. Depois da abertura do campeonato na região de Lafões, com o Rally Cidade Termal, o Regional Centro ruma a Carregal Sol, com uma prova que vai integrar a programação da Expo Dão. A prova vai contar com um total de 145 km, dos quais 60 contra o cronómetro. Será disputado em piso de asfalto. O percurso divide-se em 8 provas especiais de classificação. A casa do Benfica de Viseu vai jogar na Série Norte do Campeonato Nacional de Futebol de Praia, competição que vai arrancar no próximo dia 24 de maio. Ainda sem local definido para a ronda de abertura, o calendário da competição é já conhecido, com os vizienses a medirem forças na primeira jornada com a formação do Amieira. São ainda adversárias desta fase as equipas do Varzim, Aves 1930, Nazaré 2022, Caxinas, Porto Mendo e o Desportivo da Ilha. Esta primeira fase tem um total de 14 jornadas. Seguem para o apuramento de campeão as duas primeiras classificadas em cada uma das séries Norte e Sul. Fase campeão que será disputada em eliminatórias com meios finais e final. Os dois últimos classificados de cada série vão ser despromovidos aos distritais de futebol de praia. O ABC Delas garantiu mais um ano na 3ª Divisão Nacional de Futsal, enquanto o Pedrelos não conseguiu a permanência e na próxima época vai regressar aos distritais de Viseu. Os nelenses terminaram a Série B no 6º lugar com 30 pontos somados nas 22 jornadas do campeonato, 4 acima dos lugares SIDA, onde ficou o Pedrelos. A formação de Mangual somou 19 pontos, ficou na 11ª e penúltima posição da Série B. Na próxima época, na 3ª Divisão Nacional de Futsal, o ABC Delas vai ter a companhia do São Martinho de Mouros, o campeão distrital de Viseu. O Heróis da Aventura Cifém já tem adversárias e calendário para a segunda fase da Taça Nacional Feminina de Futsal. As campeãs distritais de Viseu vão arrancar a competição dia 9 de maio, no recinto do Domus Nostra, numa série que integra ainda o Matosinhos e a equipa B da Casa do Povo do Freixo. A segunda fase tem um total de 6 jornadas, vai disputar-se entre maio e junho, com jogos em sistemas de todos contra todos. Apuram-se para as meias finais apenas os primeiros classificados de cada grupo, num total de 4 equipas. Estas e outras notícias do desporto estão atualizadas em estaçãodiariajornal.sapo.pt e também no site da Estação Diária Rádio em 908.fm. A seguir vai ficar-se a previsão do estado do tempo.
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1: 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Previsão do estado do tempo para as próximas 24 horas. O Instituto Português de Mar e da Atmosfera está a prever para o distrito de Viseu períodos de céu muito nublado e aguaceiros com possibilidade de ocorrência de trovoada, em especial no interior, com vento fraco, superando temporariamente fraco a moderado nas terras altas. O IPMA está também a prever uma pequena descida das temperaturas, com o mercúrio dos termómetros a chegar aos 16 graus de máxima e a mínima a registrar durante a noite valores perto dos 10 graus no distrito de Viseu.
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7: Hoje neste podcast vamos falar sobre música. Ah, pois é, como é que a música pode nos ajudar a termos mais alta performance? Vamos a isso.
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3: A próxima malha que resolvemos escolher chama a atenção para o top da estação. A não perder, em 96.8, Estação Diária. Aumenta o volume do teu rádio. Até já.
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0: 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Para partilhar o melhor da música, fica aí com o endereço do Facebook oficial da Estação Diária Rádio. facebook.com/estaçãodiária, top de músicas na Estação Oficial de Viseu. Fica bem.
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0: Estação Diária, bom fim de semana. Praticamente no final de hora, super top da estação em 96.8 FM. Altura para fazermos mais uma pausa na música e darmos a conhecer os títulos do Diário da Estação. Fiquem bem.
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6: 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São estas algumas das notícias que vamos destacar na edição do dia do Diário da Estação. A Comunidade Intermunicipal Simvisa Lonafões apresentou o Projeto Invest, uma iniciativa destinada a apoiar a internacionalização e captação de investimento para a região. O Instituto Politécnico de Viseu abriu o período de candidaturas para a primeira edição do mestrado em Ambiente e Saúde. O município de Mangualde lançou o projeto Pelos Carreiros da Transumância, que pretende preservar e celebrar a herança pastoril da região. O Teatro Viriato em Viseu será uma das paragens do programa Omnidus da Companhia Nacional Bailado no próximo dia 29 de maio. Agora é só ficarem atentos ao desenvolvimento destes e outros temas no Diário da Estação.
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12: A Comunidade Intermunicipal Viseu Lonafões aprovou por unanimidade as contas de 2025 com um saldo de gerência superior a 9,2 milhões de euros. As receitas do ano totalizaram quase 21 milhões e meio, maioritariamente correntes, enquanto as despesas ficaram perto dos 17 milhões. A taxa de execução atingiu os 88% e o resultado líquido do exercício superou 109 mil euros. Destacam-se investimentos na mobilidade, proteção civil, floresta, coesão social e turismo. Em destaque esteve o Mobi Viseu de Lonafões, o sistema de transportes que abrange os 14 municípios que integram a comunidade, com um passe único de 20 euros e que teve um crescimento de 35% na compra de passes no ano de 2025. Na área social, a comunidade de Viseu de Lonafões reforçou o apoio aos centros locais de integração de migrantes em todos os concelhos, incluindo apoio jurídico. O Conselho de Castro Daire vai receber a terceira edição do projeto Futuro Verde em Ação, uma iniciativa que é desenvolvida pela Fundação Ajuda em Ação em parceria com a Fundação Repsol. O projeto pretende sensibilizar os jovens para os desafios ambientais e sociais das suas comunidades, ajudando-os a identificar necessidades e oportunidades locais, bem como a desenvolver competências pessoais e sociais. Ao longo do processo, os participantes estruturam as suas ideias e constroem projetos empreendedores, assumindo-se como agentes de transformação ambiental e social nas suas regiões. Com a implementação desta iniciativa, os responsáveis pelo município de Castro Daire pretendem reforçar o compromisso com a sustentabilidade e o empreendedorismo jovem, apostando na valorização e no potencial da juventude do concelho. Viseu vai receber entre 5 e 7 de maio o exercício europeu PT Eumodex, dedicado ao combate a incêndios rurais. Iniciativa que vai decorrer no Conselho envolve 700 operacionais de 6 países, Chipre, Chequia, Espanha, França, Polónia e Portugal, e envolve ainda mais de 120 viaturas. O campo de Viriato, recinto habitual da Feira de São Mateus, vai ser o quartel-general dos 8 módulos internacionais, podendo, por isso, causar algumas restrições de trânsito na zona. As operações vão decorrer também nas freguesias de Cota, Barreiros e Sepões, Lordosa, Calde e Viseu. O exercício, que não terá interrupções durante os 3 dias, incluindo períodos noturnos, vai igualmente testar o Plano Municipal de Emergência de Viseu. A organização é da Autoridade Nacional de Emergência e Proteção Civil, através do Comando Subregional de Viseu, de Lafões. A Câmara Municipal de Vila Nova de Paiva assumiu o protocolo de cooperação que assegura o funcionamento da Escola de Música, numa parceria entre o município e a Banda Musical de Vila Cova Coalheira. Fundada em 1853, a banda tem desempenhado, ao longo de mais de 150 anos, um papel relevante na formação musical de várias gerações, mantendo uma atividade contínua e uma forte ligação à comunidade local. Este acordo, frisa ao município de Vila Nova de Paiva, reforça o apoio ao associativismo, reconhecendo a importância das coletividades na promoção da cultura, educação e coesão social. O protocolo garante ainda melhores condições para a continuidade da banda e para o desenvolvimento do ensino musical no concelho. Todas estas notícias estão atualizadas em estaçãodiariajornal.sapo.pt, informação também no site da Estação Diária Rádio em 908.fm. A seguir vai ficar-se a previsão do estado do tempo.
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11: 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Previsão do estado do tempo para as próximas 24 horas. O Instituto Português do Mar e da Atmosfera está a prever para o distrito de Viseu céu geralmente muito nublado, com vento fraco a moderado, soprando moderado a forte nas terras altas do norte e centro. O IPMA está também a prever uma pequena descida da temperatura mínima, com mercúrio dos termómetros a chegar aos 19 graus de máxima e a mínima a registrar durante a noite valores perto dos 9 graus no distrito de Viseu.
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1: Gracie Abrams, That's So True. Estação Diária, boa tarde.
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3: Ora viva, voltámos à antena depois do sinal horário e logo a seguir destacamos algumas das músicas que mais estão a bater no mercado nacional. Supernova na Estação Diária. Fiquem bem.
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4: Alex Warren, Ordinary.

0: 9, José Alberto Ribeiro. Olá, viva! Está aí mais um início de emissão na Estação Diária. José Alberto Ribeiro, na Estação Diária. Vem aí o melhor som house da estação. 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
1: Google Fit Day Call, I adore you.
2: Estamos de regresso à hora. Temos aí mais informação relativa às diferentes bandas que vamos rodando na estação diária. Soltas da estação em 96.8 FM. Até já.
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0: anos de idade com as músicas da Bongos e Brighter.
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0: Rose com Bruno Mars. Apt.

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1: Ainda antes de darmos um salto para os comerciais, fiquem a saber quais os títulos das notícias que fazem parte do Bloco de Informação do Desporto. Voltaremos de novo à antena logo a seguir às notícias. Super top da estação. Os temas mais comerciais da rádio em 96.8. Fiquem bem.
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2: São estes alguns dos temas que vamos desenvolver no Desporto da Estação Diária. O Tondela joga este domingo em Rio Maior frente ao Casa Pia em jogo da 32ª jornada da Primeira Liga de Futebol e está obrigado a vencer para deixar a manutenção em aberto para as duas jornadas finais. A Federação Portuguesa de Futebol divulgou o calendário das principais competições masculinas de futebol sénior para a época 2026-2027. Na divisão de honra da Associação de Futebol Viseu faltam duas jornadas para o final do campeonato com um ponto a separar Lamelas e Castro Daire na frente da classificação. A Federação Portuguesa de Futebol já divulgou o calendário das provas nacionais de futebol feminino para a época 2026-2027. Agora é só ficarem atentos ao desenvolvimento destes e outros temas no Desporto da Estação Diária.
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5: Katie Swims, The Door.

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1: A segunda edição do Rally Espumante do Dão, a contar para o Campeonato Centro de Rallys, vai acontecer no fim de semana de 23 e 24 de maio. Depois da abertura do campeonato na região de Lafões, com o Rally Cidade Termal, o Regional Centro ruma a Caracol Sol, com uma prova que vai integrar a programação da Expo Dão. A prova vai contar com um total de 145 km, dos quais 60 contra o cronómetro. Será disputado em piso de asfalto. O percurso divide-se em 8 provas especiais de classificação. A Casa do Benfica de Viseu vai jogar na Série Norte do Campeonato Nacional de Futebol de Praia, competição que vai arrancar no próximo dia 24 de maio. Ainda sem local definido para a ronda de abertura, o calendário da competição é já conhecido, com os vizienses a medirem forças na primeira jornada com a formação do Amieira. São ainda adversárias desta fase as equipas do Varzim, Aves 1930, Nazaré 2022, Cachinas, Porto Mendo e o Desportivo da Ilha. Esta primeira fase tem um total de 14 jornadas. Seguem para o apuramento de campeão as duas primeiras classificadas em cada uma das séries Norte e Sul. Fase campeão que será disputada em eliminatórias com meios finais e final. Os dois últimos classificados de cada série vão ser despromovidos aos distritais de futebol de praia. O ABC Delas garantiu mais um ano na 3ª Divisão Nacional de Futsal, enquanto o Pedrelos não conseguiu a permanência e na próxima época vai regressar aos distritais de Viseu. Os nelenses terminaram a Série B no 6º lugar com 30 pontos somados nas 22 jornadas do campeonato, 4 acima do lugar Cida, onde ficou o Pedrelos. A formação de Mangual somou 19 pontos, ficou na 11ª e penúltima posição da Série B. Na próxima época, na 3ª Divisão Nacional de Futsal, o ABC Delas vai ter a companhia do São Martinho de Mouros, o campeão distrital de Viseu. O Heróis da Aventura Cefei já tem adversárias e calendário para a segunda fase da Taça Nacional Feminina de Futsal. As campeãs distritais de Viseu vão arrancar a competição dia 9 de maio, no recinto do Domus Nostra, numa série que integra ainda o Matosinhos e a equipa B da Casa do Povo do Freixo. A segunda fase tem um total de 6 jornadas, vai disputar-se entre maio e junho, com jogos em sistemas de todos contra todos. Apuram-se para as meias finais apenas os primeiros classificados de cada grupo, num total de 4 equipas. Estas e outras notícias do desporto estão atualizadas em estaçãodiariajornal.sapo.pt e também no site da Estação Diária Rádio em 968.fm. A seguir vai ficar-se a previsão do estado do tempo.
0: 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Previsão do estado do tempo para as próximas 24 horas. O Instituto Português de Mar e da Atmosfera está a prever para o distrito de Viseu períodos de céu muito nublado e aguaceiros com possibilidade de ocorrência de trovoada, em especial no interior, com vento fraco, superando temporariamente fraco a moderado nas terras altas. O IPMA está também a prever uma pequena descida das temperaturas, com o mercúrio dos termómetros a chegar aos 16 graus de máxima e a mínima a registrar durante a noite valores perto dos 10 graus no distrito de Viseu.
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1: Jonas Brothers, No Time.
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2: Voltámos à antena para a segunda parte desta emissão Super Estação. Super músicas para escutares na Estação Diária. Super top da estação em 96.8 FM. Até já!
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1: Avicii, Let's Ride Away.
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0: 10-13, José Alberto Ribeiro. Ora, estamos nós de novo em 9680. José Alberto Ribeiro, na Estação Diária. Presta atenção ao tema nos minutos que seguem. 968 é a frequência para recomendar aos vossos amigos. De segunda a domingo.
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1: Miley Smith, nice to meet you.

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3: Katy Perry, Lifetimes.

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1: Estamos de volta para dar por finalizado o último terço da hora. Mais uma hora de emissão na Estação Diária. Regressaremos logo depois do bloco comercial para mais uma hora Superestação. Fiquem bem.
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4: São estas algumas das notícias que vamos destacar na edição do dia do Diário da Estação. A Comunidade Intermunicipal Simvis Olonafões apresentou o Projeto Invest, uma iniciativa destinada a apoiar a internacionalização e captação de investimento para a região. O Instituto Politécnico de Viseu abriu o período de candidaturas para a primeira edição do mestrado em Ambiente e Saúde. O município de Mangualde lançou o projeto Pelos Carreiros da Transumância, que pretende preservar e celebrar a herança pastoril da região. O Teatro Viriato em Viseu será uma das paragens do programa Onduidus da Companhia Nacional Bailado no próximo dia 29 de maio. Agora é só ficarem atentos ao desenvolvimento destes e outros temas no Diário da Estação.
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2: Bob Sinclair, I Go.
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4: 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A Comunidade Intermunicipal Viseu de Olafões aprovou por unanimidade as contas de 2025 com saldo de gerência superior a 9,2 milhões de euros. As receitas do ano totalizaram quase 21 milhões e meio, maioritariamente correntes, enquanto as despesas ficaram perto dos 17 milhões. A taxa de execução atingiu os 88% e o resultado líquido do exercício superou 109 mil euros. Destacam-se investimentos na mobilidade, proteção civil, floresta, coesão social e turismo. Em destaque esteve o Mobi Viseu de Olafões, o sistema de transportes que abrange os 14 municípios que integram a comunidade, com um passe único de 20 euros e que teve um crescimento de 35% na compra de passes no ano de 2025. Na área social, a comunidade Viseu de Olafões reforça o apoio aos centros locais de integração de migrantes em todos os concelhos, incluindo apoio jurídico. O Conselho de Castro Daire vai receber a terceira edição do projeto Futuro Verde em Ação, uma iniciativa que é desenvolvida pela Fundação Ajuda em Ação em parceria com a Fundação Repsol. O projeto pretende sensibilizar os jovens para os desafios ambientais e sociais das suas comunidades, ajudando-os a identificar necessidades e oportunidades locais, bem como a desenvolver competências pessoais e sociais. Ao longo do processo, os participantes estruturam as suas ideias e constroem projetos empreendedores, assumindo-se como agentes de transformação ambiental e social nas suas regiões. Com a implementação desta iniciativa, os responsáveis pelo município de Castro Daire pretendem reforçar o compromisso com a sustentabilidade e o empreendedorismo jovem, apostando na valorização e no potencial da juventude do concelho. Viseu vai receber entre 5 e 7 de maio o exercício europeu PT EuModex, dedicado ao combate a incêndios rurais. A iniciativa, que vai decorrer no concelho, envolve 700 operacionais de 6 países, Chipre, Chequia, Espanha, França, Polónia e Portugal, e envolve ainda mais de 120 viaturas. O campo de Viriato, recinto habitual da Feira de São Mateus, vai ser o quartel-general dos 8 módulos internacionais, podendo, por isso, causar algumas restrições de trânsito na zona. As operações vão decorrer também nas freguesias de Cota, Barreiros e Sepões, Lordosa, Calde e Viseu. O exercício, que não terá interrupções durante os 3 dias, incluindo períodos noturnos, vai igualmente testar o Plano Municipal de Emergência de Viseu. A organização é da Autoridade Nacional de Emergência e Proteção Civil, através do Comando Subregional de Viseu, de Olafões. A Câmara Municipal de Vila Nova de Paiva assumiu o protocolo de cooperação que assegura o funcionamento da Escola de Música, numa parceria entre o município e a Banda Musical de Vila Cova Coalheira. Fundada em 1853, a banda tem desempenhado, ao longo de mais de 150 anos, um papel relevante na formação musical de várias gerações, mantendo uma atividade contínua e uma forte ligação à comunidade local. Este acordo, frisa ao município de Vila Nova de Paiva, reforça o apoio ao associativismo, reconhecendo a importância das coletividades na promoção da cultura, educação e coesão social. O protocolo garante ainda melhores condições para a continuidade da banda e para o desenvolvimento do ensino musical no concelho. Todas estas notícias estão atualizadas em estaçãodiariajornal.sapo.pt, informação também no site da Estação Diária Rádio em 908.fm. A seguir vai ficar-se a previsão do estado do tempo. 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
9: Previsão do estado do tempo para as próximas 24 horas.
10: O Instituto Português de Mar e da Atmosfera está a prever para o Distrito de Viseu céu geralmente muito nublado, com vento fraco a moderado, soprando moderado a forte nas terras altas do norte e centro. O IPMA está também a prever uma pequena descida da temperatura mínima, com mercúrio dos termómetros a chegar aos 19 graus de máxima e a mínima a registrar durante a noite valores perto dos 9 graus no Distrito de Viseu.
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1: Diana Castro, Escândalo. 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
0: Bem-vindos ao top da Estação Diária. Ouvimos na abertura uma grande malha, som nacional fora da caixa. Para seguirmos em frente, top nacional na Estação Oficial de Viseu. Nos próximos minutos, mais um grande tema nacional em 968.fm. Até já.
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2: À toa com os Azeitonas, o grama.

0: Estamos de regresso e praticamente a finalizar mais uma hora de emissão na Estação Viária. Estação Oficial de Viseu. Carlos Manuel Costa, na Estação Diária. Tudo a postos para que possamos saber as novidades que irão ter desenvolvimento logo após o sinal horário. Reservamos para o final desta edição os títulos que irão destacar-se no Diário da Estação. De segunda a domingo.
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0: Estamos de volta e, como é de esperar, vem aí mais um grande momento na estação diária. Vamos ter em antena as soltas da estação a não perder. As histórias que envolvem os mais diferentes artistas da música. Volte já a seguir com mais novidades. 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
1: O sueco Jean Martin Lindström nasceu em 1980 e

álbum de estreia Anywhere For You, escrito em conjunto com Michel Zitron. As vocais de John são uma lista de sucessos, incluindo Anywhere For You, Save the World e Don't You Worry, Child. Em 2014, John teve o seu primeiro destaque na BBC Radio com If I Could, Change Your Mind. John Martin está sempre em ação pelo mundo com várias atuações pelos mais diferentes e importantes palcos da música. 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
1: Carolina de Deus. Amor Borderline.
2: 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Disse-lhe, doutor, eu sofro de amor em abstinência. 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
1: Olá, viva, bem-vindos ao Top da Estação. Portugal às 7, Top Nacional na Estação Diária. Mais um bloco de informação desportivo na Rádio Oficial de Viseu. São as notícias do desporto em 96.80. Volto já a seguir. Até já. 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
1: 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São estes alguns dos temas que vamos desenvolver no Desporto da Estação Diária. A segunda edição do Rally Espumantedão, a contar para o Campeonato Centro Rallys 2026, vai acontecer no fim de semana de 23 e 24 de maio. A Casa do Benfica de Viseu vai jogar a Série Norte do Campeonato Nacional de Futebol de Praia, competição que arranca no dia 24 de maio. O ABC de Nelas vai jogar mais um ano na 3ª Divisão Nacional de Futsal, enquanto o Pedrelos não conseguiu a permanência e na próxima época regressa aos distritais de Viseu. O Heróis da Aventura de Sinfãs já tem adversários e calendário para a segunda fase da Taça Nacional Feminina de Futsal. Agora é só ficarem atentos ao desenvolvimento destes e outros temas no Desporto da Estação Diária.
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4: Philip Carson, 1001.

0: 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Está de volta à informação desportiva. A segunda edição do Rally Espumante do Dão, a contar para o Campeonato Centro de Rallys, vai acontecer no fim de semana de 23 e 24 de maio. Depois da abertura do campeonato na região de Lafões, com o Rally Cidade de Termal, o Regional Centro ruma a Carregal Sal, com uma prova que vai integrar a programação da Expo Dão. A prova vai contar com um total de 145 km, dos quais 60 contra o cronómetro. Será disputado em piso de asfalto. O percurso divide-se em 8 provas especiais de classificação. A casa do Benfica de Viseu vai jogar na Série Norte do Campeonato Nacional de Futebol de Praia, competição que vai arrancar no próximo dia 24 de maio. Ainda sem local definido para a ronda de abertura, o calendário da competição é já conhecido, com os vizienses a medirem forças na primeira jornada com a formação do Amieira. São ainda adversárias desta fase as equipas do Varzim, Aves 1930, Nazaré 2022, Caxinas, Porto Mendo e o Desportivo da Ilha. Esta primeira fase tem um total de 14 jornadas, seguem para o apuramento de campeão as duas primeiras classificadas em cada uma das séries Norte e Sul. Fase campeão, que será disputada em eliminatórias com meios finais e final. Os dois últimos classificados de cada série vão ser despromovidos aos distritais de futebol de praia. O ABC Delas garantiu mais um ano na 3ª Divisão Nacional de Futsal, enquanto o Pedrelos não conseguiu a permanência e na próxima época vai regressar aos distritais de Viseu. Os nelenses terminaram a Série B no 6º lugar com 30 pontos somados nas 22 jornadas do campeonato, 4 acima dos lugares SIDA, onde ficou o Pedrelos. A formação de Mangual somou 19 pontos, ficou na 11ª e penúltima posição da Série B. Na próxima época, na 3ª Divisão Nacional de Futsal, o ABC Delas vai ter a companhia do São Martinho de Mouros, o campeão distrital de Viseu. O Heróis da Aventura Cifém já tem adversárias e calendário para a segunda fase da Taça Nacional Feminina de Futsal. As campeãs distritais de Viseu vão arrancar a competição dia 9 de maio, no recinto do Domus Nostra, numa série que integra ainda o Matosinhos e a equipa B da Casa do Povo do Freixo. A segunda fase tem um total de 6 jornadas, vai disputar-se entre maio e junho, com jogos em sistemas de todos contra todos. Apuram-se para as meias finais apenas os primeiros classificados de cada grupo, num total de 4 equipas. Estas e outras notícias do desporto estão atualizadas em estaçãodiariajornal.sapo.pt e também no site da Estação Diária Rádio, em 908.fm. A seguir vai ficar-se a previsão do estado do tempo. 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Previsão do estado do tempo para as próximas 24 horas. O Instituto Português de Mar e da Atmosfera está a prever para o distrito de Viseu períodos de céu muito nublado e aguaceiros com possibilidade de ocorrência de trovoada, em especial no interior, com vento fraco, superando temporariamente fraco a moderado nas terras altas. O IPMA está também a prever uma pequena descida das temperaturas, com o mercúrio dos termómetros a chegar aos 16 graus de máxima e a mínima a registrar durante a noite valores perto dos 10 graus no distrito de Viseu. 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
5: Hoje vamos falar sobre nichos. 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
1: Índia, razão.
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0: Bem-vindos a mais uma grande hora desta emissão Portugal às 7. Vamos seguir em frente com mais uma grande malha de som nacional, com mais uma super tuga da estação na antena 9680. 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
3: Miguel Araújo com Rui Veloso. Fazer canções.

0: Setas, Carlos Manuel Costa. Bem-vindos a mais uma grande hora na Estação Diária, Estação Oficial de Viseu. Carlos Manuel Costa, na Estação Diária. Superestação com o som nacional sempre na abertura de cada hora. E para continuarmos em bom ritmo, Supernova, nos próximos minutos. De segunda a domingo.
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1: Muito bem, ultrapassámos a primeira meia hora desta emissão Portugal às 7. 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Fica bem.
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3: Diogo Pissarra com Marisa Lix. Amanhã.

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1: 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Cumprimos mais uma hora de emissão na Estação Diária. Foi um prazer estar convosco durante cerca de 60 minutos. Ainda antes de encerrarmos a hora, os comerciais. Vamos avançar para os destaques que, à hora certa, irão fazer parte do diário da estação. Fiquem bem.
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1: São estas algumas das notícias que vamos destacar na edição do dia do Diário da Estação. A Comunidade Intermunicipal Simvis Olonafões apresentou o Projeto Invest, uma iniciativa destinada a apoiar a internacionalização e captação de investimento para a região. O Instituto Politécnico de Viseu abriu o período de candidaturas para a primeira edição do mestrado em Ambiente e Saúde. O município de Mangualde lançou o projeto Pelos Carreiros da Transumância, que pretende preservar e celebrar a herança pastoril da região. O Teatro Viriato em Viseu será uma das paragens do programa Omnidus da Companhia Nacional Bailado no próximo dia 29 de maio. Agora é só ficarem atentos ao desenvolvimento destes e outros temas no Diário da Estação.
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1: 8 horas.
2: 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A Comunidade Intermunicipal Viseu de Olafões aprovou por unanimidade as contas de 2025 com um saldo de gerência superior a 9,2 milhões de euros. As receitas do ano totalizaram quase 21 milhões e meio, maioritariamente correntes, enquanto as despesas ficaram perto dos 17 milhões. A taxa de execução atingiu os 88% e o resultado líquido do exercício superou 109 mil euros. Destacam-se investimentos na mobilidade, proteção civil, floresta, coesão social e turismo. Em destaque esteve o MOBI Viseu de Olafões, o sistema de transportes que abrange os 14 municípios que integram a comunidade, com um passe único de 20 euros e que teve um crescimento de 35% na compra de passes no ano de 2025. Na área social, a comunidade Viseu de Olafões reforça o apoio aos centros locais de integração de migrantes em todos os concelhos, incluindo apoio jurídico. O Conselho de Castro Daire vai receber a terceira edição do projeto Futuro Verde em Ação, uma iniciativa que é desenvolvida pela Fundação Ajuda em Ação em parceria com a Fundação Repsol. O projeto pretende sensibilizar os jovens para os desafios ambientais e sociais das suas comunidades, ajudando-os a identificar necessidades e oportunidades locais, bem como a desenvolver competências pessoais e sociais. Ao longo do processo, os participantes estruturam as suas ideias e constroem projetos empreendedores, assumindo-se como agentes de transformação ambiental e social nas suas regiões. Com a implementação desta iniciativa, os responsáveis pelo município de Castro Daire pretendem reforçar o compromisso com a sustentabilidade e o empreendedorismo jovem, apostando na valorização e no potencial da juventude do concelho. Viseu vai receber entre 5 e 7 de maio o exercício europeu PT Eumodex, dedicado ao combate a incêndios rurais. A iniciativa que vai decorrer no concelho envolve 700 operacionais de 6 países, Chipre, Chequia, Espanha, França, Polónia e Portugal, e envolve ainda mais de 120 viaturas. O campo de Viriato, recinto habitual da Feira de São Mateus, vai ser o quartel-general dos 8 módulos internacionais, podendo, por isso, causar algumas restrições de trânsito na zona. As operações vão decorrer também nas freguesias de Cota, Barreiros e Sepões, Lordosa, Calde e Viseu. O exercício, que não terá interrupções durante os 3 dias, incluindo períodos noturnos, vai igualmente testar o Plano Municipal de Emergência de Viseu. A organização é da Autoridade Nacional de Emergência e Proteção Civil, através do Comando Subregional de Viseu, de Olafões. A Câmara Municipal de Vila Nova de Paiva assumiu o protocolo de cooperação que assegura o funcionamento da Escola de Música, numa parceria entre o município e a Banda Musical de Vila Cova Coalheira. Fundada em 1853, a banda tem desempenhado, ao longo de mais de 150 anos, um papel relevante na formação musical de várias gerações, mantendo uma atividade contínua e uma forte ligação à comunidade local. Este acordo, frisa ao município de Vila Nova de Paiva, reforça o apoio ao associativismo, reconhecendo a importância das coletividades na promoção da cultura, educação e coesão social. O protocolo garante ainda melhores condições para a continuidade da banda e para o desenvolvimento do ensino musical no concelho. Todas estas notícias estão atualizadas em estaçãodiariajornal.sapo.pt, informação também no site da Estação Diária Rádio em 908.fm. A seguir vai ficar-se a previsão do estado do tempo. 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
0: 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Previsão do estado do tempo para as próximas 24 horas. O Instituto Português do Mar e da Atmosfera está a prever para o Distrito de Viseu céu geralmente muito nublado, com vento fraco a moderado, soprando moderado a forte nas terras altas do norte e centro. O IPMA está também a prever uma pequena descida da temperatura mínima, com mercúrio dos termómetros a chegar aos 19 graus de máxima e a mínima a registrar durante a noite valores perto dos 9 graus no Distrito de Viseu.
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2: 19:22. 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
3: Sejam todos muito bem-vindos ao Top da Estação. Abrimos este espaço de emissão com o som português, o espaço Super Estação. Fiquem para escutar Supernova. Voltamos já de seguida. Até já. www.efitnesshealthclub.pt. 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
1: Voltamos aí à antena com mais som, com mais informação relativa aos grandes grupos musicais. Mais um tema top na Estação Diária. Soltas da Estação, na Estação Oficial de Viseu. Voltamos já de seguida.
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1: Sejam atentos, temos aí os principais destaques do desporto para desenvolver à meia hora aqui na Estação Diária. Depois voltamos à música em mais uma emissão Super Estação. 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
1: São estes alguns dos temas que vamos desenvolver no Desporto da Estação Diária. A segunda edição do Rally Espumantedão, a contar para o Campeonato Centro Rallys 2026, vai acontecer no fim de semana de 23 e 24 de maio. A Casa do Benfica de Viseu vai jogar a Série Norte do Campeonato Nacional de Futebol de Praia, competição que arranca no dia 24 de maio. O ABC de Nelas vai jogar mais um ano na 3ª Divisão Nacional de Futsal, enquanto o Pedrelos não conseguiu a permanência e na próxima época regressa aos distritais de Viseu. O Heróis da Aventura de Sinfãs já tem adversários e calendário para a segunda fase da Taça Nacional Feminina de Futsal. Agora é só ficarem atentos ao desenvolvimento destes e outros temas no Desporto da Estação Diária. 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

0: Regresso ao Desporto, bloco das 8:30.
1: A segunda edição do Rally Espumante do Dão, a contar para o Campeonato Centro de Rallys, vai acontecer no fim de semana de 23 e 24 de maio. Depois da abertura do campeonato na região de Lafões, com o Rally Cidade de Termal, o Regional Centro ruma a Carregal Sol, com uma prova que vai integrar a programação da Expo Dão. A prova vai contar com um total de 145 km, dos quais 60 contra o cronómetro. Será disputado em piso de asfalto. O percurso divide-se em 8 provas especiais de classificação. A Casa do Benfica de Viseu vai jogar na Série Norte do Campeonato Nacional de Futebol de Praia, competição que vai arrancar no próximo dia 24 de maio. Ainda sem local definido para a ronda de abertura, o calendário da competição é já conhecido, com os vizienses a medirem forças na primeira jornada com a formação do Amieira. São ainda adversárias desta fase as equipas do Varzim, Aves 1930, Nazaré 2022, Caxinas, Porto Mendo e o Desportivo da Ilha. Esta primeira fase tem um total de 14 jornadas, seguem para o apuramento de campeão as duas primeiras classificadas em cada uma das séries Norte e Sul. Fase campeão que será disputada em eliminatórias com meios finais e final. Os dois últimos classificados de cada série vão ser despromovidos aos distritais de futebol de praia. O ABC Delas garantiu mais um ano na 3ª Divisão Nacional de Futsal, enquanto o Pedrelos não conseguiu a permanência e na próxima época vai regressar aos distritais de Viseu. Os nelenses terminaram a Série B no 6º lugar com 30 pontos somados nas 22 jornadas do campeonato, 4 acima do lugar Sida, onde ficou o Pedrelos. A formação de Mangual somou 19 pontos, ficou na 11ª e penúltima posição da Série B. Na próxima época, na 3ª Divisão Nacional de Futsal, o ABC Delas vai ter a companhia do São Martinho de Mouros, o campeão distrital de Viseu. O Heróis da Aventura Cefei já tem adversárias e calendário para a segunda fase da Taça Nacional Feminina de Futsal. As campeãs distritais de Viseu vão arrancar a competição dia 9 de maio, no recinto do Domus Nostra, numa série que integra ainda o Matosinhos e a equipa B da Casa do Povo do Freixo. A segunda fase tem um total de 6 jornadas, vai disputar-se entre maio e junho, com jogos em sistemas de todos contra todos. Apuram-se para as meias finais apenas os primeiros classificados de cada grupo, num total de 4 equipas. Estas e outras notícias do desporto estão atualizadas em estaçãodiariajornal.sapo.pt e também no site da Estação Diária Rádio em 968.fm. A seguir vai ficar-se a previsão do estado do tempo.
0: 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Previsão do estado do tempo para as próximas 24 horas. O Instituto Português de Mar e da Atmosfera está a prever para o distrito de Viseu períodos de céu muito nublado e aguaceiros com possibilidade de ocorrência de trovoada, em especial no interior, com vento fraco, superando temporariamente fraco a moderado nas terras altas. O IPMA está também a prever uma pequena descida das temperaturas, com o mercúrio dos termómetros a chegar aos 16 graus de máxima e a mínima a registrar durante a noite valores perto dos 10 graus no distrito de Viseu.
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Pista de dança na estação diária, só para escutarmos o melhor house da estação. Mais logo, a partir das 11 da noite, temos aí 3 horas dedicadas ao house. Temas que fazem parte da playlist da estação oficial Viseu. Viseu 96.8.

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1: Para aqueles que ainda se recordam dos grandes clássicos, recomendamos nos próximos minutos a sua audição em 96.8 ou na net em www.968.fm. Até já.
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1: Minutos finais neste espaço de emissão Super Estação. Estamos a dobrar mais uma hora de emissão na Estação Diária. De regresso estarão aí os comerciais e mais um bloco de informação em 96.8. Até já.
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6: 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São estas algumas das notícias que vamos destacar na edição do dia do Diário da Estação. A Comunidade Intermunicipal Simvisa Lonafões apresentou o projeto Invest, uma iniciativa destinada a apoiar a internacionalização e captação de investimento para a região. O Instituto Politécnico de Viseu abriu o período de candidaturas para a primeira edição do mestrado em Ambiente e Saúde. O município de Mangualde lançou o projeto Pelos Carreiros da Transumância, que pretende preservar e celebrar a herança pastoril da região. O Teatro Viriato em Viseu será uma das paragens do programa Onduidus da Companhia Nacional de Bailado no próximo dia 29 de maio. Agora é só ficarem atentos ao desenvolvimento destes e outros temas no Diário da Estação.
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7: 9 horas.
8: Diário da Estação. A Comunidade Intermunicipal Viseu de Olafões aprovou por unanimidade as contas de 2025 com saldo de gerência superior a 9,2 milhões de euros. As receitas do ano totalizaram quase 21 milhões e meio, maioritariamente correntes, enquanto as despesas ficaram perto dos 17 milhões. A taxa de execução atingiu os 88% e o resultado líquido do exercício superou 109 mil euros. Destacam-se investimentos na mobilidade, proteção civil, floresta, coesão social e turismo. Em destaque esteve o MOBI Viseu de Olafões, o sistema de transportes que abrange os 14 municípios que integram a comunidade, com um passe único de 20 euros e que teve um crescimento de 35% na compra de passes no ano de 2025. Na área social, a comunidade Viseu de Olafões reforçou o apoio aos centros locais de integração de migrantes em todos os concelhos, incluindo apoio jurídico. O Conselho de Castro Daire vai receber a terceira edição do projeto Futuro Verde em Ação, uma iniciativa que é desenvolvida pela Fundação Ajuda em Ação em parceria com a Fundação Repsol. O projeto pretende sensibilizar os jovens para os desafios ambientais e sociais das suas comunidades, ajudando-os a identificar necessidades e oportunidades locais, bem como a desenvolver competências pessoais e sociais. Ao longo do processo, os participantes estruturam as suas ideias e constroem projetos empreendedores, assumindo-se como agentes de transformação ambiental e social nas suas regiões. Com a implementação desta iniciativa, os responsáveis pelo município de Castro Daire pretendem reforçar o compromisso com a sustentabilidade e o empreendedorismo jovem, apostando na valorização e no potencial da juventude do concelho. Viseu vai receber entre 5 e 7 de maio o exercício europeu PT Eumodex, dedicado ao combate a incêndios rurais. A iniciativa, que vai decorrer no concelho, envolve 700 operacionais de 6 países, Chipre, Chequia, Espanha, França, Polónia e Portugal, e envolve ainda mais de 120 viaturas. O campo de Viriato, recinto habitual da Feira de São Mateus, vai ser o quartel-general dos 8 módulos internacionais, podendo, por isso, causar algumas restrições de trânsito na zona. As operações vão decorrer também nas freguesias de Cota, Barreiros e Sepões, Lordosa, Calde e Viseu. O exercício, que não terá interrupções durante os 3 dias, incluindo períodos noturnos, vai igualmente testar o Plano Municipal de Emergência de Viseu. A organização é da Autoridade Nacional de Emergência e Proteção Civil, através do Comando Subregional de Viseu, de Olafões. A Câmara Municipal de Vila Nova de Paiva assumiu o protocolo de cooperação que assegura o funcionamento da Escola de Música, numa parceria entre o município e a Banda Musical de Vila Cova Coalheira. Fundada em 1853, a banda tem desempenhado, ao longo de mais de 150 anos, um papel relevante na formação musical de várias gerações, mantendo uma atividade contínua e uma forte ligação à comunidade local. Este acordo, frisa ao município de Vila Nova de Paiva, reforça o apoio ao associativismo, reconhecendo a importância das coletividades na promoção da cultura, educação e coesão social. O protocolo garante ainda melhores condições para a continuidade da banda e para o desenvolvimento do ensino musical no concelho. Todas estas notícias estão atualizadas em estaçãodiariojornal.sapo.pt, informação também no site da Estação Diária Rádio em 908.fm. A seguir vai ficar-se a previsão do estado do tempo.
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6: 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Previsão do estado do tempo para as próximas 24 horas. O Instituto Português do Mar e da Atmosfera está a prever para o Distrito de Viseu céu geralmente muito nublado, com vento fraco a moderado, soprando moderado a forte nas terras altas do norte e centro. O IPMA está também a prever uma pequena descida da temperatura mínima, com mercúrio dos termómetros a chegar aos 19 graus de máxima e a mínima a registrar durante a noite valores perto dos 9 graus no Distrito de Viseu.
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6: 19:22, Rui Moreira. Hora mais do que certa para ouvir com muita atenção Superestação na Estação Diária. Rui Moreira, na Estação Diária. Já sabem, de meia e meia hora atualizamos as notícias em 96.8. Voltamos aos temas logo de seguida nesta emissão Superestação. De segunda a domingo.
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3: 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Mais um espaço de emissão com o som português na Estação Diária. Fiquem para escutar Supernova em mais uma emissão Superestação. 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

0: Setas, Carlos Manuel Costa. Aí estamos para mais uma grande hora de emissão na estação diária. Está já alinhada mais uma super malha em 9680. Carlos Manuel Costa, na estação diária. Para continuarmos em grande ritmo aqui em 9680, já a seguir vamos ficar com as ondas da estação que estão a chegar à antena na estação diária, de segunda a domingo.
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1: Se quiseres estar atento a mais uma digressão pelo mundo da música, soltas da estação. Temas que fazem parte da playlist top da Estação Diária. Fiquem bem ligados, antena 9680. Até já.
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1: Os principais títulos do desporto para ouvir agora em 96.8 FM para desenvolver à meia hora aqui na Estação Diária. Voltamos já de seguida. 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
1: 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São estes alguns dos temas que vamos desenvolver no Desporto da Estação Diária. A segunda edição do Rally Espumantedão a contar para o Campeonato Centro Rallys 2026 vai acontecer no fim de semana de 23 e 24 de maio. A Casa do Benfica de Viseu vai jogar a Série Norte do Campeonato Nacional de Futebol de Praia, competição que arranca no dia 24 de maio. O ABC de Nelas vai jogar mais um ano na 3ª Divisão Nacional de Futsal, enquanto o Pedrelos não conseguiu a permanência e na próxima época regressa aos distritais de Viseu. O Heróis da Aventura de Simfãs já tem adversários e calendário para a segunda fase da Taça Nacional Feminina de Futsal. Agora é só ficarem atentos ao desenvolvimento destes e outros temas no Desporto da Estação Diária. 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
1: A segunda edição do Rally Espumante do Dão, a contar para o Campeonato Centro de Rallys, vai acontecer no fim de semana de 23 e 24 de maio. Depois da abertura do campeonato na região de Lafões, com o Rally Cidade Termal, o Regional Centro ruma a Caracol Sal, com uma prova que vai integrar a programação da Expo Dão. A prova vai contar com um total de 145 km, dos quais 60 contra o cronómetro. Será disputado em piso de asfalto. O percurso divide-se em 8 provas especiais de classificação. A casa do Benfica de Viseu vai jogar na Série Norte do Campeonato Nacional de Futebol de Praia, competição que vai arrancar no próximo dia 24 de maio. Ainda sem local definido para a ronda de abertura, o calendário da competição é já conhecido, com os vizenses a medirem forças na primeira jornada com a formação do Amieira. São ainda adversárias desta fase as equipas do Varzim, Aves 1930, Nazaré 2022, Coxinas, Porto Mendo e o Desportivo da Ilha. Esta primeira fase tem um total de 14 jornadas. Seguem para o apuramento de campeão as duas primeiras classificadas em cada uma das séries Norte e Sul. Fase campeão que será disputada em eliminatórias com meias finais e final. Os dois últimos classificados de cada série vão ser despromovidos aos distritais de futebol de praia. O ABC Delas garantiu mais um ano na 3ª Divisão Nacional de Futsal, enquanto o Pedrelos não conseguiu a permanência e na próxima época vai regressar aos distritais de Viseu. Os nelenses terminaram a Série B no 6º lugar com 30 pontos somados nas 22 jornadas do campeonato, 4 acima do lugar Cida, onde ficou o Pedrelos. A formação de Mangual somou 19 pontos, ficou na 11ª e penúltima posição da Série B. Na próxima época, na 3ª Divisão Nacional de Futsal, o ABC Delas vai ter a companhia do São Martinho de Mouros, o campeão distrital de Viseu. O Heróis da Aventura Cirfém já tem adversárias e calendário para a segunda fase da Taça Nacional Feminina de Futsal. As campeãs distritais de Viseu vão arrancar a competição dia 9 de maio, no recinto do Domus Nostra, numa série que integra ainda o Matosinhos e a equipa B da Casa do Povo do Freixo. A segunda fase tem um total de 6 jornadas, vai disputar-se entre maio e junho, com jogos em sistemas de todos contra todos. Apuram-se para as meias finais apenas os primeiros classificados de cada grupo, num total de 4 equipas. Estas e outras notícias do desporto estão atualizadas em estaçãodiariajornal.sapo.pt e também no site da Estação Diária Rádio em 968.fm. A seguir vai ficar-se a previsão do estado do tempo.
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2: 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Previsão do estado do tempo para as próximas 24 horas. O Instituto Português de Mar e da Atmosfera está a prever para o distrito de Viseu períodos de céu muito nublado e aguaceiros com possibilidade de ocorrência de trovoada, em especial no interior, com vento fraco, superando temporariamente fraco a moderado nas terras altas. O IPMA está também a prever uma pequena descida das temperaturas, com o mercúrio dos termómetros a chegar aos 16 graus de máxima e a mínima a registrar durante a noite valores perto dos 10 graus no distrito de Viseu.
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2: Mais uma Super Malha House na Estação Diária. A Rádio Oficial de Viseu tem um espaço de 3 horas de emissão, especialmente pensado para quem gosta do house. Logo a seguir ao sinal horário, das 11 da noite, pista de dança a não perder. Fica atento.
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1: Para destacarmos nos próximos minutos em 96.8, clássicos da estação. Espaço de emissão com a divulgação de temas que rodamos regularmente na antena 9680. A não perder. Até já.
2: 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O prazo das candidaturas termina às 17 horas do dia 29 de maio de 2026. 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
1: Está na hora de fazermos uma pequena pausa na música para chegarmos à informação. Preste atenção ao sinal horário. Chamamos a vossa atenção porque vêm aí os comerciais. Na próxima hora voltamos aí com grandes novidades. Fica atento.
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7: 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São estas algumas das notícias que vamos destacar na edição do dia do Diário da Estação. A Comunidade Intermunicipal Simvisa Lonafões apresentou o projeto Invest, uma iniciativa destinada a apoiar a internacionalização e captação de investimento para a região. O Instituto Politécnico de Viseu abriu o período de candidaturas para a primeira edição do mestrado em Ambiente e Saúde. O município de Mangualde lançou o projeto pelos carreiros da

0: consumância que pretende preservar e celebrar a herança pastoril da região. O Teatro Viriato em Viseu será uma das paragens do programa Onduidos da Companhia Nacional Bailado no próximo dia 29 de maio. Agora é só ficarem atentos ao desenvolvimento destes e outros temas no Diário da Estação.
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3: Dez horas.
4: 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A Comunidade Intermunicipal Viseu de Olafões aprovou por unanimidade as contas de 2025 com um saldo de gerência superior a 9,2 milhões de euros. As receitas do ano totalizaram quase 21 milhões e meio, maioritariamente correntes, enquanto as despesas ficaram perto dos 17 milhões. A taxa de execução atingiu os 88% e o resultado líquido do exercício superou 109 mil euros. Destacam-se investimentos na mobilidade, proteção civil, floresta, coesão social e turismo. Em destaque esteve o MOBI Viseu de Olafões, o sistema de transportes que abrange os 14 municípios que integram a comunidade, com um passe único de 20 euros e que teve um crescimento de 35% na compra de passes no ano de 2025. Na área social, a comunidade Viseu de Olafões reforça o apoio aos centros locais de integração de migrantes em todos os concelhos, incluindo apoio jurídico. O Conselho de Castro Daire vai receber a terceira edição do projeto Futuro Verde em Ação, uma iniciativa que é desenvolvida pela Fundação Ajuda em Ação em parceria com a Fundação Repsol. O projeto pretende sensibilizar os jovens para os desafios ambientais e sociais das suas comunidades, ajudando-os a identificar necessidades e oportunidades locais, bem como a desenvolver competências pessoais e sociais. Ao longo do processo, os participantes estruturam as suas ideias e constroem projetos empreendedores, assumindo-se como agentes de transformação ambiental e social nas suas regiões. Com a implementação desta iniciativa, os responsáveis pelo município de Castro Daire pretendem reforçar o compromisso com a sustentabilidade e o empreendedorismo jovem, apostando na valorização e no potencial da juventude do concelho. Viseu vai receber entre 5 e 7 de maio o exercício europeu PT Eumodex, dedicado ao combate a incêndios rurais. A iniciativa, que vai decorrer no concelho, envolve 700 operacionais de 6 países, Chipre, Chequia, Espanha, França, Polónia e Portugal, e envolve ainda mais de 120 viaturas. O campo de Viriato, recinto habitual da Feira de São Mateus, vai ser o quartel-general dos 8 módulos internacionais, podendo, por isso, causar algumas restrições de trânsito na zona. As operações vão decorrer também nas freguesias de Cota, Barreiros e Espões, Lordosa, Calde e Viseu. O exercício, que não terá interrupções durante os 3 dias, incluindo períodos noturnos, vai igualmente testar o Plano Municipal de Emergência de Viseu. A organização é da Autoridade Nacional de Emergência e Proteção Civil, através do Comando Subregional de Viseu, de Lafões. A Câmara Municipal de Vila Nova de Paiva assumiu o protocolo de cooperação que assegura o funcionamento da Escola de Música, uma parceria entre o município e a Banda Musical de Vila Cova Coalheira. Fundada em 1853, a banda tem desempenhado, ao longo de mais de 150 anos, um papel relevante na formação musical de várias gerações, mantendo uma atividade contínua e uma forte ligação à comunidade local. Este acordo frisa ao município de Vila Nova de Paiva reforça o apoio ao associativismo, reconhecendo a importância das coletividades na promoção da cultura, educação e coesão social. O protocolo garante ainda melhores condições para a continuidade da banda e para o desenvolvimento do ensino musical no concelho. Todas estas notícias estão atualizadas em estaçãodiariajornal.sapo.pt, informação também no site da Estação Diária Rádio em 908.fm. A seguir vai ficar-se a previsão do estado do tempo.
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6: 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Previsão do estado do tempo para as próximas 24 horas. O Instituto Português de Mar e da Atmosfera está a prever para o distrito de Viseu céu geralmente muito nublado, com vento fraco a moderado, soprando moderado a forte nas terras altas do norte e centro. O IPMA está também a prever uma pequena descida da temperatura mínima, com mercúrio dos termómetros a chegar aos 19 graus de máxima e a mínima a registrar durante a noite valores perto dos 9 graus no distrito de Viseu.
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9: 19:22. Rui Moreira.
10: Olá, o som da abertura na Estação Diária para mais um espaço de emissão Super Estação. Fiquem bem, voltamos já de seguida.
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10: Durante a próxima hora temos aí o espaço Super Estação. Preparamos já de seguida uma Supernova 96.8.
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Mais um espaço de emissão com o som português na Estação Diária. Fiquem para escutar Supernova em mais uma emissão Super Estação. 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

0: 16-19, Ângela Faria da Cunha.
1: Aí estamos nós de volta, para que possas ficar por dentro do que mais importante vai acontecendo na Estação Diária.
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1: Para recuperarmos grandes músicas, estão aí clássicos da Estação, em 96.8. Liga na Estação Diária.
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1: Para dessecarmos nos próximos minutos em 96.8, soltas da estação. Grandes músicas que entram no ouvido em www.968.fm. Até já.
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E agora na estação diária, fiquem com os principais destaques do desporto para ouvir à meia hora aqui na estação oficial Viseu. Até já. 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São estes alguns dos temas que vamos desenvolver no Desporto da Estação Diária. A segunda edição do Rally Espumantedão a contar para o Campeonato Centro Rallys 2026 vai acontecer no fim de semana de 23 e 24 de maio. A Casa do Benfica de Viseu vai jogar a Série Norte do Campeonato Nacional de Futebol de Praia, competição que arranca no dia 24 de maio. O ABC de Nelas vai jogar mais um ano na 3ª Divisão Nacional de Futsal, enquanto o Pedrelos não conseguiu a permanência e na próxima época regressa aos distritais de Viseu. O Heróis da Aventura de Sinfãs já tem adversários e calendário para a segunda fase da Taça Nacional Feminina de Futsal. Agora é só ficarem atentos ao desenvolvimento destes e outros temas no Desporto da Estação Diária. 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

0: 10h30, vem o desporto na Estação Diária.
1: A segunda edição do Rally Espumante do Dão, a contar para o Campeonato Centro de Rallys, vai acontecer no fim de semana de 23 e 24 de maio. Depois da abertura do campeonato na região de Lafões, com o Rally Cidade Termal, o Regional Centro ruma a Caracol Sal, com uma prova que vai integrar a programação da Expo Dão. A prova vai contar com um total de 145 km, dos quais 60 contra o cronómetro. Será disputado em piso de asfalto. O percurso divide-se em 8 provas especiais de classificação. A casa do Benfica de Viseu vai jogar na Série Norte do Campeonato Nacional de Futebol de Praia, competição que vai arrancar no próximo dia 24 de maio. Ainda sem local definido para a ronda de abertura, o calendário da competição é já conhecido, com os vizenses a medirem forças na primeira jornada com a formação do Amieira. São ainda adversárias desta fase as equipas do Varzim, Aves 1930, Nazaré 2022, Caxinas, Porto Mendo e o Desportivo da Ilha. Esta primeira fase tem um total de 14 jornadas, seguem para o apuramento de campeão as duas primeiras classificadas em cada uma das séries Norte e Sul. Fase campeão que será disputada em eliminatórias com meios finais e final. Os dois últimos classificados de cada série vão ser despromovidos aos distritais de futebol de praia. O ABC Delas garantiu mais um ano na 3ª Divisão Nacional de Futsal, enquanto o Pedrelos não conseguiu a permanência e na próxima época vai regressar aos distritais de Viseu. Os nelenses terminaram a Série B no 6º lugar com 30 pontos somados nas 22 jornadas do campeonato, 4 acima do lugar Cida, onde ficou o Pedrelos. A formação de Mangual somou 19 pontos, ficou na 11ª e penúltima posição da Série B. Na próxima época, na 3ª Divisão Nacional de Futsal, o ABC Delas vai ter a companhia do São Martinho de Mouros, o campeão distrital de Viseu. O Heróis da Aventura Cirfeis já tem adversárias e calendário para a segunda fase da Taça Nacional Feminina de Futsal. As campeãs distritais de Viseu vão arrancar a competição dia 9 de maio, no recinto do Domus Nostra, numa série que integra ainda o Matosinhos e a equipa B da Casa do Povo do Freixo. A segunda fase tem um total de 6 jornadas, vai disputar-se entre maio e junho, com jogos em sistemas de todos contra todos. Apuram-se para as meias finais apenas os primeiros classificados de cada grupo, num total de 4 equipas. Estas e outras notícias do desporto estão atualizadas em estaçãodiariajornal.sapo.pt e também no site da Estação Diária Rádio em 968.fm. A seguir vai ficar-se a previsão do estado do tempo.
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2: 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Previsão do estado do tempo para as próximas 24 horas. O Instituto Português de Mar e da Atmosfera está a prever para o distrito de Viseu períodos de céu muito nublado e aguaceiros com possibilidade de ocorrência de trovoada, em especial no interior, com vento fraco, superando temporariamente fraco a moderado nas terras altas. O IPMA está também a prever uma pequena descida das temperaturas, com o mercúrio dos termómetros a chegar aos 16 graus de máxima e a mínima a registrar durante a noite valores perto dos 10 graus no distrito de Viseu.
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3: 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Mais uma Super Malha House na Estação Diária. A Rádio Oficial de Viseu tem um espaço de 3 horas de emissão, especialmente pensado para quem gosta do house. Logo a seguir ao sinal horário, das 11 da noite, pista de dança a não perder.
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0: 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Vem aí grande música a não perder nestas edições da Estação Diária. Clássicos da Estação, temas que fazem parte da playlist da Rádio Oficial Viseu. Até já.
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1: 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Estamos a dobrar mais uma hora de emissão. É o nosso espaço de antena que está praticamente finalizado. De regresso estarão aí os comerciais e mais um bloco noticiário. De meia e meia hora, as notícias em 96.8 na Estação Oficial Viseu. Até já.
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6: 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São estas algumas das notícias que vamos destacar na edição do dia do Diário da Estação. A Comunidade Intermunicipal Simviso Lonafões apresentou o Projeto Invest, uma iniciativa destinada a apoiar a internacionalização e captação de investimento para a região. O Instituto Politécnico de Viseu abriu o período de candidaturas para a primeira edição do mestrado em Ambiente e Saúde. O município de Mangualde lançou o projeto Pelos Carreiros da Transumância, que pretende preservar e celebrar a herança pastoril da região. O Teatro Viriato em Viseu será uma das paragens do programa Onduidos da Companhia Nacional Bailado no próximo dia 29 de maio. Agora é só ficarem atentos ao desenvolvimento destes e outros temas no Diário da Estação.
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1: 11 horas.
2: 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A Comunidade Intermunicipal Viseu de Olafões aprovou por unanimidade as contas de 2025 com um saldo de gerência superior a 9,2 milhões de euros. As receitas do ano totalizaram quase 21 milhões e meio, maioritariamente correntes, enquanto as despesas ficaram perto dos 17 milhões. A taxa de execução atingiu os 88% e o resultado líquido do exercício superou 109 mil euros. Destacam-se investimentos na mobilidade, proteção civil, floresta, coesão social e turismo. Em destaque esteve o MOBI Viseu de Olafões, o sistema de transportes que abrange os 14 municípios que integram a comunidade, com um passe único de 20 euros e que teve um crescimento de 35% na compra de passes no ano de 2025. Na área social, a comunidade Viseu de Olafões reforçou o apoio aos centros locais de integração de migrantes em todos os concelhos, incluindo apoio jurídico. O Conselho de Castro Daire vai receber a terceira edição do projeto Futuro Verde em Ação, uma iniciativa que é desenvolvida pela Fundação Ajuda em Ação em parceria com a Fundação Repsol. O projeto pretende sensibilizar os jovens para os desafios ambientais e sociais das suas comunidades, ajudando-os a identificar necessidades e oportunidades locais, bem como a desenvolver competências pessoais e sociais. Ao longo do processo, os participantes estruturam as suas ideias e constroem projetos empreendedores, assumindo-se como agentes de transformação ambiental e social nas suas regiões. Com a implementação desta iniciativa, os responsáveis pelo município de Castro Daire pretendem reforçar o compromisso com a sustentabilidade e o empreendedorismo jovem, apostando na valorização e no potencial da juventude do concelho. Viseu vai receber entre 5 e 7 de maio o exercício europeu PT EUMODEX, dedicado ao combate a incêndios rurais. A iniciativa que vai decorrer no concelho envolve 700 operacionais de 6 países, Chipre, Chequia, Espanha, França, Polónia e Portugal, e envolve ainda mais de 120 viaturas. O campo de Viriato, recinto habitual da Feira de São Mateus, vai ser o quartel-general dos 8 módulos internacionais, podendo, por isso, causar algumas restrições de trânsito na zona. As operações vão decorrer também nas freguesias de Cota, Barreiros e Espões, Lordosa, Calde e Viseu. O exercício, que não terá interrupções durante os 3 dias, incluindo períodos noturnos, vai igualmente testar o Plano Municipal de Emergência de Viseu. A organização é da Autoridade Nacional de Emergência e Proteção Civil, através do Comando Subregional de Viseu, de Lafões. A Câmara Municipal de Vila Nova de Paiva assumiu o protocolo de cooperação que assegura o funcionamento da Escola de Música, uma parceria entre o município e a Banda Musical de Vila Cova Coalheira. Fundada em 1853, a banda tem desempenhado, ao longo de mais de 150 anos, um papel relevante na formação musical de várias gerações, mantendo uma atividade contínua e uma forte ligação à comunidade local. Este acordo, frisa ao município de Vila Nova de Paiva, reforça o apoio ao associativismo, reconhecendo a importância das coletividades na promoção da cultura, educação e coesão social. O protocolo garante ainda melhores condições para a continuidade da banda e para o desenvolvimento do ensino musical no concelho. Todas estas notícias estão atualizadas em estaçãodiariojornal.sapo.pt, informação também no site da Estação Diária Rádio em 908.fm. A seguir vai ficar-se a previsão do estado do tempo. Diário da Estação.
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3: 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Previsão do estado do tempo para as próximas 24 horas. O Instituto Português de Mar e da Atmosfera está a prever para o distrito de Viseu céu geralmente muito nublado, com vento fraco a moderado, soprando moderado a forte nas terras altas do norte e centro. O IPMA está também a prever uma pequena descida da temperatura mínima, com mercúrio dos termómetros a chegar aos 19 graus de máxima e a mínima a registrar durante a noite valores perto dos 9 graus no distrito de Viseu.
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4: Adele McConan ficou conhecido em todo o mundo com a música The Weeknd. A sua carreira tornou-se mais visível após o sucesso com The Wicked's Games. Em 2011, lançou 3 mixtapes com 9 músicas e um ano mais tarde o álbum Trilogy. Em 2013, lançou o seu primeiro álbum de estúdio intitulado Kissland. O segundo álbum de originais, Beauty Behind Madness, foi o primeiro a chegar à primeira posição da tabela Billboard 200.
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1: Estão aí os primeiros sons que fazem parte da abertura desta hora. Começamos com Super Malha Tuga, acrescentamos Supernova.
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6: Estamos de regresso e praticamente a finalizar mais uma hora de emissão na Estação Diária. 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
0: Carlos Manuel Costa, na Estação Diária. Tudo a postos para que possamos saber as novidades que irão ter desenvolvimento logo após o sinal horário. Reservamos para o final desta edição os títulos que irão destacar-se no Diário da Estação. De segunda a domingo.
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1: Tema House é a malha que te propomos para ficares colado na rádio e que te chama a atenção para a pista de dança, mais logo, depois das 23.
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1: Pedro Casanova é um DJ português de Lisboa que iniciou a sua carreira em 1997. Deu os primeiros passos nas mesas de mistura no bar que amanhã

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2: Olá, viva, está aí mais um início de emissão na Estação Diária.
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1: 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A Comunidade Intermunicipal Viseu Dolafões aprovou por unanimidade as contas de 2025 com um saldo de gerência superior a 9,2 milhões de euros. As receitas do ano totalizaram quase 21 milhões e meio, maioritariamente correntes, enquanto as despesas ficaram perto dos 17 milhões. A taxa de execução atingiu os 88% e o resultado líquido do exercício superou 109 mil euros. Destacam-se investimentos na mobilidade, proteção civil, floresta, coesão social e turismo. Em destaque esteve o Mobi Viseu Dolafões, o sistema de transportes que abrange os 14 municípios que integram a comunidade, com um passe único de 20 euros e que teve um crescimento de 35% na compra de passes no ano de 2025. Na área social, a comunidade Viseu Dolafões reforçou o apoio aos centros locais de integração de migrantes em todos os concelhos, incluindo apoio jurídico. O Conselho de Castro Daire vai receber a terceira edição do projeto Futuro Verde em Ação, uma iniciativa que é desenvolvida pela Fundação Ajuda em Ação em parceria com a Fundação Repsol. O projeto pretende sensibilizar os jovens para os desafios ambientais e sociais das suas comunidades, ajudando-os a identificar necessidades e oportunidades locais, bem como a desenvolver competências pessoais e sociais. Ao longo do processo, os participantes estruturam as suas ideias e constroem projetos empreendedores, assumindo-se como agentes de transformação ambiental e social nas suas regiões. Com a implementação desta iniciativa, os responsáveis pelo município de Castro Daire pretendem reforçar o compromisso com a sustentabilidade e o empreendedorismo jovem, apostando na valorização e no potencial da juventude do concelho. Viseu vai receber entre 5 e 7 de maio o exercício europeu PT Eumodex, dedicado ao combate a incêndios rurais. A iniciativa, que vai decorrer no concelho, envolve 700 operacionais de 6 países, Chipre, Chequia, Espanha, França, Polónia e Portugal, e envolve ainda mais de 120 viaturas. O campo de Viriato, recinto habitual da Feira de São Mateus, vai ser o quartel-general dos 8 módulos internacionais, podendo, por isso, causar algumas restrições de trânsito na zona. As operações vão decorrer também nas freguesias de Cota, Barreiros e Sepões, Lordosa, Calde e Viseu. O exercício, que não terá interrupções durante os 3 dias, incluindo períodos noturnos, vai igualmente testar o Plano Municipal de Emergência de Viseu. A organização é da Autoridade Nacional de Emergência e Proteção Civil, através do Comando Subregional de Viseu, Dolafões. A Câmara Municipal de Vila Nova de Paiva assumiu o protocolo de cooperação que assegura o funcionamento da Escola de Música, numa parceria entre o município e a Banda Musical de Vila Cova Coalheira. Fundada em 1853, a banda tem desempenhado, ao longo de mais de 150 anos, um papel relevante na formação musical de várias gerações, mantendo uma atividade contínua e uma forte ligação à comunidade local. Este acordo, frisa ao município de Vila Nova de Paiva, reforça o apoio ao associativismo, reconhecendo a importância das coletividades na promoção da cultura, educação e coesão social. O protocolo garante ainda melhores condições para a continuidade da banda e para o desenvolvimento do ensino musical no concelho. Todas estas notícias estão atualizadas em estaçãodiariojornal.sapo.pt. Informação também no site da Estação Diária Rádio em 908.fm. A seguir vai ficar-se a previsão do estado do tempo.
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3: 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Previsão do estado do tempo para as próximas 24 horas. O Instituto Português do Mar e da Atmosfera está a prever para o distrito de Viseu céu geralmente muito nublado, com vento fraco a moderado, soprando moderado a forte nas terras altas do norte e centro. O IPMA está também a prever uma pequena descida da temperatura mínima, com mercúrio dos termómetros a chegar aos 19 graus de máxima e a mínima a registrar durante a noite valores perto dos 9 graus no distrito de Viseu.
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1: 19:22. Rui Moreira.
2: Olá, o som de abertura na Estação Diária para mais um espaço de emissão Super Estação. Fiquem bem, voltamos já de seguida.
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5: Hoje vamos falar sobre falar em público. Seja para uma pessoa, seja para mil pessoas, é tudo exatamente igual. É exatamente igual.
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0: Estevão Lopes Morango, número 14.
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0: hora.
1: 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A Comunidade Intermunicipal Viseu de Olafões aprovou por unanimidade as contas de 2025 com um saldo de gerência superior a 9,2 milhões de euros. As receitas do ano totalizaram quase 21 milhões e meio, maioritariamente correntes, enquanto as despesas ficaram perto dos 17 milhões. A taxa de execução atingiu os 88% e o resultado líquido do exercício superou 109 mil euros. Destacam-se investimentos na mobilidade, proteção civil, floresta, coesão social e turismo. Em destaque esteve o MOBI Viseu de Olafões, o sistema de transportes que abrange os 14 municípios que integram a comunidade, com um passe único de 20 euros e que teve um crescimento de 35% na compra de passes no ano de 2025. Na área social, a comunidade de Viseu de Olafões reforçou o apoio aos centros locais de integração de migrantes em todos os concelhos, incluindo apoio jurídico. O Conselho de Castro Daire vai receber a terceira edição do projeto Futuro Verde em Ação, uma iniciativa que é desenvolvida pela Fundação Ajuda em Ação em parceria com a Fundação Repsol. O projeto pretende sensibilizar os jovens para os desafios ambientais e sociais das suas comunidades, ajudando-os a identificar necessidades e oportunidades locais, bem como a desenvolver competências pessoais e sociais. Ao longo do processo, os participantes estruturam as suas ideias e constroem projetos empreendedores, assumindo-se como agentes de transformação ambiental e social nas suas regiões. Com a implementação desta iniciativa, os responsáveis pelo município de Castro Daire pretendem reforçar o compromisso com a sustentabilidade e o empreendedorismo jovem, apostando na valorização e no potencial da juventude do concelho. Viseu vai receber entre 5 e 7 de maio o exercício europeu PT Eumodex, dedicado ao combate a incêndios rurais. A iniciativa que vai decorrer no concelho envolve 700 operacionais de 6 países, Chipre, Chequia, Espanha, França, Polónia e Portugal, e envolve ainda mais de 120 viaturas. O campo de Viriato, recinto habitual da Feira de São Mateus, vai ser o quartel-general dos 8 módulos internacionais, podendo, por isso, causar algumas restrições de trânsito na zona. As operações vão decorrer também nas freguesias de Cota, Barreiros e Espões, Lordosa, Calde e Viseu. O exercício, que não terá interrupções durante os 3 dias, incluindo períodos noturnos, vai igualmente testar o Plano Municipal de Emergência de Viseu. A organização é da Autoridade Nacional de Emergência e Proteção Civil, através do Comando Subregional de Viseu, de Lafões. A Câmara Municipal de Vila Nova de Paiva assumiu o protocolo de cooperação que assegura o funcionamento da Escola de Música, uma parceria entre o município e a Banda Musical de Vila Cova Coalheira. Fundada em 1853, a banda tem desempenhado, ao longo de mais de 150 anos,